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3: R$400, eu te peguei. Tamo ligando pra quem? Tamo ligando pra quem? É a Vanessa Navarro Denk. Agora sim você pode falar. Qual é a frase?

0: Vanessa Navarro Denk, de Presidente Altino, levou R$ 1.400.
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Cheguei, ficaremos juntos, você e eu, aqui na nossa noite, a noite da Band FM. Já tem Super 6 das 9 com presentão, 10 horas tem Band Love. As melhores músicas de todos os tempos para você recordar.

0: Lema da Cis pra eu tocar de novo, tá bom? Jaqueta corta-vento exclusiva da Band FM, linda, feita de um tecido leve, te protege do vento gelado, marca da Band no peito, tem capuz, tem bolso também, você vai adorar. Então liga pra Band no 1137-43133, pode mandar mensagem no WhatsApp da Band FM também. Música número 1, Bala Alojada, Gustavo Lima. Matheus e Cauã, Te Assumir pro Brasil é a 2. Pião Todo Tatuado, Geninho com a Mariana Fagundes é a música 3. Número 4, Ignora, Felipe Rodrigo. Marília Mendonça é a música 5, Leão. E Champanhe, Menos é Mais, é a música de número 6.
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0: Band, FM, música 3 da Super 6 das 9, Geninho, peão todo tatuado, participação da Mariana Fagundes. Já ligou ainda não? Então liga, escolhe a sua, manda mensagem no WhatsApp da Band também, que é o 11 99991-9197. De presente pra você, a jaqueta corta-vento exclusiva da Band, ela é linda, ela é feita de um tecido leve, te protege do vento gelado, moderna, marca da Band no peito, tem capuz, tem bolso também, é só escolher, 1, 2, 3, 4, 5 ou 6, número 4, ignora Felipe Rodrigo na noite da Band.
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0: FM, a música 6 da Super 6, menos é mais, champanhe.
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0: Continue participando, tem jaqueta corta-vento da Band pra você, 927, Babi.
2: Marcelo Dias, tô de volta aqui na Band FM com outras informações nessas últimas horas da sexta-feira. O Brasil chegou a 214 milhões e 200 mil habitantes, segundo uma nova estimativa do IBGE. São Paulo continua sendo, de longe, o estado mais populoso do país, com 46 milhões e 179 mil moradores. O número representa 21,6% de toda a população brasileira, e isso significa que a cada 5 brasileiros, mais ou menos, um mora em São Paulo. A capital paulista também lidera o ranking das cidades mais populosas do Brasil, com 11 milhões e 911 mil habitantes. Entre os municípios paulistas, Guarulhos e Campinas também passam de 1 milhão de moradores.
0: Ok.
2: Um beijo, Dias, boa noite e ótimo fim de semana.
0: Bom fim de semana pra você, Babi. Um beijo, obrigado, viu?
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0: Boa noite. A noite da Band com você até uma da manhã e a partir das 10 horas a gente toca música antiga dos anos 80, 90, 2000. A gente toca música nova, o sucesso atual também no Band Love. O programa mais romântico, mais amigo, mais emocionante do Brasil tá aqui na Band FM. É Band Love das 10 da noite a 1 da manhã. Você não vai perder não, viu? A música que toca o seu coração toca no Band Love. Boa noite. 10:30 tem História de Amor do Band Love. 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
0: Super 6 das 9, dando pra você a jaqueta corta-vento exclusiva da Band FM. Ela é linda demais. E sabe quem tá ganhando? Nosso amigo Edivaldo de Souza Brito. Edivaldo de Souza Brito, parabéns, meu amigo. Um abraço pra você e pra toda a sua família. Bom fim de semana.
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0: No clima da sexta-feira. Menos é mais. A música vencedora é Champagne.

0: FM Ferrugem, apaguei pra todos, participação do Sorriso Maroto, 8:58, tocamos Eduardo Costa, pronto, falei. Kleber e Cauã, Mil Adjetivos. Vem aí o nosso Band Love com as melhores músicas de todos os tempos pra você curtir, pra você relaxar. Mas continua mandando essa mensagem. Fala com a noite da Band FM, estamos à sua espera, tá bom?
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0: Feira, a gente vai viajar gostoso com as melhores músicas de todos os tempos, a partir de agora até uma da manhã, aqui no nosso Band Love. Eu sou Marcelo Dias, feliz e grato.
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0: Tem moletom tom-tom de presente pra você, viu?
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0: 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Como é que você concorre? Participando aqui no nosso Band Love, através do 11 99991 9197. Aperta o microfone do WhatsApp da Band FM, manda teu áudio, manda teu eu te amo, manda aquele beijo gostoso pra pessoa que te faz feliz. É, não quer mandar um recadão? Manda um beijo, tá legal? Quer mandar abraço pros colegas de trabalho? Fica à vontade também. 10:30, a gente tem história de amor.

videozinho com a abertura do Band Love de ontem. É só pra você ter uma ideia de como é que a gente faz a abertura aqui do Band Love. Você pode assistir a Band FM no aplicativo Band Play, no site bandfm.com.br, e de vez em quando a gente coloca ali a gravação de um videozinho ali no Instagram e no TikTok da Band FM. Entra lá, dá essa moral pro Titio Celo, fala lá nos comentários comigo, tá? Bangles, Eternal Flame, na noite de hoje. Soweto, gente, é tempo de aprender. Isso é clássico dos clássicos. Medo Bobo, Maiara e Maraíza. Mr. Mister, Broken Wings. Band Love está no ar.

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Band FM Henrique e Juliano, o céu explica tudo. Na primeira sequência do nosso Band Love, 10 horas 15 minutos, vou mostrar só um trechinho de um clássico. Europe. Carrie.

0: Isso é maravilhoso, né? Você vai ouvir já aqui no Band Love, ouviu Tim Maia, clássico nacional. Você deu uma cantadinha com o Band Love? Another Level, no clima da sexta-feira, é Be Alone No More. Maravilhosa essa música. E o primeiro clássico da noite veio com ele, Elton John, Sacrifice. E toda vez que eu toco música do Elton John, eu sei que você gosta. E a gente toca Elton John aqui no nosso Band Love. Ó, vamos com as mensagens já.
1: Boa noite, Marcelo.
0: Boa noite.
1: Eu sou o Gabriel Isaac, tô aqui com meu pai curtindo a Band FM aqui em Fernandópolis.
0: Aí, legal.
1: Desejo um ótimo final de semana pra vocês e um bom trabalho.
0: Obrigado, um abraço pra você, pro seu pai, pra sua família. Bom fim de semana, tá bom, meu amigo?
2: Marcelão,
0: fala.
2: Boa noite, Band Love. Levi de Brotas.
0: Fala, Levi.
2: Sabe por que eu escuto esse programa, Marcelo?
0: Diga.
2: Porque realmente é um sucesso, sucesso, sucesso.
0: Adorei.
2: Boa noite.
0: Valeu, amigão. Um abraço pra você, Levi. Boa noite. Bom fim de semana, tá? O Anderson tá ouvindo a Band FM Porto Alegre, Anderson?
3: Boa noite, Band Love.
0: Boa noite.
3: Passando pra dizer que eu amo muito minha esposa Dirce e minha filha Pietra. Deixando uma boa noite pra vocês aí. Abração. E o meu moletom, o Tonton.
0: Aí, um abraço pra você, amigão. Obrigado, viu? Bom fim de semana também. A Jéssica falou da família toda dela, menina.
4: Boa noite, Marcelo Dias. Manda beijo pra minha mãe Raquel, meu padrasto Alan, meu sobrinho Arthur, minha irmã Jaqueline, meu sobrinho Nicolas, meu sobrinho Miguel.
0: Cadê? Cadê o resto? Cadê? Peraí, fala tudo aqui.
4: É o meu cunhado William, meu irmão Pablo Michel, meu sobrinho Anthony, minha cunhada Aline. Manda beijos para Marcos Vinícius. Beijo!
0: Beijo, bom fim de semana. Falou da família toda, né? Graças a Deus. Gente, 10h17, fim de semana tá aí, hein? E tem dias que a melhor escolha é simplesmente aproveitar a vida. Aproveita o fim de semana. Aproveite a vida. Ria mais. Abrace mais, agradeça pelo que faz bem e deixe o coração aproveitar cada momento, viu? Afinal, são essas pequenas alegrias que tornam a nossa história tão bonita. Um fim de semana maravilhoso para você, para sua família.

0: Band FM só para contrariar, que se chama Amor, para você aqui no nosso Band Love. Também Bruno Mars, Leave the Door Open, e Bengals lá do passado, finalzinho dos anos 80, né? Eternal Flame. 10 horas 29 minutos. Gente, tá na hora. Sim, agora tem história. Na sua rádio, do seu jeito, Murilo e Milena contando a história de amor do Band Love.
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2: Às vezes a vida faz a gente acreditar que o amor nem existe mais. Depois de tantas decepções, tantos traumas, tanta coisa que machuca, a gente aprende a desconfiar de todo mundo e passa a acreditar que ser feliz talvez nem seja mais pra gente. É, eu até gostaria de começar essa história de uma outra forma, de um outro jeito, mas é que pra falar de mim, eu preciso falar do que aconteceu quando eu ainda era só uma criança de 7 anos. Tudo começou dentro da minha própria casa. Enquanto todo mundo se divertia em um churrasco, eu fui abusada por uma pessoa próxima da minha família. Eu gritei, eu pedi socorro, mas o som estava muito alto e infelizmente impediu que alguém me ouvisse. Naquele dia, eu passei por um dos maiores traumas que qualquer pessoa pode passar. E eu acabei perdendo uma parte da minha infância que nunca mais voltou. Eu simplesmente não sabia como lidar com aquilo e aos poucos aquela dor foi se transformando numa grande revolta. Uma revolta que eu não deveria existir, principalmente porque eu era uma criança. E eu me tornei uma pré-adolescente muito rebelde. Aos 12 anos, eu já bebia e fumava. Acho que era uma maneira que eu tinha encontrado para tentar fugir daquela tristeza, mesmo sem entender direito o que, que eu estava fazendo comigo mesma. Eu só queria esquecer, nem que fosse por algumas horas. Aos 13 anos, eu achei que nada poderia ser pior do que tudo aquilo que eu já tinha vivido. Mas eu estava bem enganada. Eu ainda era uma criança. Claro que era. 13 anos. Mas eu fui abusada pela segunda vez. Durante uma festa, um homem me drogou. E ele se aproveitou de mim enquanto eu não tinha condição nenhuma de reagir. Aí que meu mundo desabou de vez. Eu me sentia suja, usada. Eu não conseguia entender por que que aquilo estava acontecendo comigo de novo. Outra vez. Nossa, depois de tudo isso, eu me fechei completamente. Eu passei a ter medo das pessoas. Eu não confiava em ninguém. E cada vez mais eu me afundava na bebida para tentar fugir da minha realidade. Só que aos 15 anos, a minha vida foi ficando ainda mais difícil. Eu fui expulsa da minha casa pelo meu ex-padrasto e de uma hora para outra, eu não sabia nem para onde ir. Eu só sabia que eu precisava sobreviver. E aí, aos poucos, eu fui tentando reconstruir a minha vida. Eu consegui um trabalho no centro da cidade. Cheguei a morar em uma igreja e também vendia livros no semáforo. Não era fácil, mas eu ia dando um jeito. É, eu precisava seguir em frente. Algum tempo depois, eu conheci o meu ex-marido e nós ficamos juntos por 4 anos. No começo, ele era carinhoso, atencioso, mas foi mudando completamente. Ele ficou agressivo, arrogante, começou a usar drogas e aí vieram também as traições e as ameaças. Quando eu finalmente consegui me afastar, eu já estava exausta de tanto sofrer. Parecia que a minha vida tinha sido uma sequência de situações que me faziam perder cada vez mais a confiança nas pessoas. Mas o tempo passou. Eu estava passando um tempo na casa da minha avó, no interior, e ela e o meu primo me convidaram para ir a um churrasco de um parente que eu nem conhecia direito. Eu tinha chegado tarde em casa na noite anterior, eu estava cansada. Eu não estava a fim de ir, essa é a verdade. Mas eles insistiram tanto que eu acabei cedendo. É, eu não fazia ideia que aquele churrasco seria um dos dias mais importantes da minha vida. Eu não conhecia praticamente ninguém. E enquanto eu cumprimentava os parentes que eu não tinha contato nenhum, um dos homens perguntou para minha avó quem eu era. quando nós descobrimos que éramos primos, nós dois ficamos muito surpresos. O nome dele era Johnny. E na hora eu até achei que ele fosse bem mais velho, porque ele tinha os cabelos assim, grisalhos. Mas mesmo assim, alguma coisa nele me chamou a atenção. E durante todo o churrasco eu fiquei ali, de olho nele. Eu tava interessada, mas a gente era primo, né? Eu fiquei com um pouco de medo. Só depois de criar um pouco de coragem, foi que eu me aproximei e puxei assunto e pedi pra ele me dar uma carne. O Johnny sorriu, mas ficou por isso mesmo. Eu não tive mais coragem pra dar sequência naquela conversa. Eu cheguei a pensar que ele até pudesse ser casado, mesmo estando sozinho ali naquele churrasco. E aí uma hora eu comecei a conversar com um amigo e disse que eu tinha me interessado pelo Johnny, mas que eu tava com medo, né, dele ser casado ou ter alguém, sei lá. E pra minha surpresa, o próprio apareceu bem na hora. Nossa Senhora, meu Deus, eu não sabia onde enfiar minha cara, porque meu amigo, ele contou tudo pra ele, que eu tava interessada e que eu tinha achado ele bonito, você acha? Mas apesar da vergonha que eu fiquei, foi nessa hora que eu descobri que o Johnny também estava interessado em mim. Depois disso, a gente não desgrudou mais. Nós ficamos o resto do churrasco assim, conversando, bem afastados da família.
3: Quem diria? Primos, hein? Eu te achei tão bonita e juro que eu tentei falar com você o churrasco todo, mas ninguém deixava.
2: Ai, eu também te achei muito bonito. E eu queria ter criado coragem pra falar com você, mas... Ai, eu confesso que eu fiquei com medo de você ser casado.
3: Eu casado? Imagina, eu tô muito solteiro. E pelo que a minha tia disse, você também tá, né?
2: É, eu tô sim. Eu saí de um relacionamento faz pouco tempo.
3: Que bom, Vitória. Eu quero te conhecer melhor, sabia? Lógico, se você topar.
2: Eu topo, claro que eu topo, mas ó, deixa eu te falar. Vamos com calma, tá? Por favor. Eu ainda tô me recuperando de tudo que eu passei.
3: Não se preocupa, eu tenho todo o tempo do mundo.
2: No dia seguinte, a gente continuou conversando e eu percebi que o interesse não tinha ficado só naquele churrasco. O Johnny queria me conhecer melhor e eu também estava curiosa para saber onde aquilo poderia chegar. Mas ao mesmo tempo, eu ainda tinha muito medo de me envolver de novo. Depois de tudo que eu tinha vivido, eu precisava ir com calma. O Johnny morava em São Paulo, longe de onde eu estava. Mas apesar da distância, a gente continuou conversando. E uma semana depois, eu fui até a cidade dele. Quando eu cheguei na casa dele, parecia até estranho pensar que poucos dias antes, a gente nem se conhecia direito e de repente, a gente estava ali, juntos, tentando descobrir aonde aquilo ia dar. Eu decidi fazer um jantar pra gente e ele, muito atencioso, fez questão de me ajudar. Aí a gente cozinhou junto e ele ainda acendeu algumas velas, assim, pra deixar tudo muito mais romântico. Era uma coisa simples, mas pra mim tinha um significado enorme. Nossa, fazia muito tempo que eu não me sentia tratada, sabe, com aquele carinho. E o Johnny fazia questão de mostrar que gostava de estar comigo. Mesmo assim, a gente ainda preferia manter tudo em segredo. É que eu tinha muito medo dos julgamentos e principalmente de como a minha mãe ia reagir quando descobrisse que eu estava me envolvendo com um primo, né? Então, durante alguns meses, eu dizia que ia pra casa das minhas amigas, que moravam em São Paulo. Mas, na verdade, eu ia me encontrar com o Johnny. Só que ele, uma hora, começou a se incomodar muito com essa situação.
3: Vitória, não dá mais pra gente esconder isso.
2: Calma, amor, eu sei. A gente tem que dar um jeito, a gente vai dar um jeito.
3: Uma hora, eles vão precisar saber da gente. A sua mãe vai acabar desconfiando com essas suas viagens e tudo mais, sabe?
2: Tá bom, ó, tudo bem. Eu vou fazer o seguinte, ó. Eu prometo que assim que eu voltar, eu vou contar pra ela, tá bom? Eu também tenho medo. Eu sei que não dá pra esconder isso pra sempre.
3: Eu sei, nós somos primos e A gente tá vivendo uma coisa que muita gente pode até não entender. Mas eu não ligo pros julgamentos. Eu me preocupo de verdade com você. E muito.
2: Depois de muito tomar coragem, eu finalmente contei pra minha mãe. Eu tava morrendo de medo da reação dela. Mas pra minha surpresa, ela adorou a ideia. Apesar de ser um primo distante, a minha mãe conhecia e disse que ele era uma boa pessoa. Ai, aquilo me deixou muito aliviada, mas ainda faltava contar pro resto da família, né? E eu não sabia se eu tava pronta pra enfrentar todos aqueles julgamentos. Bom, pelo menos o primeiro passo eu já tinha dado. E tinha dado certo. O tempo passou e o nosso relacionamento foi ficando cada vez mais sério. Eu gostava de estar com o Johnny. Ele me passava uma segurança. Uma segurança assim que eu nunca tinha sentido. E não sentia há muito tempo, claro. Depois de tudo que eu passei. Mas mesmo assim, eu ainda tinha medo de assumir um relacionamento de verdade. Eu tinha muitos traumas. Eu ainda estava aprendendo a confiar novamente em alguém. Mas, alguns dias depois, no dia 23 de dezembro, o Johnny me pediu em namoro oficialmente. E isso mesmo ele falando o tempo todo que tinha medo de namorar, porque já tinha sofrido muito. Eu não entendi aquela mudança de ideia. Mas é claro que eu aceitei. Nós não passamos o Natal juntos. Eu fiquei com a minha família na minha cidade e ele passou com a família dele em São Paulo. Mas a gente já tinha combinado que no ano novo a gente ia passar junto e assumir de vez pra todo mundo o nosso relacionamento. E foi exatamente isso que aconteceu. Os julgamentos e as críticas apareceram. Mas como a gente já imaginava, algumas pessoas não entenderam. Outras fizeram comentários maldosos. Mas pela primeira vez na minha vida, eu percebi que eu não queria mais viver pensando no que os outros achavam. Eu estava feliz e isso era o que importava. Com o tempo, até quem tinha estranhado acabou aceitando e abraçando a ideia de que nós éramos um casal e ponto final. No dia 10 de janeiro, o Johnny preparou uma surpresa para mim. Ele comprou as nossas alianças e fez um pedido lindo. O quarto estava todo decorado assim com balões, pétalas de rosas espalhadas pela cama, fotos nossas, tinha até vela. E ainda tinha uma inicial assim do meu nome na decoração. Ai, eu fiquei assim tão emocionada. Não era só pela decoração ou pelas alianças, era porque depois de tudo que eu tinha vivido, eu estava ali, diante de alguém que fazia questão de segurar a minha mão e mostrar para todo mundo que queria estar comigo. Eu percebi o quanto Johnny estava disposto a construir uma vida ao meu lado. Mas a surpresa não parou por ali. Depois que eu aceitei o pedido, ele ainda me fez uma outra proposta.
3: Então, eu tenho mais uma coisa para falar com você. Você topa vir morar comigo? A gente não tem nada a perder. Vem morar comigo.
2: Ai, Johnny, você sabe que eu quero muito, né? Nossa, eu quero muito mesmo, mas como é que eu vou me mudar pra cá assim, hein? Do nada. Eu nem tenho trabalho aqui. E eu não quero ficar vivendo às suas custas.
3: Olha, não teria problema nenhum em bancar você, meu amor. Mas se você quer trabalhar, eu vou arrumar um emprego pra você. E aí, você vem morar comigo. E a gente não tem mais desculpa nenhuma. O que você acha? Combinado?
2: Combinado. Ó, se você me arrumar um emprego mesmo, aí eu venho pra morar com você. Eu só não acho justo só você trabalhar e eu ficar aqui assim, de braços cruzados. Eu não gosto disso, sabe? Eu não me sentiria bem.
3: Não, tá tudo certo. Só me dá alguns dias. Eu vou resolver isso.
2: E não é que ele resolveu mesmo? Em uma semana, o Johnny conseguiu algumas entrevistas pra mim. Algumas não deram certo, mas ele não desistiu, viu? Foi conversar com o próprio chefe, explicou a minha situação e pediu uma oportunidade pra mim. Eu fiz a entrevista e consegui o emprego. No dia 18 de janeiro, com menos de um mês de namoro, eu tava me mudando pra São Paulo pra começar uma vida ao lado do Johnny. Foi tudo tão rápido que eu mal consegui acreditar. Pouco tempo antes, eu estava com medo de me envolver de novo com alguém. E de repente, Eu tava começando uma vida nova, ao lado da pessoa que tinha conseguido me fazer acreditar que eu podia sim ser feliz. A gente começou do zero. Nossa primeira casa só tinha um cômodo com um frigobar e uma caminha de solteiro. Mesmo assim, pra gente, tava tudo ótimo, porque aquele lugar era nosso. E a gente sabia que ainda tinha muito pela frente. E não demorou muito, viu? Pra aparecer uma oportunidade. A dona da casa veio conversar com a gente sobre uma casa maior que ficava em cima da nossa e que tava pra alugar. Graças a Deus, deu tudo certo. E a gente se mudou pra lá. Aos poucos, nós fomos conquistando as nossas coisinhas, sabe? Um guarda-roupa, uma geladeira, uma cama maior. Coisas que podem parecer simples, mas que pra gente tinham um significado enorme. Hoje, depois de 8 meses juntos, a gente também tá realizando o sonho de comprar o nosso próprio apartamento. Ter um lugar que seja realmente nosso e poder olhar pra tudo que construímos e pensar: foi a gente que conseguiu. Depois de tantas tempestades, eu finalmente encontrei um lugar onde eu me sinto em paz. Eu passei boa parte da minha vida acreditando que precisava me proteger de todo mundo. Eu aprendi muito cedo a desconfiar, a fugir e a tentar sobreviver. E hoje eu entendo que eu não precisava esquecer tudo que eu vivi para conseguir ser feliz. Eu só precisava encontrar alguém que respeitasse a minha história e me ajudasse a construir uma nova. E o Johnny, ele fez isso por mim. Nós podemos ser primos distantes e ter enfrentado muitos olhares tortos por causa disso. Mas acima de qualquer opinião, existe o que nós sentimos um pelo outro e a vida que a gente está construindo juntos. Hoje, quando eu olho para tudo que eu vivi, eu percebo que aquela menina de 7 anos, que um dia achou que nunca mais seria feliz, não poderia imaginar a vida que teria pela frente. Eu sobrevivi a tudo aquilo. E depois de tantas dores, finalmente encontrei o amor. Eu tenho a minha casa, o meu trabalho, os meus sonhos e, principalmente, alguém que segura a minha mão e faz questão de ficar. Eu sou muito, mas muito grata ao Johnny por tudo que ele fez e pelo que ele continua fazendo por mim. E depois de tudo que eu passei, eu acho que, finalmente, eu posso dizer uma coisa, que durante muito tempo eu achei que eu nunca conseguiria. Eu posso dizer que hoje eu sou feliz.

0: Band FM, Mariah Carey cantando My All, a música da história de amor do Band Love, contada pelo Murilo e pela Milena. Nesta noite de sexta-feira, faltam 10 para as 11. Que história forte, né, gente? História da vitória. Uma história que mostra que um recomeço pode surgir quando encontramos alguém que nos acolhe, sem nos julgar pelo passado. A Vitória carregava traumas, vícios, mas do lado do Johnny encontrou parceria para reconstruir a vida dela. Começaram com pouco, mas com amor, companheirismo e vontade de vencer juntos. Mais do que o amor curar suas feridas, ela também encontrou dentro de si a força para superar o passado e escolher uma vida de paz e gratidão. Ó, Vitória, Johnny, estão lá no Facebook e no Instagram da Band FM, nas redes sociais da Band. Você entra, tem a foto da personagem principal da história de hoje. E aí você pode conhecê-la e pode comentar a história. Tem um resuminho ali da história. É só clicar em comentários. Mas antes, vamos ouvir a voz da Vitória?
1: Queria dizer que hoje em dia a minha vida mudou totalmente. Tudo que eu passei serviu de aprendizado para construir a mulher que eu sou hoje em dia. E, nossa, eu agradeço muito a Deus por toda a realidade que eu tô vivendo. Eu acho que eu tô exatamente onde eu mereço estar. E, nossa, eu agradeço também ao Johnny por ter mudado a minha vida, por ter sido essa pessoa tão incrível. Quando todo mundo fazia mal pra mim, ele tava lá me protegendo e me ajudando a sair dessa realidade triste. Então, nossa, eu queria dizer também que ele escuta a rádio no caminhão, que ele faz entregas. Então, todos os dias ele tá ouvindo, e se ele tiver ouvindo essa mensagem, que ele saiba que eu amo muito ele. E ele é uma pessoa muito, muito, muito importante na minha vida.
0: Tá certo. Obrigado, minha amiga Vitória, pela sua participação aqui no Band Love, contando a sua história de amor. São 10 horas 52 minutos. Você pode mandar o teu áudio também. Ouvimos a voz da Vitória. Quero ouvir a sua voz. 11 99991 9197. Aperta o microfone do WhatsApp e manda teu áudio. 11 99991 9197. Todo mundo que participa concorre ao prêmio do Band Love. Hoje é o moletom exclusivo da Band FM, lindo, coleção 2026. Tá à sua espera. Mandou áudio, já concorre, combinado?
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0: Clássico do passado. Europe, Carrie.

Band FM, Zezé de Camargo e Luciano. Cada volta é um recomeço. Aqui no nosso Band Love são 11 horas, 5 minutos. Você lembra dessa música? Deb Gibson.

0: Daqui a pouco você vai ouvir inteira comigo no nosso Band Love, combinado? As mensagens estão chegando, os comentários da história também, e eu quero ouvir sua voz aqui no Band Love. 11 99991 9197. São 11 horas 6 minutos. O Anderson já mandou o comentário da história.
1: Manda. Boa noite, Band Love, aqui é o Anderson, Porto Alegre. É uma história complicada essa que ela sofreu, que ela teve. Porque a casa, a família é para ser o lugar mais seguro. E raramente às vezes acontece isso que aconteceu com ela. Aí acabou ela sofrendo trauma, não conseguindo se recuperar, porque depois acontecia a mesma coisa. Mas o bom é que ela conseguiu achar alguém que cuide dela e consiga dar o amor que ela necessita. Pois eu conheço um casal de amigos meus que também são primos e são muito gente boa. É sempre bom estar em convívio deles.
0: Tá certo, obrigado, amigão. Um abraço pra você.
2: Quem mais? Boa noite, me chamo Elton, sou motorista. Estou dirigindo agora de Entre Rios para Cardeal da Silva. Ouvi sua história, muito emocionante. Sucesso na sua vida, irmão.
0: Tá certo, amigão. Obrigado, bom trabalho, bom fim de semana pra você. Eliette!
3: Boa noite, Band. Que história linda, maravilhosa. Menina, curta, viva, agradeça a Deus.

0: Seja grata, viu como chegou o seu momento bom, a sua hora. Deus é bom, ele existe, ele é fiel. Que bom que enviou essa pessoa para te acompanhar no decorrer da tua vida, para te fazer feliz. Beijo, seja feliz, casal.
1: Valeu, Eliette, bom fim de semana, obrigado pelo seu comentário aqui na história. 11 horas, 7 minutos, eu quero a sua participação.
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1: Lembra dessa música?

0: pagodinho do bom, gostoso, lá dos anos 90. Tempo de aprender aqui no nosso Band Love. Tivemos Maná, música linda, Viver Sin Aire e também Simply Red, You Make Me Feel Brand New. Ó, são 11:20, deixa eu te convidar já para curtir o Band Love de domingo. Domingo a gente vai ter o Band Love especial, 4 horas de duração, tá legal? E com a história mais comentada da semana, domingo, aqui na programação da Band FM, a partir das 9:00 PM, Band Love especial. É, a gente recebeu aqui uma mensagem, eu coloquei a voz da Vitória no ar, a Vitória é a personagem principal da história de hoje, e numa mensagem que ela enviou para a Band FM, para o Murilo, para a Milena, que contaram a história dela. Essa mensagem foi ao ar no programa Quem Ama Não Esquece, na manhã desta sexta-feira. Ela está ouvindo a Band FM agora e mandou um áudio agradecendo. Ouça.
1: Boa noite.
0: Boa noite.
1: Eu venho aqui agradecer a cada comentário positivo na minha história e a cada pessoa que ficou até aqui escutando. É muito difícil para mim ter relatado tudo isso, mas é realmente, a gente tem que ser grato e eu sou muito grata a Deus por ter me trazido essa pessoa tão incrível que é o Johnny e por terem compartilhado a minha história com tanta humanidade, tanto cuidado. Nossa, vocês são muito incríveis. Nossa, toda a equipe da Band tá de parabéns. Eu fui muito bem recepcionada aqui por vocês. Agradeço imensamente. Desejo todo o sucesso do mundo para vocês.
0: Obrigado, Vitória. Obrigado de coração por compartilhar sua história com todos nós aqui no Band Love. 11:22.
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2: 11 horas 30 minutos, a gente continua viajando gostoso com as melhores músicas de todos os tempos. Este é o nosso Band Love. Até uma da manhã. E agora trazendo o Deb Gibson. 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

0: Band FM, Medo Bobo, Maiara e Maraíza. Band Love vai trazer pra você Eros Ramazzotti.
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0: Linda, linda, né? Você vai ouvir inteira. Tá bom? 20 minutos para meia-noite, tivemos Lenny Kravitz, It Ain't Over Until It's Over e a Deb Gibson, Foolish Beat. Muitas mensagens chegando aqui pro Band Love, muitos comentários da história de amor do Band Love.
2: Boa noite, Marcelo. Ó, muito bonita a história dela. Que coisa boa que ela tá feliz, né? Conseguiu uma pessoa que apoia, que ajuda, né? Tá do lado dela sempre. É isso aí, coisa boa. Sejam muito felizes os dois daqui pra frente. Um abraço, Marcelo. Maurício de Porto Alegre.
0: Valeu, Maurício. Obrigado, um abraço. Fala, Robson.
3: Fala, Band. Boa noite. É o Robson, motorista de aplicativo, de novo na área. Toma aí. Cara, essa história da Band, elas são muito interessantes, porque, tipo assim, realmente é a vivência de cada pessoa, né? E cada história, e como ser humano, assim, é complexo, né? Às vezes a gente espera uma coisa do ser humano e acontece outra, e a vida toma um rumo que a gente não espera. A vida realmente é uma loucura, cara. E a gente tem que viver cada dia intensamente.
0: É isso aí.
3: Realmente, vamos pra cima aí. Eu quero meu moletom tom, hein?
0: Valeu, Robson. Um abraço, tá concorrendo, hein? 11h41, mais áudio aqui no Band Love.
3: Fala, Band. Boa noite. É o Robson, motorista de aplicativo, de novo na área.
0: O Robson já falou. Vai, Adenilson.
4: Oi, Marcelo Dias.
0: Oi.
4: Tudo bom?
0: Tudo bem?
4: Essa história mexeu muito comigo. Parece que você contou a minha história. Eu também estou casado com uma prima de segundo grau, faz 20 anos. Nós temos umas duas filhas lindas e eu sou muito apaixonado por ela. E desejo muito felicidade para esse casal, como eu estou feliz também. Parabéns a esses lindos casais aí. Bom, casal merecedor de ter a felicidade. Tá bom, Marcelo Dias?
0: Tá
4: bom. Abraço, Adenilson.
0: Valeu, Adenilson. Obrigado, um abraço para você. Deixa eu dar um beijo aqui nas meninas que estão sempre curtindo o Band Love. Juntinhas, né? Juntinhas através do WhatsApp, no grupo das primas lá. A Eliana, a Simone, a Adriana, de Interlagos, São Paulo. Um beijo pra vocês, viu? Eliana, Simone, Adriana, sempre curtindo aqui o programa mais romântico, mais amigo do Brasil.
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0: O Anjo e a Flor. Sampa Crio.

0: clima da sexta-feira, o nosso Band Love que trouxe Bryan Ferry, Don't Stop to Dance, classicão, e Sampa Crio, O Anjo e a Flor.
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de semana maravilhoso para você e para sua família. Eu sou Marcelo Dias, continuamos juntos você e eu aqui no nosso Band Love, tocando anos 80, 90, 2000 e o sucesso atual. Agora, uma hora só de clássico. 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

Band FM, Band Love, 11:30. Você lembra dessa música? O nome é Grande Hotel. Quem canta? Kid Abelha.

0: Band FM, aquele pagodinho do bom lá do passado. Carona do Amor Exalta Samba, aqui no nosso Band Loves. Já estamos na madrugada do sábado 29 de agosto. A partir da 1 da manhã tem o Band Coruja hoje com o Léo Júnior, tá bom? A gente teve Rick James, Smokey Robinson, clássico dos clássicos, Ebony Eyes. Backstreet Boys, também boa demais, hein? All I Had to Give, Grande Hotel com Kid Abelha, Matheus e Cauã, Sermana o Anjo e Boys Avenue, Take On Me, o classicão do trio norueguês Ahá, numa versão acústica deliciosa. Tassi, tá ouvindo Band Love, menina? Cadê o teu áudio? Manda aí.
1: Boa noite, Marcelo Dias, Tatiana, o Palheiros e Marcelo, filha Lorena, filha Amanda. Curtindo a Band FM, o Band Love.
0: Obrigado.
1: Quero falar pro meu esposo Marcelo, que eu amo muito ele. Minha filha Lorena, minha filha Amanda, minha filha Tainá, meus netos Lorena e Gael. A minha família Nascimento. Estamos felizes curtindo o Band Love, a Band FM. Beijo,
0: valeu.
1: Um abraço.
0: Beijo pra família, bom fim de semana
2: noite,
0: pra vocês.
2: Boa noite,
0: boa noite.
2: Boa noite. Show de bola. Essa história aí é a coisa mais linda da vida. Superação. É, nunca desisto dos sonhos, sabe? Quem fala aqui é Caio Mineiro de Queimadas, Rio de Janeiro. Vocês estão de parabéns, tá? Deus abençoe sempre, vocês aí. Tamo junto sempre. E hoje tomando umas cachaças em casa, aí. Pai do céu, aí.
0: É isso aí.
2: Beijo pra vocês, todo mundo aí, ó. Bom programa mesmo, Léo.
0: Obrigado, amigão. Um abraço pra você. Deixa eu dar um beijo aqui na Mara, que tá curtindo pelo aplicativo Bandplay ou pelo site bandfm.com.br. Tem a câmera. As câmeras que ficam mostrando a Band FM 24 horas por dia. E um abraço aqui pro casal Liliane e Leandro. Estamos em Fernandópolis. Dá um oi aqui para nós. Estamos em Fernandópolis te vendo pelo aplicativo. Oi, ó. Mandei beijo aqui pra câmera. Obrigado pelo carinho de vocês com o nosso Band Love, tá bom? 00h30, Givanildo comentou a história também, né, Givanildo?
3: Boa noite, Marcelo Dias. Tudo bem?
0: Beleza?
3: Pois é, Marcelo. Sobre a história de hoje, a história dela se resume no próprio nome dela, né? Como o nome dela já diz, a vida dela tem sido uma vitória.
0: É isso aí.
3: E que bom que ela não se deixou se abater, né? Em vista a todos esses acontecimentos aí, ela se ergueu e encontrou um grande amor na vida dela, para que ajudasse ela a superar toda essa situação aí. Marcelo, oferece essa música do Eros Ramazzotti pra minha esposa Ana Paula.
0: Tá certo.
3: Dizer que eu a amo muito. Ela.
0: Legal.
3: Daqui um abraço, Marcelo Dias. Tamo junto. Givanildo de São Bernardo do Campo.
0: Bom trabalho aí pra você, bom fim de semana. Vamos tocar daqui a pouquinho a música do Eros Ramazzotti.
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0: Agora tem Edson e Hudson aqui no Band Love.

0: Band FM, a última música de hoje do nosso Band Love. Isso é maravilhoso. Dana Ross, Lionel Richie, Endless Love, do começo dos anos 80, um clássico mundial pra você. Tivemos também Cose de la Vita, Eros Ramazzotti, Alexandre Pires com Fat Family. Ao sentir o amor, essa música é linda. E a Marília Eterna Mendonça em Passe. 3 minutos para 1 da manhã, moletom tom-tom exclusivo da Band FM para nossa amiga Lúcia de Fátima dos Santos Machado. Lúcia de Fátima dos Santos Machado, parabéns. Ganhou moletom tom-tom, coleção 2026, ele tá lindo, são várias cores, você vai escolher a cor do seu jeito. Ele chegou, já está prontinho.
1: Chegamos. Cara, você comentou de Fat Family, faz tempo que eu não ouço falar em Fat Family.
0: Pois
1: nossa,
0: é,
1: que legal.
0: Fizeram essa versão com Alexandre
1: Tanto
0: Pires, uma
1: tempo,
0: música
1: hein?
0: Maravilhosa.
1: Exatamente.
0: Linda, e a gente toca no Band Love. Tem Band Love, Léo? No domingo é o Band Love especial, das 9 da noite à 1 da manhã, beleza?
1: Beleza, e bom descanso pra você, né,
0: cara? E agora tem o quê?
1: Agora vamos fazer bagunça. Agora, gente, pode esquecer. Já era.
0: Chega de romantismo.
1: Chega de romantismo, agora vamos bagunçar, hein?
0: Tchau.
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6: Aí, gente, ó, bom dia, bom dia, bom dia. Uma hora em ponto, uma hora, um minuto. Como é que você tá por aí, gente? Tá tudo certo? Que bom, ah, que saudade de vocês, hein? Vocês estão certinho? Tá tudo bem? E aí, vamos papear a partir de agora? Vamos começar o nosso Band Coruja? Daqui a pouquinho, viu? A sua rádio do seu jeito. Ó, a gente já volta pra papear aqui na nossa madrugada. Só pra você ficar ligado com a gente, viu? Tem Barretão também. Tem muita resenha com você até às 5 da manhã.

0: gente!
1: Vai começar!
0: Cheguei! Ai, que saudade de vocês que eu tava, pelo amor de Deus, hein? Tá louco? Vou matar a saudade,

0: final de semana, o seu lindo. Tem a sexta-feira, sua linda. E agora tem o final de semana, seu lindo. Final de semana, seu lindo. Ai, ai, ai, ai, ai.
1: Adocica, meu amor. Adocica.
0: E aí, gente, como é que vocês estão? Como é que tá? Tá tudo bem? Belezinha? O que vocês aprontaram aí? Me conta as novidades, quero saber. Vamos bater papo com esse povo louco aqui da madrugada. Deixa eu só iluminar meu microfone aqui. Pera aí, pronto, acho que agora ficou melhor, né? Ai, ai, ai. Vamos lá, né, gente? Faz tempo que eu falo aqui com vocês. Da nossa madrugada. Ah, deixa eu avisar pra vocês também que já já tem o Paulo Gomes. Paulo Gomes lá do Barretão, gente. Barretão, hein? Ó, Barretos tá com a corda toda. Não para, Barretão. Meu Deus, aquele camp do Barretão tá que tá, não? Meu Deus do céu. Haja influencer naquele lugar lá. Olha, haja influencer nesse lugar, meu Deus do céu. É um povo que chega do nada. Um povo que vai embora. É um povo... Nossa senhora, velho. Eu vou lá também agora. Vou lá também chegar com meu minha Ferrari. Vou chegar com a minha Ferrari lá também e tal, né? Mas vamos lá, gente. Ó, já já o Paulo Gomes com as suas entrevistas, fazendo aquela resenha lá diretamente do Barretão. Vamos conversar com o Paulo Gomes já já também, viu? Gente, 1:09, vamos lá. O nosso Band Coruja tá no ar até as 5 da manhã. Eu quero você participando com a gente. 11 99991 9197. Pode chegar! Que o nosso Band Coruja tá no ar pra todo o Brasil. Então vem, vem, vem. Vem você também.
2: Tanto batido aí, DJ.
0: O que vocês estão fazendo de bom? Me conta aí. Deixa eu ir lá pro nosso WhatsApp. Vi que o povo já tá falando comigo aqui. Fala
3: dia,
0: comigo.
3: Bom dia, Léo. Oi. Daí, Jacareí, Léo. Tem que vir. Hoje você tá aí, Léo.
0: Toma aqui, cara.
3: Não tem panelinha, não. É panelinha,
0: hein? Aí, para. Vocês param de reclamar, hein? Por favor, gente. Pelo amor de Deus. Vamos reclamar lá na. Ó, ó. Vou nem falar, viu? Deus o livre, guarda. Que é? Olha lá, o povo já tirou foto minha aqui do estúdio. Do estúdio, ó. Vocês podem agarrar lá. Vai agora lá no Band Play, né? Bandfm.com.br. Tem o nosso estúdio ao vivo que você pode acompanhar. Olha lá, fala, Léo, bom dia. Vamos pra cima. Bom de coruja no ar. Leandro e Liliane de Fernandópolis. Alô, Fernandópolis. Um abraço pra vocês aí, meus amigos. Valeu pela companhia. Fala comigo aí, Olímpio.
4: Boa noite, Léo.
0: Aí, cara. Como é que você tá, cara?
4: Beleza, beleza. Aqui é o Negão aqui da BPBio Energia de Oroeste aqui.
0: Ô, Negão, velho.
4: Ligadão com você aí. Vou acompanhar até as 5 da manhã.
0: Vambora. Vamos lá.
4: Esse bando de louco. Positiva. É.
0: Não, eu já abri. Já abri a porta do CAPS aqui já. Já tá aberta, já escancarada a porta pra vocês participarem com a gente aqui na nossa madrugada. Fim de semana, né, meu filho? Fim de semana! Todo mundo louco, né? Fim de semana, todo mundo louco! Fim de semana, todo mundo doido!
5: Bom dia, Léo! Vamos pra cima, Léo!
0: Oi!
5: Agora meus áudios! Vai passar na Band.
0: Ah,
5: vai. Aquela panela do Diego só passa os áudios.
0: Vocês para de reclamar, de barriga cheia, vai. Para de reclamar vocês aí, ó.
6: Olha, Bom dia.
0: Bom dia.
6: Quer pôr o áudio ar no meu áudio no ar ou vai ter panelinha nesse negócio?
0: Ah, cala
6: aí
0: sua boca. Vai dormir,
6: olá,
0: vai.
6: Olá, boa noite. Cala da aplicativo. Fala pro Rejão que hoje nós bate nele.
0: Ah, hoje leva uns tapas na cara. 5 tapas na cara hoje o Rejão. Ai, leva. Hoje o Rejão leva 5. 5 tapas na cara de dos dois lados ainda, vai.
7: Boa noite, Léo. Boa noite.
0: Sábado,
7: Léo. Aí nós vai.
0: Vambora, vamos lá.
1: Fim de semana é TCC. Já tá tudo organizado.
0: Nando, beleza, Nando? Fala, como é que tá?
8: Diego. Ah, é verdade, não é o Diego não, porque...
0: Não, o Diegão tá de folga hoje.
8: Meu áudio não ia estar passando agora.
0: O Diegão tá de folga hoje, cara. Poxa vida, velho. É outra história hoje aqui, cara.
9: Bom dia.
0: Ah.
9: Ô, Léo. Você assiste Netflix?
0: Faz tempo que eu não assisto isso aí, velho.
9: Paga pelo menos,
0: faz
9: pô.
0: Tentei tempo
9: assistir agora aqui, não tô conseguindo não, pô.
0: Ixi.
9: Paga aí, pô, pra liberar aqui.
0: Paga.
9: O Azeus tá tranquilo aqui, velho.
0: Vai ser forgado, hein, cara.
9: Tamo junto, irmão. As 4:30 eu tô saindo pra deixar tudo tranquilo aqui. Valeu, tamo junto.
0: Você é forgadinho também, não? Paga Netflix pra mim. Paga. Vou pagar, você vê que eu vou pagar você já já. Vou pagar você já já, viu? Fala aí, 11 99991 9197 3743 1313. Fala comigo!
2: tudo bem?
0: Tudo!
2: Ivanilda de São Paulo.
0: Ivanilda!
2: Deus abençoe essa noite, viu?
0: Obrigado!
2: Um beijinho na ponta do seu nariz.
0: Beijinho na... Nossa, faz isso que eu não ouço. Beijinho na ponta... Tem uma musiquinha, né? Quem canta essa musiquinha? Beijinho na ponta do seu nariz. Eu não lembro. Eu vi isso em algum lugar. Um beijinho... Quem falava isso? Um beijinho na ponta do seu nariz. Homem que não era, né? É o Bozo? Palhaço Bozo? Ah, é? Então é isso mesmo. Palhaço Bozo. Como diria o palhaço Bozo? Um beijinho na ponta do seu nariz. Ô, Tati, bom dia pra você.
10: Bom dia, Léo.
0: Bom dia.
10: Locutor maravilhoso.
0: Como é que você tá, Tati?
10: Voz de cachorro rouco. Ops. Ah, não. O cachorro rouco é o mesmo. Ai, gente, perdi o que foco. O que eu ia falar mesmo?
0: Que
10: chique. Ah, ia dar bom dia pra você.
0: O que aconteceu aí, Tati?
10: Pra todos os ouvintes. Amigos do Coruja.
0: Amigos do Coruja.
10: Bora começar, bora batizar. Você faz falta, viu?
0: Ah, obrigado,
10: Tati. Pior que você faz falta. Imagina se tu fosse bonito, Léo Júnior.
0: Nossa senhora.
10: Aí lascou.
0: Se eu fosse bonito, tava lá, lascou mais.
10: Beijos, viu?
0: Valeu. Obrigado, minha amiga.
10: Tati perigosa.
0: É a Tati. Não, se eu fosse bonito, então lascou, então. Lascou de vez, aí ferrou com tudo. Ah, fala, Léo, bom dia. Raimundo de Carapicuíba. Ô, Raimundão, e aí, meu? Como é que você tá? Como é que tá a pessoa de Carapicuíba aí? Um abraço pra vocês. Ó, o Raimundo vai até às 5 da manhã com nós aí, né, Raimundão? É nóis, Raimundão! Ô, Marcos, fala aí, meu.
11: Beleza? Bom dia, Léo Dias.
0: Fala aí, cara.
11: Vamos pra mais uma madrugada aí, né? Que é Marcos Uber de Guarulhos.
0: Marcos Uber.
11: Graças a Deus, o Diegão hoje tá de folga, hein?
0: Graças a Deus. Para de falar mal do cara, ó. O cara não tá aqui pra se defender. Ele tá de folga hoje, poxa vida, meu. Fala aí, Calica. Como é que você tá, Calica? Beleza?
12: Bom dia, Leozinho.
0: Aí. Bom dia, saudade de você.
12: Que é a Calica, hein? Calica.
0: Vamos lá, Calica. Vamos lá fazer bagunça até às 5 da manhã. Esse povo doido aqui. Ah, vem do lixo, parceiraço. Ô, vem do lixo.
13: Fala, cachorro. Léo
0: Júnior. E aí?
13: Meu parceiro. Como é que você tá, meu camarada?
0: Você tá bem? Você tá tudo
13: jóia? Já tô aqui no Gardenal, já tô no Revotril.
0: Tudo certinho, desorganizado aqui.
13: Esse aí da madrugada. Um abraço pra todos aí, pras meninas. Pra todas que estão vendo, a Calica, a Tati Perigosa, a Catrícia. Todas, abelha rainha, pra todos aí.
0: Abelha rainha?
13: Sai, cachorro!
0: Aê!
13: Vamos que vamos, meu parceiro!
0: Esse é o Véio do Lixo, parceiraço da madruga também. Tá junto com a gente aqui na nossa madrugada. São 1h16. Ó, já o Paulo Gomes, diretamente do Barretão 2026, com a Band FM. E a galera lá, quando vai embora, né? Quer dizer, quando a maioria, assim, né, gente? Tem muita gente que vai embora, vai curtir o show e vai embora pra casa. Tem uns que já fica lá e vira 2 dias direto, né? Lá tá assim o negócio. Aí com a galera que vai embora, a gente descobriu que o povo vai embora pra casa no carro ouvindo a Band FM. Aí, gente, o povo vai pra casa ouvindo Band Coruja. Você acredita nisso? Que legal, né? Povo, aí um abraço pra galera de Barretos. Galera toda, todo mundo de Barretos ouvindo a Band FM. Barretos aí também, né? Um abraço pra vocês aí, gente. Tamo junto na madrugada. Deixa eu dar um abraço aqui pro Lima. Ô, Lima, meu amigo, um abraço pra você também. Obrigado pela audiência. Edivaldo, fala, Edivaldo.
14: Bom dia, Léo.
0: Bom dia.
14: Fala, Edivaldo, Scrubdu. Léo, eu sou a favor.
0: O quê?
14: Dá 2 dias de folga por semana pro Diego, no mínimo.
0: 2 dias? Peraí, só dois dias?
14: Cara. Botar você no mínimo 2 dias aí.
0: Ah, meu Deus do céu. Entendeu? Ai, ferrou.
14: Não tanto final de semana que você tem que viver também, né, meu
0: Lascou
14: parceiro?
0: Lascou também, né, cara?
14: Mas pode pegar aí uma segunda, uma quarta, não tem problema, não.
0: Aí.
14: Pelo menos 2 dias.
0: Meu Deus.
14: Que é pra nós não enjoar da voz nem da cara de ninguém. Tchau, obrigado. Pronto,
0: fica,
14: falei.
0: Fica bom pra todo mundo, né, cara? Né? Aí fica bom pra todo mundo. Ó, já fiz uma cagadinha aqui já. 11 999919197 pra você participar aqui junto com a gente na nossa madrugadinha até às 5 da manhã. Chama lá, chama no zap. Aqui, ó. Quem mais tá aqui? Já mandou mensagem. Boa noite, Léo. Tô com você até às 5. Parabéns pelo seu trabalho, Sérgio. Sérgio Mutante de Catanduva. Legal, mano. Um abraço pra você, Sérgio. Tá aí de Catanduva, ouvindo a Band FM. Um Um abraço. O Ed também bom chegou
15: dia,
0: por aqui,
15: bom
0: ó.
15: Bom dia, Léo.
0: E aí?
15: Parabéns ao Band Coruja aí, você, o Diegão, todos aí.
0: Tamo junto.
15: Um programa maravilhoso.
0: É nozes.
15: Depois que eu comecei a ouvir o Band Coruja.
0: Você ficou doido, né?
15: Cara, já sei. Fiquei até mais.
0: Doidinho, mais
15: se
0: doidinho.
15: Dizia assim.
0: Mais...
15: Ligeirinho à noite, viu?
0: É mesmo, cara?
15: Parabéns, tamo junto.
0: Ficou mais doidinho, na verdade, né? Ah, depois começa a ouvir o Band Coruja, cara. Começa a acontecer umas coisas sobrenaturais com você aí. Umas coisas sobrenatural, sabe? Você começa a falar sozinho pelos cantos. Já vê espírito ali. Tá batendo papo sozinho com o poste. Sabe, o cara que começa a ouvir o Band Coruja é assim. Ele fica no poste assim, ó. Ó, ele fica assim, conversando cara a cara com o poste. E aí, tudo bem? Poxa vida. Ó, tipo, né? E aí, como é que tá seu dia? Tá tudo bem? Cara, é isso aí pra pior, entendeu? É mais ou menos isso aí. É a moda. Deixa eu falar com mais gente. Ó, o Salatiel aqui. Fala, Salatiel, bom dia.
16: Bom dia, Milena. Muito linda essa história que você acabou de contar. Chorei horrores aqui. Muito linda. Eu amo escutar o que ama, não esquece. Salatiel, de Sorocaba.
0: Senhor Jesus, eu falo pra vocês, cara. Nós estamos no fim do mundo, viu? Nós estamos no fim do mundo, hein? Pelo amor de Deus. O cara dá uma dessa, né, cara? Por isso que eu gosto desses ouvintes. Por isso que eu gosto desses ouvintes. É, aqui tem de tudo, gente. E aí o que acontece? Eu já tô vacinado com esse povo aqui já? Eu já tô vacinado com essa galera, né? Eu já sei como é que funciona. O outro mandou mensagem pra mim falando assim, ó. Eu vou até falar o nome dele no ar aqui pra... Já tá falando assim, né? Já coloca no... Nós deixa ele famoso agora. Vamos deixar ele famoso agora também. Vamos deixar ele famoso aqui. O Anderson. Se eu não me engano, ele tá na região de Campinas. Olha o que o Anderson mandou pra mim aqui. Você é muito sem graça. Oh, meu Deus do céu. Ah, tá bom, cara. Obrigado, cara. Obrigado. Nossa, você não sabe o que eu fiquei feliz. De você tá me ouvindo aí, cara. Na boa, meu, na boa. Fiquei contente que você tá me ouvindo. Ai, você é muito sem graça. Obrigado, cara, obrigado. Ai, às vezes eu tenho graça, às vezes eu sou sem graça. Quem mais? Ah, às vezes é assim, a gente fica um pouco sem graça, às vezes. Não, a gente às vezes é um pouco chato. Às vezes a gente é legal. É assim mesmo, na boa, mano, na boa. Você pode pensar o que você quiser. O importante é você tá nos ouvindo aqui na Band. Um abraço, viu? Tamo junto aí. Ai, viu? Aqui na TV eu falo pra você. Eu já tô vacinado já aqui com esses caras. Eu já tô acostumado já. Oi. Cadê aqui? Fala comigo.
17: Bom dia, Léo.
0: Ai, tá outro morto aqui.
17: Vamos
0: já.
17: Vamos começar essa frutaria.
0: É o quê? Essa o quê? Frutaria? Essa fruta?
17: Essa frutaria.
0: A frutaria, né, cara? Frutaria. Ai, viu? Bebeto, limonada. Vai, fala aí, mano, vai.
18: Eu vou falar a verdade. Bom dia, boa tarde, boa madrugada, boa noite.
0: Pra nós.
18: Boa, sei lá, bom tudo.
0: Ah.
18: Gente, pessoal, o ser humano hoje é muito falso, pelo amor de Deus. Ser humano liga numa rádio, a minha rádio é a Catanduva.
0: Sei.
18: Liga na outra rádio, aí eu amo essa rádio.
0: Ah, mas é assim mesmo, né, cara? É assim
18: mesmo.
0: Liga
18: na outra rádio. É. Ah, minha rádio é Tupiniquim. É. Oh, vai te lascar, mano. Isso é tudo mentiroso. O cara tá hoje, você está babando o ovo dele. Amanhã você está babando o ovo do outro.
0: Pois é, cara.
18: Para de mentira, gente. Pelo amor de Deus. Fala a verdade. Racinha desgraçada. É igual nota de R$3.
0: Pois é, não. Esse aí, pelo menos, ele é. Como é que eu posso falar? Ele é verdadeiro, né, cara? Ele é verdadeiro. Ele é o Nelson, né? Ele é verdadeiro, pelo menos. Tá certo, cara. Deixa eu falar com mais gente aqui. O Adenilson agora. Fala aí, mano.
19: Bom dia, Léo.
0: Bom dia.
19: Sem moletom. Eu tenho a minha. Você tá sem a sua.
0: Que bosta, obrigado, né? Que saco, né, velho? Só eu que não tenho essa. Ó, não vou nem falar, velho. Daqui a pouco eu tô. Já eu tô chegando no verão e não recebi o negócio ainda.
19: É isso mesmo, vamos divulgar.
0: Já nós chegamos no calor. Quer dizer, já estamos quase no calor aí, já praticamente. Né, e até agora nada. Até agora nada, velho. Vamos lá, fala comigo, vai.
20: Boa noite, Léo. Boa noite pra todos aí da Band.
0: E aí?
20: Eu inicio essa rádio assistindo, ouvindo a Band Love.
0: A Band Love.
20: E vou até às 6 ouvindo a Band FM.
0: Aí, opa.
20: Boa noite, um bom dia pra todos nós aí.
0: Bora.
20: Tô aqui no trabalho, ligado na Band.
0: Aí, valeu, cara. Um abraço pra você. Tamo junto, Romadro.
3: Pula, sai do chão. Esse é o bonde do...
0: A Maratacine chegou por aqui, né, Maratacine? Aquele abraço pra você. Vamos lá, mais ouvinte. Chama lá no nosso WhatsApp, 11 999919197. E outra coisa, tem o nosso fixo também, viu? 37431313. Fala comigo.
21: A gente gosta mesmo é do Léo Júnior. Bom dia.
0: Assim, vai, fala aí.
21: Bom dia, Léo Júnior. Bom dia. O Mendes Fermato aqui ligado de vocês. Beleza? Fala comigo que eu sou seu amigo.
0: Tamo aqui, mano.
21: 5 da manhã.
0: Vamos lá.
21: Não faz nessa minha dúvida do vagabundo do Diego Lopes, que só fala eles. Vamos, tamo junto, Léo. Tô aqui, Léo, te ouvindo.
0: Aí, cara, isso é legal, sensacional, né? Ouvintes que gostam da gente aí, ó.

bom dia pra esse povo lindo, maravilhoso aqui, ó. Tá no ar o nosso Band Coruja pra todo o Brasil. A partir de agora, eu cheguei. Pronto, agora sim, vamos lá começar nossa bagunça, essa resenha. Já estamos no sábado? Pode falar que é sábado, gente? Claro que pode, né? Já estamos no sabadão, final de semana tá aí.

0: 5 da manhã, vamos até as 4, gente. 5 da manhã tem um campeonato, ainda continua a promoção, né, das piadas lá ainda, né? Campeonato Brasileiro de Piadas Ruins. 4 da manhã, hein, gente? As popozudas. Nem saber que vocês falaram que tô no tá, ninguém tá roubando aqui. Vocês não querem nem saber. Ó, vamos fazer o seguinte, vamos lá pro Barretão? Vamos lá, vamos chamar. Cadê? Pra colocar o Barretão aqui, nós temos que colocar uma música aqui. Vamos lá, aí, gente! Olha com quem o Paulo Gomes tá do lado lá em Barretos agora. Olha, tá chique o Paulo Gomes, hein? Paulo Gomes não para em Barretos, gente. Vamos chamar o Paulo Gomes porque ele tá do lado da dupla Rio Negro e Solimões. Paulo Gomes, bom dia pra você, boa madrugada. Fala aí, meus amigos, Rio Negro e Solimões. Fala, Paulo Gomes.
1: Ah, gente, é a Band FM aqui no Barretão com eles. Eles que conhecem essa arena aqui como ninguém. Rio Negro e Solimões.
0: Sensacional.
2: Rapaz, desde menino, viu? Desde quando a gente frequenta aqui. Nem sei quantas vezes nós já estivemos aqui. Eu já perdi a conta. Então são, com certeza, mais de 20.
1: Caramba, ó, e a Band FM tá há 30 anos aqui, viu, na festa, viu? A rádio oficial do Barretão.
3: Nós estamos aqui desde 82,
1: 86. Caramba, não faz mais tempo.
3: Ninguém sabia quem que era nós, não. Nós vinha nos festivais aí da violeira, Rose Abrão. Olha. E depois a gente está tendo a felicidade, acho que faz uns 25 anos já que a gente participa direto aqui, desce da
2: nós
3: festa.
2: Nós viemos aqui no primeiro ano que teve festa no parque.
1: Da inauguração?
3: Exatamente, quando inaugurou o parque, nós estávamos no festival aqui.
2: Nós ganhamos um festival lá.
0: Sensacional.
2: Quando foi inaugurado o parque, primeira festa que teve. Caramba, nós ganhamos um festival, a Violeira, que tem aí, Rose Abrão, um festival de música tradicional, sabe, de moda, sim, mesmo, sim. Moda de viola.
1: Moda raizeira, velho.
0: É bruto. Moda de verdade, né?
2: Que teve aqui no parque, a gente já estava por aqui.
1: Que coisa linda, hein? Mas vem cá, a vida dos seis tem história pra caramba. E daria até um filme, hein? Imagina um filme da vida de Rio Negro e Solimões. Ia ser legal. Você acha que, por exemplo, sei lá, o Cauã Raymond podia fazer o papel do Solimões? Ou não? É não, galã?
3: Até chegar em Rio Negro e Solimões, até nós encontrar, dá um filme, dá uma história muito grande. Agora, sem mais, depois que nós encontramos, que foi, eu era pequeno ainda, adolescente.
0: Ele era pequeno, tá?
3: Até agora, eu vou te falar um negócio. Uh-huh. Pra colocar isso tudo dentro de não dá um filme só, né? Então, e outra coisa, o Rio Negro sempre fala de biografia. A gente conta na biografia só o que a gente quer que os outros fiquem sabendo. A gente não conta aquilo que os outros... né? E se eu for fazer a minha, eu vou contar é tudo.
1: Ih! Caramba! Boca de sacola!
2: Vai falar todas as verdades.
3: Passei por onde eu não quis ir.
1: Né? Não, onde você tava com o saco de dar entrevista, de vir dar entrevista.
3: É, eu ia contar agora.
1: Agora, por exemplo, vai entrar na...
3: aqui nós temos em Barretos. Nós aqui em Barretos, maior alegria, né?
1: Isso foi bom. E ó, vamos encerrar aqui. Com a gente vai desvendar grandes enigmas da humanidade. Vocês que são homens experientes vão ajudar a gente. Primeira pergunta.
0: Vai.
1: Quem pula a cerca merece ser perdoado?
0: Ixi.
1: Traição tem perdão?
2: Cara, quem pula a cerca é cavalo, boi, esse negócio.
1: Vaca também pula cerca?
3: Tudo pula cerca, né?
1: Então não merece perdão, né?
3: Não, eu já pulei cerca pra correr de vaca, pro boi não me pegar, cara.
1: Caramba, mas você não gosta de vaca?
3: Gosto de tudo.
1: Ah, galinha também.
3: Ó, eu gosto de tudo, cara.
1: Segunda pergunta. Olha, existe amizade entre homem, cara, e mulher?
2: Ixi, rapaz.
0: Olha a cara do Solimões.
1: Pegou, hein?
2: Não sei, viu? Eu não sei, essa eu não tenho resposta. Olha,
1: agora ficou sem resposta.
3: Hein? Tem sim, tem.
1: Tem, né?
3: Tem.
1: É só amigo, só minha, minha amiga.
2: Eu já pra lembrar de um negócio aqui, mas eu não... o cara falou esse dia.
3: Esse aqui eu não vou, né? Sair. Almoçar. Amiga, não.
2: Tá lá. Usar de uma mulher igual você criar uma galinha de estimação. Uma hora você acaba comendo.
0: Olha isso, gente.
1: Ah, moleque! Essa aí pegou, hein, meu Brasil? Pegou. Olha aí. Pegou. Essa é boa. E no final, aí atenção. Essa foi boa. A nós gosta de uma galinhada, meu Brasil, né? E a última, quando o casal vai jantar no restaurante, quem paga a conta? O homem, a mulher ou divide a conta?
3: Não, eu tenho. Quem tiver dinheiro aí. Nossa, se tiver o dinheiro, paga.
1: Quem passar resposta, o cartão tá valendo.
2: É lógico, é quem tiver com dinheiro, paga. Não tem esse negócio. Cara, se um não tem, outro não tem. Véio. Não, não. É. Se o homem tiver dinheiro, é bom ele pagar.
1: Ah,
2: é
1: fazer a presa, né?
3: O mundo tá bem moderno, né, gente? A mulherzada avançou muito, então tem problema de pagar, não.
1: Ah, o importante é o amor, né? Se amar. E é isso aí, gente. Muito obrigado.
2: Hoje cada um, hoje tem muitas maneiras de pensar, né? Então, às vezes, você fala uma coisa que você pensa de uma forma, mas vai desagradar muita gente. Então, cada um seja feliz do jeito que achar que tá legal.
1: Boa.
3: É isso aí, gente, ó. Faz aí do jeito que você achar que dá certo, porque às vezes o rumo que você tá não serve pra mim, e o que eu vou não serve pra você, tá tudo beleza.
1: Ó, e vem aí a galinhada do Rio Negro Solimões, não perca, né, não? Gente, a nova festa, a nova label do Brasil. Vamos aí, galera. Vem,
0: galinhada. Ai, gente do céu. Olha esses, só resenha com o Rio Negro, o Paulo Gomes e Rio Negro Solimões. Meu pai do céu, hein? Já a gente volta lá com Barretos pra falar um pouquinho mais com esses doidos aí, cara. Paulo Gomes não tem jeito, hein? Olá! 1:30, 11999919197, nosso Bande Coruja tá no ar até as 5 da manhã falando comigo!
4: Bom dia, Léo, bom dia! Bom dia! Léo, pede prazer abrir o portão pra mim aqui, tô chamando ninguém atende.
0: Cala sua boca, porque o prazer não vai abrir nada, ela tá dormindo, para! Não vem encher o saco, não, cara. Não vem encher o saco, não começa já, hein? Não começa, hein? Não começa, hein, meu? Puxa vida, viu? Oi.
5: Sem graça, às vezes. Oi. Não, a gente às vezes
0: Oi.
5: É chato.
0: Alô? Morto aqui já. Caramba, velho. Quem que tá falando?
3: Ô, Leo, você acha que esse aí usou droga, Léo?
0: Ah, é a Michelle, é a Michelle.
3: Usou o quê?
0: É a Michelle.
3: Cocaína, crack.
0: Sei lá, meu. Usou nóia, droga.
3: Porque, porra.
0: Usou droga, nóia.
3: O Bande já começou. Já tem 20 minutos.
0: É.
3: E tá achando que ainda é o Band Love.
0: Pois
3: Marcelo
0: é.
3: Marcelo Dias já foi embora.
0: Já faz
3: só
0: tempo.
3: Só volta domingo.
0: Aí, pô.
3: Ai, esse Bande Coruja é um babado, viu?
0: É um babado. Aqui é um babado atrás. Aqui eu falo pra você, gente. Aqui é um babado atrás do outro. Ai, vai lá pro nosso WhatsApp 11999919197. Bora participar aqui do nosso Bande Coruja. O seu programinha da madrugada. Deixa eu ver quem mais tá aqui. Deixa eu dar uma olhada. Quem que mandou um áudio aqui? O Sidney. Fala, Sidney.
6: Enfim, chegou o sabadão. Estamos ao vivo. Estamos sabadão, ao vivo e sem sabadão. Conflito com o melhor apresentador que tem do Bande Coruja. E todos que estão me ouvindo hão de concordar comigo.
0: Olha os puxa-saco.
6: O cara que substitui você, no domingo tava todo cagado, bicho.
0: Putz.
6: Papo reto.
0: Olha,
6: tava trabalhando todo cagado aí.
0: Caramba.
6: Estamos ao vivo. Bom trabalho, Leonardo DiCaprio.
0: Que isso, velho? Tava Que isso, mano? Ó, gente, são 1:32, 1:32 aqui na nossa madrugada. Ô, madrugada gostosa, hein? Vamos lá! É às 5 da manhã falando com você aqui, junto com esse povo doido. Aliás, um abraço pra todos os motoristas, taxistas, os velocistas, os... Caramba, quatro aí. Ah, poxa vida. Todo mundo ouvindo a gente aqui na nossa madrugada. E a gente agradece o carinho de vocês, né? O povo vem chegando aqui, participando, mandando sua mensagem, interagindo aqui com a gente. Isso é bom demais, né, gente? Oi.
7: Ô, Léo, ainda bem que o Boca de Nike não tá aí, não, né?
0: Boca de
7: não
0: Nike.
7: Não apareceu hoje aí, não, né? Pelo jeito, não, né? Aquele Boca de Nike. Ô, cabra chato.
8: Nada com boca de Nike até do outro.
0: Boca de Nike. Não, nem, ó, nem lembre dele. Deixa ele quietinho lá. Deixa ele quietinho lá.
3: Ô, Léo, tem um cara aqui chamando no portão aqui, que ele não abriu o portão aqui, mano.
0: Para falei, com isso.
3: Não abri não, velho.
0: Para, não vai pro portão.
3: Como é que faz aí?
0: Para com isso. Ó, gente, já falei, cara. Já troquei o cadeado de casa. Ninguém entra lá. Ninguém entra, velho. Se entrar, já sabe. O Zeus já tá de prontidão. Coitadinho, hoje não tá muito bem, né, coitadinho? Ele tá tomando remedinho, tá... Mas ele tá de prontidão. Ele tá de prontidão. Deixa aí, deixa vocês. Mordeu o bumbum de vocês. Vocês vão ver o que é bom pra tosse.
9: Vamos pôr fogo no parquinho? Cadê aquele folgado do Ivaneres?
0: Não quero. Deixa o Ivaneres quietinho. Vamos falar de outra coisa. Vamos falar de outra história. Não, vamos deixar ele quietinho, descansando, né? Deixa ele dormir lá um pouquinho. Bom dia, Leléo.
10: Que tá aqui hoje, Leléo.
0: E aí, beleza?
10: Hoje é madrugada rende. Vamos que vamos, hein? Ó, até 5 da manhã.
0: Vamos, Leléo, nessa.
10: Você que é mais amigo do Diego do que a gente, pergunta pra ele por que que ele não participa com nós? Por que que ele não deixa nós participar com ele?
0: É, então, cara, eu não sei, velho.
10: Ele só coloca o áudio de um cara velho de 50 anos, feio, padodói, que tem que ir pra academia pra ficar com o corpo bombado pra ver se compensa a lata, sabe?
0: Pra ver se essas coisas. Sei lá, pra não morrer, né? Aí eu não sei, cara.
10: Bom dia, Lelé.
0: Aí eu já não sei, cara. Aí eu vou falar pra você, viu? A outra aqui já, o Renato. Olha o que o Renato já tá falando aqui já. Ô, Léo, por que você não tem o moletom? Olha, não quero nem falar nesse assunto aqui. Eu já tô bravo já. Me segura aqui. Me segura. Não fale desse assunto pra mim, tá? Porque isso aqui já... estamos chegando no calor e até agora nada. Não quero nem falar desse assunto aqui. Pelo amor de Deus, viu? Não, que é isso? Não, eu não quero nem falar desse assunto de moletom, de corta-raio, corta-veio. Não quero saber disso aí. Pelo amor de Deus. Ó, deixa eu ver quem mais tá aqui. Vamos ver. Fala aí comigo, vai.
11: E aí, Leozeira? Como é que você tá?
0: Como é que tá?
11: É isso aí. Gosto muito do seu trabalho, viu? Você traz uma leveza.
0: Nossa.
11: Um humor tranquilo aqui pra gente.
0: Uma leveza.
11: É bem bacana poder ouvir o Bando de Coruja com você.
0: Bem tranquilo.
11: Mas eu queria te fazer uma pergunta, assim.
0: Então vai lá.
11: Como é que você se sente sabendo que todo mundo aí da rádio, aí, principalmente o Tio Célio e o próprio Diegão, fica zoando você, por exemplo, que você não tem lá jaqueta corta-vento.
0: Ah, não,
11: lá.
0: Cara, de novo. Pô,
11: fizeram até uma provocação no Instagram.
0: Não, vocês vêm com isso,
11: achei,
0: cara.
11: Achei uma mancada, hein?
0: Não, puta mancada. Na
11: hora que você cobra essa jaqueta,
0: não,
11: hein,
0: não, mano? Vou ter que... Não, eu já tô esperando esse negócio aí já faz tempo e até agora nada. Tô esperando aí da tia aqui, a Célia. Da tia Célia aqui, nada também. E olha, eu já tô bravo com esse negócio. Não quero falar sobre esse assunto, hein? Por favor. Me segure aqui. Eu já fiquei bravo. Pronto, respira. Mais um pouquinho. Pronto, já tô melhor. Já melhorei. Fala comigo, vai.
12: Ô, Léo, já tem gente chorando aí por causa de áudio?
0: Já tem, cara. Rapaz. Pior que já tem.
12: Pra casa, pegar ele, vou dar umas bolachas nele igual...
0: Ferrado, viu?
12: Trombei o Serjão, esse dia eu vi ele.
0: Ah, você viu?
12: Quando vi que é ele, eu saí gritando atrás dele.
0: Ah, o Região, na verdade, né? Ah, imagino, cara. Aqui, ó. Ô, Leozeira, fala comigo. Boa madrugada, meu nego. Rei de Cajati. Anderson, entra na piscina pela escadinha. Deixa eu ver aqui, ó. Olha lá, a minha nala é fila brasileira, tem um chá pro Zeus. Melhor, tem um chá pros seus melhorar. Não, no momento não, cara. Eu não quero cruzamento lá, não dê. Não é o melhor não, cara. Senão, olha, se um só já dá trabalho, imagine um monte de filhotinho, cara. Eu tô lascado, velho. Ó, quem mais aqui? O Samuca. Chega, fala, Samuca.
13: Léo, eu vou te ajudar com essa parada. Eu não devia te ajudar, não, mas vou te ajudar com essa parada do moletom e do porta-vento.
0: Não, não quero falar sobre esse assunto
13: cê,
0: aí, cara.
13: Você passa ali no shopping Butantã, lojinha da Band, e
0: compra. Vou ter que passar lá, velho.
13: Seu cartãozão de crédito lá bonito e compra. Os caras não te dão, você compra.
0: Puxa vida, viu, cara? É complicado, viu? Esqueceram de mim. Sabe aquele filme lá, Esqueceram de Mim? É, eu tô naquele filme lá, Esqueceram de Mim. Pois é, cara. Aqui, ó quem chegou aqui. Alê Fenomenal do Brasil, meu filho. Ele é o Alê. Olha, fala, Alê, como é que você tá, Alê?
14: Fenomenal.
0: Choromai. Aí, ó.
14: Churumi, chugu, chusmi,
0: chugu.
14: Churumi, chura, chua, chua.
0: É isso, gente. Alê Fenomenal chegou com tudo aí. Chegou rasgando o Alê Fenomenal. Vamos lá. Fala comigo.
15: Oi, Leozinho, chassi de grilo.
0: Tudo bem, Mara?
15: Nossa. Estava dodói. Tanta saudade de você que eu fiquei doente.
0: É mesmo? Você ficou doente?
15: Doente de amor. Procurei remédio na vida noturna. No banho de coruja, porque...
0: Vai, obrigado.
15: Preciso de uma coisa.
0: Como é que você tá, Mara?
15: Já tô liberada pra mandar aquelas mensagens proibidas. Não, porque segunda tá, mais tarde eu podia mandar isso. Mais tarde é no banho de coruja.
0: Tá, ah, tá que tá, Mara, hoje.
15: Sem clamar. É tipo assim, ai, te adoro, viu?
0: Valeu, Mara.
15: Beijinhos, tá? Adorei sua camisa.
0: Ah, valeu, Mara, valeu. Acho que é uma única coisa que foi o uniforme aqui. Só uma camiseta, mais nada. Ela, eu não vou nem falar nesse assunto aqui, viu? Ela, eu tô bravo hoje com isso. Tô bravo. Olha, e outra coisa aqui, ó. O outro aqui falando aqui, ó. Ó, um cabeçudo aqui falando aqui, ó. Léo, o Zeus é um papagaio? Vai lá em casa pra você ver se é um papagaio. Vai lá em casa ver que o papagaio lá. Vai dar uma olhadinha pra ver o papagaio lá em casa. Lá. O tamanhão dele, vai lá ver. Tamanhão da boca dele, você vai ver o tamanhão do papagaio lá.
16: Bom dia, Léo.
0: Oi.
16: Léo, você não sabe um acontecimento
0: que
16: hoje.
0: O que aconteceu?
16: Tem uma chácara aqui no interior de Campinas.
0: Aham.
16: Fui lá na chácara dar comida pros cachorros. A sombra, a escuridão.
0: Sim.
16: Chego lá na chácara, mando de carro na frente.
0: Ah.
16: O nego entrou, disse que o vizinho alugou a chácara pros caras.
0: Como assim,
16: cara? Você acredita, meu? Fiquei de chapéu atolado na minha própria casa, sem saber o que fazer. Foi foda, viu? Tivemos que entrar num acordo e desmanchar a festa.
0: Caramba, velho. Coitado de você, não, cara. Ó, você pode entrar no grupo lá, Amigos do Coruja. É tati.perigosa_. tati.perigosa_. Entra no grupo lá, viu, gente? Amigos do Coruja, tá? Entra no grupo, pra você fazer parte lá do grupo. Tem uma galera legal pra gente fazer uma resenha lá. Amigos do Coruja. É tati.perigosa_. Já repeti pra vocês entrar no grupo lá, tá bom? Vocês todos são bem-vindos. Todos são bem-vindos no grupo.
15: Sabe por que o vizinho alugou o sítio do cara? Porque a mulher do cara não mora lá, então ele tinha que ter lucro de alguma forma do vizinho, né?
0: Subaluguel,
15: alugou,
0: né?
15: O sítio.
0: Quer dizer, subaluguel, né? Tipo, ele subalugou, na verdade, né? É, o que tem gente que faz isso aí? Não, pelo amor de Deus. Subalugou legal, hein? Bom dia, Léo. Aqui é o Diego de Sorocaba. Tô aqui com o meu amigo Cristiano nas entregas. Ô, Diego, e o Cristiano nas entregas em Sorocaba. Um abraço, cara. Um abraço aí. Boas encontras. Toma cuidado pra entregar na casa errada, hein, cara. Cara, olha, você me lembrou de uma coisa. Pessoal nas entregas. Gente, você sabe que eu já entreguei lanche uma vez? Faz tempo já. Morava na cidade de Itu ainda. Gente, mas eu fiz uma... Olha... Não, se eu contar essa aqui, vai ser assunto pra noite inteira, viu? Eu tô até vendo, mas vou contar. Gente, falando das entregas, uma vez, só que na época, né? Eu tinha uma cross, né? A gente falava cross, é uma bicicleta, eu tinha uma bicicleta, né? E aí não tinha, eu tava coçando, né? Eu tinha o quê? Os meus 15, 16 anos, eu acho. É, tipo por aí. Aí tinha lá na Rua 4, né? A gente falava na rua 4, tinha um cara lá que entrega, que fazia lanche. Aí ele me chamou pra trabalhar pra ele, imagina, né? Eu coçando, não fazia merda nenhuma da vida. Ficava o dia inteiro em casa jogando videogame. Aí o que acontece? Fui entregar lanche com a minha bicicleta. Não, você imagina o cara, eu fazia lanche, viu? Eu fazia lanche, cara. Eu fazia uns lanchão lá, tipo x-salada. Aprendi a fazer cachorrão e tal. E aí eu fui entregar os lanches. Tá na bicicletinha, pá. Muitas das vezes tinha uma capinha de chuva e entregava de bicicleta. Só que teve um dia, cara. Teve uma vez que eu tava com uma fome, uma baita de uma fome. O que que aconteceu? Tava cheirando tão bem aquele lanche. Eu cheguei na frente da casa da pessoa pra entregar o lanche, bati, tá? Apertei a campainha, né? E nada, de nada, de ninguém. Pô, a pessoa pediu lanche. Eu não sei se a pessoa deu uma saída. E nada, bati lá e nada. Falei, quer saber? Olhei pro lado, olhei pro outro e falei, eu vou comer esse lanche aqui, tô com fome, velho. Putz, eu só sei que eu comi o lanche da pessoa. Aí o cara chegou bem, falei, putz, meu, já tinha acabado de comer o lanche do cara, velho. E tá tomado o refrigerante dele ainda, e aí o suquinho do filho dele ainda, tomei até o suco do filho dele. Gente do céu. Tive que voltar lá pra dar conta do lanche, falar pro meu patrão, gente, ó, ô patrão, é o seguinte, comi o lanche, o que que aconteceu? Fui mandado embora. Me lasquei, né? Pô, mas tava com fome, cara. Eu tava me sentindo Chaves, sabe? Eu tava me sentindo Chaves aquele dia. Mas, aconteceu. Fazer o quê? Pois é, pois é. Nunca mais voltei naquele lugar. Nunca mais voltei lá.
17: Fala aí, Léo. Como é que tá, meu irmão? É o Robson. Como é que tá? Um abraço pros vigilantes aí, mano. Fala, Robson. Os caras tá dormindo aí. Dá um alô aí. Tem cara preparando o papelão pra dormir agora aí, ó. Yeah. Acorda aí, Vigão. Dá um alô pra nós aí. Tô falando aqui de Marília, interior de São Paulo.
0: Alô, Marília.
17: Tô aí no Band Coruja, tá 5 contigo, meu irmão.
0: Vamos lá nessa, vamos nessa, vamos nessa aqui na nossa madrugada. Olha aí, o trouxa do agro apareceu aí, ó, quem apareceu aí.
18: Bom dia. E aí, empresário, cara? Do agro tá presente aí.
0: Como é que você tá, mano?
18: Na sua audiência aí, beleza?
0: É nóis, cara.
18: Você fica anunciando esse... grupo do WhatsApp aí, né? Amigos do Bom de Coruja.
0: E daí, cara?
18: Pra deixar bem claro aí pros ouvintes aí, que eu não recomendo, não, mano. Grupo aí que é um atraso de vida.
0: Ah, vai se lascar, mano. Que atraso de vida,
18: um grupo aí sem futuro.
0: Atraso de vida é você, cara.
18: Não tem nada que acrescente na sua vida.
0: É um atraso de vida.
18: Eu não recomendo, não, mano. Mas se você quiser tentar entrar aí nesse grupo aí, é só atraso de vida, velho.
0: Vai
18: só
0: se lascar, velho.
18: E gente sem futuro, beleza? Não, forte abraço, hein?
0: Não, sem futuro é você. É você que é... Hoje eu tô bravo, hein? Eu já falei que hoje eu tô afiado. Eu já tô brabo já com umas coisas. Já tô brabo, hein? Fala sobre a sua história. Aconteceu comigo em Boa Esperança. É mesmo, Cristiano? Conta aí, Cristiano. Como é que é, cara?
19: Fala, Léo. Você falando da sua história aí, das entregas dos lanches aí.
0: Cara. Ai, meu Deus do céu, João.
19: Eu teve um período atrás que eu entregava de bicicleta também.
0: Tava tão gostoso,
19: cara.
0: Tava
19: uma padaria, eu fui entregar uns pães de hambúrguer. Era um sábado, exatamente um sábado pra domingo.
0: Sabadão
19: pra
0: domingo.
19: Quando eu cheguei em frente ao bar.
0: Puta fome, né?
19: Fui entregar, o pessoal fazia lanche lá. Cheguei em frente ao bar com duas sacolas lotadas de pão.
0: Imagina.
19: Subi na calçada, deixei minha bicicletinha na frente lá. Mas tomei de uma escorregada bonita.
0: Imagino, cara.
19: Caí de papo pra cima.
0: Ai, ai, ai.
19: Foi massa demais, né? Na hora dá uma vergonha do caramba.
0: Imagino, cara.
19: Botei aquela postura fingindo que não aconteceu nada. Mas rolou isso aí, todo mundo olhando. Baixei, lotado, imagina a situação.
0: Cara, não é fácil não, viu? Mas imagine, agora sim, hoje em dia os caras têm, né, os entregadores. Os caras são, tu vai de moto, né? Motinha elétrica, aquelas motos e tal. Mas antes eu ia de bicicleta, cara, viu? Eu ia pedalando, velho. Andava no bairro inteiro lá, fazia as entregas de lanche, cara. Já fui entregador de lanche, cara. É isso, meu, entregador de lanche, cara. Apesar que também, né, comi os lanches lá também, né, dos outros, mas tudo bem, né? Acontece, são coisas que acontecem, né? Vamos lá, quem mais? Quem mais tá por aqui no zap?
20: Olha, você contando a história aí do lanche seu aí, cara. Eu também vendia num clube e era pastel. E aí, quando não vendia tudo, eu comia o restante. Meu, mas pior que quem pagava não era ninguém, não era minhas costas.
0: Caramba, velho.
20: Mas olha, eu já vendi muita coisa também, viu? Quando era comida, então, não tinha jeito, né? A gente comer um. A rádio é Band.
0: Valeu, um abraço pra você. Tamo junto aqui na nossa madrugada. Valeu pela companhia. Ó aqui o Fábio Junsim. Olha lá, olha ele aqui. Olha ele aí.
21: Ô, Júnior. Bom dia aí, meu querido.
0: E
21: bom
0: aí?
21: Dia pra você. Bom dia pros psicopatas de plantão.
0: E aí, mano?
21: Ô, Júnior, você sabia que eu sou um exímio imitador, né, cara?
0: Você é?
21: Vou imitar o Marcelo Rezende pra você aí.
0: Então, vai, imita aí, vai. Imita aí.
22: Analisa comigo.
0: Olha lá.
22: Meu amigo Percival. Corta pra mim. Tira essa imagem do ar. Põe exclusivo, meu filho. Põe exclusivo.
21: Léo Júnior, tamo junto. Excelente fim de semana, hein? Aí, ó.
0: Que isso? Mas que desânimo de imitação. Podia ser um pouquinho mais animadinho, né, cara? Poderia ser um pouco mais animadinho, pelo jeito, vai. É, pelo menos, um animadinho, mais animado, né? Vai que vai, vai que vai. Fala comigo aí, Rogério, beleza?
1: Bom dia, Léo, é o Rogério de Curitiba, baixinho da Kaiser.
0: Alô, Curitiba.
1: Bom dia pra todos.
0: Beleza? Um abraço aí. Pô, mandou pouco áudio. Mandou
2: fala,
0: pouco
2: né? Áudio. William aqui do Sorocaba, beleza?
0: Ô, William.
2: Viu, se você quiser, tem uns moletons, uns quarta-feira.
0: Para de falar disso aí. Para com isso aí.
2: Da Band aí de segunda linha. Só dá um toque aí, eu faço baratinho pra você, beleza? Dá licença,
0: os caras, vai se lascar você. Agora quer vender moletom pra mim agora aqui? Ah, dá licença, viu, gente? Pelo amor de Deus, não.
4: Ainda bem que ele não vendia droga e nem era de travesti, né?
0: É.
4: Já pensou?
0: Não, já pensou vender droga e gigolô de travesti? Já ia sacanagem, cara. Né, não? Olha lá. Ó, o Fábio Junzinho falou que poderia ser gigolô de travesti, o Fabião. Fabião tem cara, Fabião tem cara que é, hein? Eu não sei não, mas eu acho que ele é, hein? Eu não sei não.
23: Boa noite, Léo. Você é funcionário, você não pode. Manda a Dona Z participar. Da Super 6, da Band.
0: Vou ter que fazer.
23: Ela ganhou um moletom pra você. Aí você usa ele.
0: Cara, eu vou ter que fazer. Falar pra minha esposa Z. Falar, ó, vai lá, participa na Super 6 lá. Tá moletom, tom. Fala que é moletom, tom, tom. Tá? Fala que você vai buscar lá no shopping e tal. E aí você traz pra mim, entendeu? Vou falar, tem que dar uma desperta, entendeu? Eu vou ter que dar uma desperta aqui pra conseguir essa bagaça aí, velho. Eu vou ter que dar uma desperta aí, entendeu? Vamos lá, fala comigo, vai.
24: Ah, mulher que sai com o locutor Léo da Band FM, tudo de mal acontece. 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E na segunda-feira ele vai pro Band FM e desaparece. Tchau, nossa, obrigado. Nossa
0: senhora, que é isso, cara? O
24: motorista chegando aqui em São Paulo. Aê, tudo de bom.
0: Tudo de bom. Você tá com a mãozão no volante ainda. No pau, não, né?
25: No pau.
0: Com mãozão no pau, com mãozão. Fala comigo, bom dia.
26: Ô, Léo, boa noite. Mais uma vez, um bom dia.
0: Como é que você tá?
26: É, sobre esse assunto teu aí de entregador de lanche.
0: Cara,
26: aí,
0: eu já fiz isso,
26: comi
0: cara.
26: Comi lanche.
0: É, eu comi, velho.
26: Eu já tive jeito. Carrinho de lanche, cara. Mas o que aconteceu comigo? Mas
0: eu não posso trabalhar pra você também, não? Que você quiser? Você quiser, não?
26: Uma vez aí, vendendo lanche, o cara, depois que comeu o lanche, não sei se ele usou na malandragem, ele enfiou a mão no bolso, deu uma que perdeu o cartão.
0: Olha, cara.
26: Aí falou que depois pagava, mas eu não conhecia o cara direito. Acabei deixando, né, quieto. Sim. Mas eu vi que pela cara dele ele usou na malandragem.
0: Olha,
26: esse daí.
0: Que ligeiro, hein? Que ligeirão, hein,
26: eu
0: cara?
26: Já tomei já vários prejuízos já com dinheiro. O cara me dá dinheiro, eu não olhar e depois é...
0: É outra coisa, né?
26: É dinheiro falso, entendeu? Já peguei muito.
0: É, cara, tem muito disso aí, viu? Pra quem é comerciante, passa por muito disso aí, ó.
27: Ô, Léo.
0: Oi.
27: Bom dia.
0: Bom dia, bom dia, bom dia.
27: Me responde uma coisa aí pra mim, Léo.
0: Fale, fale.
27: Que hora que começa o programa aí?
0: O quê?
27: E que hora que toca as músicas aí, fazendo favor?
0: Oi. Como é que é? Que horas que vai começar o programa? Cara, você tá num deleizão, o que que tá acontecendo, cara? O que que é? Usou droga hoje? Como é que foi? Pelo amor de Deus, cara. Olha, vamos pra uma hora de programa já, tá? Faltando 7 minutos quase. Quase 7 minutos pras 2 da manhã, o cara fala se o programa vai começar ainda, velho. Aí é sacanagem, né? Aí é demais pra cabeça, né, cara? Demais pra minha cabeça, né, mano? Fala comigo, bom dia.
28: Boa madrugada pra nós. É a Ju de Pirituba.
0: Ah, Ju, tudo bem? Como é que
28: tô
0: tá?
28: Tô indo embora, hein? Já fiz de 17 horas.
0: Nossa
28: senhora! Na Uber e na 99.
0: Você trabalha, hein?
28: Pra casa descansar. Beijos 17 pra horas. Todos. Fui.
0: Caramba, 17 horas, hein? Essa mulher trabalha. Fala comigo, bom dia.
29: Bom dia, povo da Band. Bom dia.
0: Tudo bem?
29: Ei, gostaria de deixar um beijinho pro Leonardo, viu? Dizer pra ele que eu tô com saudade. Tchau, obrigado.
0: Aí, ela tá mandando um beijinho pro Leonardo, hein? Um abraço, valeu!
30: Agora eu sou mais eu.
0: Bom dia, Léo. Passa o WhatsApp da rádio pra mim, pra mim participar. Se for, eu vou nem falar, mas eu não vou nem comentar, viu? Não, nem merece comentário um negócio desse aqui. Não, nem merece comentário. Fala aí, vai.
31: Bom dia, Léo. Pedro Dias, diretor do Banho de Coruja, falou que ainda não te entregou o moletom, Léo.
0: Ah.
31: E sua carteira já tá dado baixo já.
0: Puxa,
31: você passar de manhã lá no RH lá.
0: Você quer já lascar comigo
31: pegar
0: já, né?
31: Pegar suas contas, que infelizmente hoje é seu último dia.
0: Você quer lascar comigo, você quer, né? Você tá querendo lascar com a minha vida, isso sim, né? Dá licença, viu, gente? 1h54, fala pro nosso WhatsApp 11 999919137 3137 43 1313 pra você participar aqui do nosso Band Coruja pra todo o Brasil. E se fica à vontade. Fala comigo aí, Maurão.
31: Ô Léo, bom dia. Ô Léo, inovei com a minha personal trainer essa semana, Léo.
0: Ah.
31: Eu levei pra ela, tá? Dois Ferreiro Rocher.
0: Ah. Tá?
31: Levei uma. Como é que se chama? Uma rosinha branca.
0: Olha!
31: Ah. E um bilhetinho pra ela escrito bem assim: quero faturar você.
0: Quero faturar você.
31: Ela riu e mandou fazer o treino, Léo.
0: Olha!
31: Acho que não foi uma boa, né? Mauro do Sedex, aquele abraço.
0: É. É. Você tá lascado com ela, isso sim. Vai judiado você até umas horas nos treinos. Lá vai.
3: Bom dia, Léo. Bom dia, galera da Bani. O tio Pala aqui no transporte escolar. Partindo pra uma pescaria lá em São Sebastião.
0: Ó, cara.
3: É domingo com os peixinhos na mistura.
0: Aê!
3: Forte abraço.
0: Um abraço, hein, pessoal que vai pescar, né? Os caras falam que vai pescar, vai pra outro lugar, isso sim. Como diz aquela música, que pescar que nada, vou beijar na boca.
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0: Não é não? Tô indo pescar. Vamos pescar. É, tudo. Tamo ali perto. Ó, vamos pescar ali perto de Barretos. É, não, tem um rio ali, sabe, do lado do rodeio de Barretos? É, tem um rio ali, a gente vai pescar ali, sabe? A gente vai ficar ali. Tal. Entendeu? É. Essa é a conversinha, né, meu? A conversinha. Tem um riozinho lá em Barretos, sabe? Oi, bom dia.
3: Ô, Léo.
0: Oi.
3: Até o Paulo Gomes levou um moletom pra um cara lá no...
0: Para
3: no,
0: de falar
3: no
0: Barretão. Isso aí. Para com isso.
3: O cara não tem dinheiro lá e...
0: Para
3: levou
0: de falar essas coisas aí, cara.
3: Você não tem.
0: Já tô bravo.
3: Tá valendo nada mesmo, hein? Você tá doido.
0: Não tô valendo, daqui a pouco tá no calor. Até agora nada, cara. Não, até agora nada.
31: Ô, Léo. Oi. O Salatiel é igual o Mion. Sabe por quê?
0: Por quê?
31: Só aparece aos sábados.
0: Nossa, que sem graça. Que sem graça, não, meu? Que sem... Totalmente sem graça. Pelo amor de Deus. Esse programa só vai declinando agora. Dando agora, só piorando. Só piorando. Ó, gente, eu volto já. Rapidinho. Peraí.
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0: você, tá tudo certo, gente? Ai, que bom estar junto com você aqui na nossa madrugada, hein? Vamos junto, eu e você, até as 5 da manhã pra todo o Brasil. Bora, bora, bora, bora!
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0: música, gente. Inventor de Amores, Jorge Matheus, Gustavo Lima, bem no comecinho da carreira também, né? Vamos lá, gente, vamos lá. Band Coruja já tá no ar até as 5 da manhã.
1: E vem dessa forró.
0: Tchau. Vamos dançar um forrozinho? Oh, dá uma pisadinha, só uma pisadinha, vai. Só uma pisadinha.
1: E é só um dois pra lá e dois pra cá com a gente,
0: vai,
1: assim, ó.
0: Vai.

0: WhatsApp 11 999919197, 37433313 é o nosso fixo pra você participar junto com a gente, nosso Bando de Coruja, esse programa que o povo gosta. Fala aí, o André, beleza? E como é que você tá, André, meu parceirão? Como é que
1: Fala,
0: tá
1: Léo, beleza, mano? Bom dia.
0: E aí, mano, como é que tá?
1: Ô, Léo, já são 2:08, mano.
0: E aí? Que tem?
1: Sabadão, vamos xingar o Ivaneres um pouco,
0: vai. Não, para, não esquece o Ivaneres, cara, deixa ele quietinho, deixa ele dormir lá um pouquinho, vai. Não, deixa ele lá, vai, deixa. Por favor, vai. Oi, bom dia.
2: Bom dia, Léo. Esse, vai, seu tá meio estranho, hein?
0: O quê?
2: Baitola.
0: Vai se lascar, velho. Vai você, cara. Vai você, então. Vai até o chão. Vai. Desce aí na boquinha da garrafa, vai. Desce aí na boquinha da garrafa você aí, ó.
3: Bom dia, Léo. Que hora você vai tocar o Chapeludo? Toca o Chapeludo aí. Eu adoro o Chapeludo.
0: Olha, o Chapeludo até agora não apareceu na programação. Bom dia, Léo. Aparecer. Mas vai aparecer.
3: Toca o Chapeludo. Toca o Chapeludo. Eu adoro o Chapeludo.
0: É, já toca aqui o Chapeludo. Aqui a Nalva mandou, falou que tava com saudades e tal. A Nalva de Itapevi. Ela mandou assim: o Diego aposentou? Claro que não. Diegão tá de folga hoje, tá descansando, poxa vida. Amanhã, ó, o Diegão volta na próxima madrugada. Próxima madrugada é o Diegão aí. Vamos lá, quem mais tá por aqui? Quem? Oi, bom dia, bom dia.
4: Oi, Júlio, beleza? Boa noite a todos os ouvintes da Rádio Band aí, bom dia.
0: Boa noite,
4: né?
0: A todos, vai.
4: A Bela aqui, motorista da transportadora Terra Massa.
0: Ah.

0: para deixar uns abraços aí para todos os ouvintes aí. Você tava falando de entregador aí, Léo. Fui motoboy, cara.
1: Cara do céu, não.
0: Na Baixada Santista aqui, sei como é que é, bicho.
1: É, não é fácil não, viu, cara?
0: Temporada, não dava nem pra parar pra jantar direito.
1: Pois é, mano.
0: Sempre desviava umas esfirrinhas ou outra do cliente.
1: Tem que ter uma desviada, né, cara?
0: Um abraço aí a todos os ouvintes aí, ó. Todos os motoristas aí. Vamos que vamos. Tamo junto.
1: Não, você imagina, cara. Não, não, porque assim, ó, você vai, os caras que é entregador, entrega comida e tal. Putz, você coloca lá naquela bolsa lá, cê, meu, muda o cheiro, cara. E o cheiro, né? Aquele cheiro gostoso, né? E você com uma fome do capeta, uma fome daquelas. E aí, como é que faz, cara? Fala pra mim, como é que faz? Não, não consegue chegar no destino, cara. Não consegue chegar no destino final. Tá complicado. Não, não é fácil não, não é fácil. Não, eu com a bicicleta naquela época não aguentei, comi o lanche inteiro. Ó, oh, e era um X calabresa na época. É isso, na época era um X calabresa. Caraca, olha, eu vou falar pra você, comi o lanche da pessoa no meio do caminho, velho. Não, eu lasquei com o negócio. Fui mandado embora depois disso, né? Tá bombando pra danar. Porque não adianta, cheguei lá, falei pro meu chefe, falei, cara, infelizmente eu, putz, acabei comendo o lanche aí, e eu tava com fome.

0: falar com quem? Como é que é? Kael. Fala aí, cara.
1: Né? Você acredita que uma vez eu trabalhava no iFood, né? Ah. No mercado.
0: Sei.
1: E os clientes sempre ficavam reclamando que vinham comida os negócios. Ah, a gente tinha que devolver o dinheiro nesses motoboy aí. Vocês ficam comendo, posso nem xingar.
0: É. Vem faltando um negocinho, né? Tal, né? Meu Deus do céu. Não, e eu gostava de ir pras festas de aniversário quando era pequeno também. Eu adorava roubar os brigadeiros lá também. Nossa, como eu gostava, viu? Meu Deus do céu, parecia um Zé Fominha, né? Levava as coisas pra casa. Levava em sacolada ainda, assim, ó. Levava sacolada. Ah, pra cá.
2: Ei, Léo, hein? Encheu o rabo de calabresa, hein?
0: Cala a boca, velho. Cala a sua boca, velho. Vai se lascar pra lá, vai. Fala aí.
3: Essa fita do entregador aí tem que saber as manhas, né? Ó, é a última. Quando for embora, aí você reporta que o pneu furou. Entendeu?
0: Já era. Bem pensado, gostei dessa. Não, legal, parabéns. Bem pensado. Tava num breuzão, me perdi, o pneu furou, tal, né? Fiquei horas ali, puta, me bateu uma fome. Não teve o que fazer. Mandei o lanchão pra dentro. É isso.
4: Bom dia, Léo. Leandro de Dois Quadros por cá. No monitoramento do paletó de madeira, hein?
0: Como é que você tá?
4: Aqui na minha cidade, aqui em Dois Quartos, eu sou conhecido como o Daniel de Dois Quartos.
0: Daniel?
4: Ah. Eu já te escrevi 1000 cartas, chuva ainda não passou, e tu não apaga marcas, e se um não falar de amor...
0: Tá, mas peraí, você parece o Daniel na voz...
4: Primeiro áudio, hein, Léo? Você vê que legal.
0: Tá, eu tô vendo, mas é assim, você é conhecido como Daniel... Como é parecido com ele, na sua fisionomia, ou a voz? Olha, se for pela voz, olha. É melhor nem comentar, viu? Vamos lá, vai.
5: Cera. Aleluia. Dá não, hein, mano? Mandei uns 4 áudios aí essa semana aí, Diego.
0: É mesmo, cara? Nada?
5: Os bolinhos podres dele aí, não bota nem ferrando pra tocar, hein, mano? Os áudios. Ainda bem, tamo junto, boa madrugada pra nós.
0: Vai, fala de novo, aí, vai, fala.
5: O Daniel enfiou o dedo no brioco dele, né, mano? Pode ser isso aí também.
0: Pois é. 2:13, seu bate no Janu. Quer pirar o cu, gente? Pirar o cu, calma, gente. É o peixe. Gente, vocês têm a mente. Viu? A mente de vocês, é?
6: Agora tá bombando.
0: Quem quer pirar o cu, pelo amor de Deus.
6: Aceitamos encomenda e entrega a domicílio. Atendemos todo mundo, sempre no maior estilo.
0: Aqui, ó. Ô, Leozeira, um dia eu tive que comer a entrega também. Fui levar a mãe de um amigo meu em uma festa e tive que...
6: Pode chegar.
0: Ixi, teve que o quê? Você comeu a mãe do seu amigo, cara? Não, mano. Putz. Caramba, velho. Caramba. Oi, bom dia.
7: Fala, Léo, bom dia. Manda um abraço pro pessoal da Suporte e Segurança aqui de São José dos Campos.
0: Beleza, mano?
7: Valeu, obrigado.
0: Aí, tamo junto aí, ó. Pessoal, São José dos Campos, ouvindo a Band FM. Um abraço, gente. Um abraço pra vocês aí. Valeu pela audiência, né? Vamos lá. Fala comigo, galerinha chegando aqui no nosso WhatsApp. 11 999919737-374-3313. Oi.
8: Valeu, bom dia.
0: Oi, bom dia.
8: Meu amigo que comeu a entrega, o entregador.
0: Peraí, o cara, como é que é, velho? Como é que é?
8: Valeu, bom dia. E meu amigo que comeu a entrega, o entregador.
0: Mano, o cara comeu a entrega e comeu o entregador também. Deus livre. Senhora, tá feia a situação, hein? Tá feio o negócio, hein? Hoje em dia o negócio tá feia a situação. É, tá feio. Vamos lá, vai, 12:15, fala aí.
9: Fala, Léo, beleza?
0: Como é que tá?
9: Aqui no Japão. Sabadão, calor, velho.
0: Arigatô.
9: É isso aí, velho. Dia de semana, eu comecei a ouvir faz umas 2 semanas, Band Coruja.
0: Ah.
9: E você manda mensagem semana inteira e o Diogão não põe, velho. Quando é outra pessoa que tá na rádio, coloca. Ele caramba. Põe uma panela, né?
0: Caramba, velho.
9: Mas é isso aí, velho. Um grande abraço aí. Topzero o programa, hein?
0: Vamos lá, vamos lá. Um abraço, mano. Tamo junto aqui na nossa madrugada. 11 999 91 9197. Quem tá aqui? O cara mandando um joinha aqui pra mim. A cara dele, velho. Meu Deus, cara. Quando você cobra pra assustar uma creche? Fale pra mim, quando você cobra pra assustar uma creche? Fala aí, ô Edmundo.
10: Eu já tive dos dois lados. Já fui motoboy e também já fui dono de hamburgueria.
0: Nossa, que delícia.
10: Uma franquia, velho, chamada Exburg.
0: Caramba, velho.
10: Brasil. Depois você dá uma pesquisada aí. Uma vez a cliente pediu no iFood o lanche.
0: Tá.
10: Que era batata cheddar e bacon e a latinha da Pepsi.
0: Nossa, cara.
10: Eu lembro até hoje, era R$19 na época, quando que eu tinha delícia. Essa franquia.
0: Eu fiquei com fome já.
10: E aí a cliente foi reclamando no iFood que foi errado. Eu fui bater na porta dela, minha filha. Cheguei lá, só a mulher com a caixinha da batata com cheddar e bacon na mão e a Pepsi. Eu falei, moço, o que foi errado no seu pedido? Que você reclamou lá? Ai, nada não, foi sem querer. Fui olhar o aplicativo pra pedir de novo, aí cancelei o pedido. Eu falei, me dá meu dinheiro aqui, sua safada.
0: Olha.
10: Vaga. Ah, pedi, ela fez o Pix pra mim. Sabe, sem vergonha.
0: Olha, que ligeira, cara. Que ligeirona, hein? Ligeirona até umas horas. Ainda bem que ele fez o Pix ainda, hein? Ainda bem, viu? Ainda bem. Aqui, ó. A Marcelena. Ô, Márcia, tudo bem? Um abraço pra você. Marcelena de Araraquara. Tá ouvindo a Band FM? Abraço aí. Obrigado pela sua audiência. Sempre com a gente aqui no nosso Band Coruja, tá? Oi.
11: Ô, Léo, respondendo a sua pergunta aí. Além de ser parecido e mais bonito, mais jovem com o Daniel, né? E
0: você?
11: O Daniel se inspirou em mim pra cantar.
0: Tá bom.
11: Tá joia? Entendi. Aprendeu comigo.
0: Puxa vida. Se for pra aprender com feiura. Meu Deus do céu, né? Deixa ele achar que ele parece, vai. Vamos deixar ele achar que ele parece. Você parece, cara. Não, sim. Nossa, é super igual. Nossa, você é bem parecido com o Daniel, cara. Nossa, a voz, meu Deus, até me arrepia.
12: Esse Daniel é do Paraguai, né? Usou droga, noia. Cê tá doido. Genérico do genérico.
0: Não, esse aí já passou do genérico do genérico. Esse passou do genérico, entendeu? Ele chegou a passar. Passou disso já. Fala aí, Paulo, beleza?
13: Bom dia, Léo. Boa noite pra vocês aí da Band. A minha rádio do meu jeito.
0: Valeu, um abraço. Tamo junto aqui na nossa madrugada. Quero falar com você em 11 999 91 9197. Bora participar aqui da nossa madrugada. Até às 5 da manhã, 4 horas tem o Campeonato Brasileiro de Piadas Ruins, que você já sabe. Então, vamos contar piadas mais tarde, piadinhas, mas só lembrar, tem que ser piada ruim, tá? Piadas ruins, gente, pelo amor de Deus, nada de piada boa aqui.
14: É uma grande verdade, companheiro, uma grande verdade. A Band Coruja virou panela.
0: Não virou,
14: falam entre eles. Mas esquece dos outros estados, principalmente o melhor, que é o Rio de Janeiro.
0: Não, peraí. Peraí, agora eu vou ter que te cortar, tá? Eu vou ter que cortar pra falar uma coisa pra você, meu amigo. Pode aumentar o volume do seu rádio aí, porque... o que mais tem de participação, o que mais fala aqui é o pessoal do Rio de Janeiro. Não é, não. Você tá errado. Cara, porque tem de gente participando aqui. Nós temos vários ouvintes do Rio de Janeiro que mandam, que a gente coloca no ar aqui. Tem muita gente, cara. Ele tá no deleizão lá também. Ô, Alejandro, você tá no deleizão aí, cara. Não, oxa, imagine, a audiência do Rio de Janeiro aqui é grande, velho. Meu Deus do céu. Teve um dia, na última vez que eu fiz aqui, rolou até uma briga de Rio de Janeiro e São Paulo aqui, ó. Mó briga, mó treta, velho.
15: Rio de Janeiro não é lugar de ir, não, rapaz. Rio de Janeiro é lugar de voltar.
0: Pare com ele, para de falar mal do estado. Vai pra lá, ó, vai. Fala aí, Salatiel,
16: Rio de Janeiro é tão ruim que o Lumbu anda de tênis.
0: Vai se lascar você também, Salatiel. Vai falar mal do Rio de Janeiro aí, pô. Oi.
17: Olá, o Dias. Fala pra esse carioca aí ficar quieto, que senão ele vai levar 3 tapas na cara aí, ó.
0: Aí, ó. Já falei? Eu falo pra vocês, gente. Quando começa, acende o estupim aqui, já era, né? É complicado, viu?
14: Calica, cadê você, Calica?
0: Outro aqui agora. Cara, a Calica aí tem os seus admiradores, hein, cara? Já tá cheio de admiradora a Calica já, viu?
14: Foi comigo mesmo. Rio de Janeiro e São Paulo, cambada de cornos. Enquanto eles estão viajando, a gente tá tomando conta da mulherada.
0: Que isso, cara?
14: Calica, cadê você?
0: Deus o livre, vá. Dá licença, viu? Olha, eu tenho um imã pra chamar mala aqui nesse programa. Eu tenho um imã de mala que só pode, velho. Só aparece mala aqui no programa quando eu tô, viu? Só malaiada. Ô, oh, bom dia, Léo. Parabéns pelo programa. Você é fera. O Enzo de Campinas. O Enzo. Agora os nomes mais modernos. Os nomes modernos agora. O Enzo. Né, Enzo? Não, você pode ver que não tem mais nome assim, né? No Maria, João, Otávio, Nelson, né? Quem mais? A Mauri. Gerielson. Né, não? Fabielson. Então agora é só os nominhos modernos agora, né? Agora só no meio moderno, né? Mário, não tem mais, né? Pô, ninguém... Não... Gente, por favor, eu não vi uma criança que nasceu chamado de Jorge. Pô, vamos trazer esses nomes novamente. Vai, vamos, por favor. Né? Jerônimo. Poxa vida, cara, uns nomes bonitos, sabe? Ó, Marciano. Cara, Marciano, olha que nome legal. Sabe, fica com os nominhos muito modernos. Ah, se lascar, gente. Sabe, traz uns nomes. Uns nomes assim, conhecidos, né? Josinaldo, José. Ó, José. Né? Olha lá, Danilo, nome legal, entendeu? Mas é um pouquinho moderno já. Já é um pouquinho mais moderno. Maicon também é um nome horrível, né, velho? Não, não é nome horrível porque, poxa vida, Maicon me lembra o rei do pop, né? Mas esse aqui é mala demais, cara. Esse aqui já não tem nem como, velho. Esse Maicon aqui não tem nem como, velho. Ah, viu? Vamos colocar um nome, ó. Jorge é um nome forte, é um nome bonito, Jorge. Amauri, ó, Amauri, nome bonito, poxa vida. Genilson, hã? Caramba, velho, olha que legal. Olha lá, ó. Gente, nasceu um filho agora. Vamos colocar o nome de Anacleto, gente? Vamos lá, vamos acordar pra vida? Anacleto, senta aqui, vamos almoçar. Ó. Nasceu um filhinho agora. Vamos colocar de Genivaldo, gente? Vamos colocar de Genivaldo? Genivaldo! Sabe? Pô, Natan. Natan é nome moderno, nome macio. Maciez. Sabe? Puxa vida. Sabe? Vamos colocar uns nomes bonitos, né? Tá na hora, né? Anacleto, Anastácio. Ó, pra mulher, né? Nasceu uma bebezinha. Vamos colocar de Anastácia? Anastácia. Lembra o quê? Sítio do Pica-Pau Amarelo. Sabe? É isso, gente. Florisvaldo. Olha aí, Florisvaldo. Lembra o quê? Flores. Rosas, entendeu? É isso, gente. É isso. Tá? Vamos acordar pra vida. Vamos acordar pra vida.
18: Valeu, bom dia.
0: Josefa.
18: Quando é Enzo Lorenzo, né?
0: Então.
18: Tá doido, né?
0: Lorenzo,
18: não tem
0: Enzo.
18: Mais nome que nem antigamente, não.
0: Não tem mais, cara. Não
18: hoje
0: tem mais.
18: É Enzo, Mateu, Gael.
0: É.
18: Você tá doido.
0: Ah, para. Que esses nominhos. Gael, Enzo, Lorenzo. Ai. Não, para. Para com isso. Esquece, cara. Ó, Germano. Entendeu? É um nome forte pra criança. A criança vai ser um homem, uma mulher aí, sabe, forte. Pô, Jerônimo, cara. Olha, cara, Jerônimo, velho. Ó, Ângelo, que legal. Ó, se nasceu irmãos gêmeos, pode ser Ângelo e Ângela. Olha que bonito. Ângelo e Ângela, pô, pode ser irmãos gêmeos. Ângelo e Ângela. Baltazar, gente, olha que nome fantástico esse aqui. Sabe, vocês estão perdendo tempo com esses nominhos aí de Enzo. Ai, dá licença, gente. Pelo amor de Deus. Vamos falar de nomes bonitos. Mário, por exemplo. Mário, olha que legal. Então, que o povo vai dar uma zoada na escola aqui, Mário. Tá mais normal. Entendeu? Eu passei muito por isso aí, velho. Passei muito por isso. É isso.
19: Meu primo colocou o nome da criança de Elvira, o nome da nossa avó.
0: Elvira? Que nome merece, lindo, cara. Foi não, é bonito. Inchado, né? Elvira.
19: Ah, uma outra amiga minha, que ela é meio perturbada, colocou de Donatella.
0: Donatella? Já é legal fiquei. Também, Donatella.
19: Agora, Coralina foi pior, né? Donatella Coralina.
0: Coralina, que legal.
19: Deu os nomes antigos que voltaram
0: lindo,
19: agora,
0: lindo,
19: né?
0: Lindo, lindo, lindo, lindo.
19: Joana, Manuela.
0: Então, gente.
19: Maria voltou à moda também. Mas, não, ninguém merece, né? Ter um filho agora e colocar o nome de...
0: Chuchulina?
19: Elvis Presley da Silva, Michael Jackson, Barbosa de Oliveira.
0: Ah, não dá, daí disso, é. Viu? Não, mas tem gente retardada mesmo que coloca nome de cantor na criança. Daí não dá também, né? Sabe, tem uns que colocam o nome de jogador Ronaldinho, Ronaldo. Ah, sabe, umas coisas. Ó, aqui, ó, um outro nome legal pra criança, pra. Ó, filhão tá, vai nascer? É, a filhona vai nascer? Ó, Djair! Lembra Djair do caminhão lá do. Ó, você quer o nome de deuses? Hércules. Coloque Hércules no seu filho. Nome de Hércules é um nome de deuses fortes, entendeu? Sebastião, ó. Nasceu um menininho, uma menininha, um casalzinho. Coloca de Sebastião e Sebastiana. Olha, gente, é bonito demais. É lindo demais, pô. Entendeu? Epitácio. Cara, isso aí é sensacional. Epitácio. Então, gente, por favor, vamos essa criançada, essa nova geração agora, que está vindo, né? Vamos colocar uns nomes bonitos nessa gente agora. Para de colocar esses nominhos Enzo, Florenzo. Não, para. Não, tem que colocar nomes legais, entendeu? Pô, é, ó, Herbert, legal nome, gostei, Herbert.
20: Bom dia, Léo, Herbert, motorista aplicativo.
0: Aí, Herbert.
20: Aqui em Barreto, transportando esses mal acabados, Léo, dá um bom dia aí.
0: Ô, bom abraço, seus mal acabados em Barreto, isso aí, hein? Olha lá, Afrânio é um nome legal, entendeu? Nome de rei, né? Nome de... Ah, né? Agora, se você quiser também, ó, o Leandro tá dando um esquema aqui, ó. É... Se você quer que o seu filho seja um grande homem, é... Olha, eu quero que o meu filho seja um médico. Eu quero que o meu filho seja um diretor de alguma coisa. Eu quero que o meu filho seja um presidente de uma empresa. Então, automaticamente, você pode dar o nome de Fúvio. Fúvio, cara. Olha, gente. Fúvio. Entendeu? Que é um nome assim que... Cara, que vai pegar, quando a pessoa olhar e falar Fúvio, nossa, a pessoa vai ter respeito. É um nome de respeito. Jarbas é legal também, sabe? Adelino, que você pode usar como também pra mulher, Adelina. Então, tem nomes que você pode usar em feminino e masculino, entendeu? É isso, gente, é isso.
20: Ô, Léo, Cornélio, você tá doido?
0: Vai se o pai já é um corno, né? Cara, pra não colocar Cornélio, né? Pode até ser. 11999919197, fala comigo aí, vai.
21: Bastião, é bonito também, Bastião.
0: Bastião.
21: Gertrude.
0: Claro, Gertrudes.
21: Cristina.
0: É.
21: Filipino. É. Martacine.
0: Não, Martacine não, pô. Peraí, velho. Ó, por exemplo. Isaías, nome bíblico, né, gente? Isaías. Putz, é um nome legal. Olha, a criança nasceu, agora vamos colocar de ó, guarde bem. Isaías Roberto. Hã? Isaías Roberto. Olha isso. Agora o Maicon, eu acho que o nosso amigo Maicon aqui, ele já ele acabou indo pra um lado assim mais, tipo assim, né, um lado mais gay do negócio, né? Ele falou aqui, ó, Diego Lopes é um nome lindo, quer dizer, dá pra ver que ele já tá na... Ele tá se declarando pro Diego, né, cara? Eu tô vendo as mensagens dele aqui. Ô, Diegão, você se cuide, hein, cara? Você se cuide que o Maicon aqui tá com fogo total aqui, viu? Olha lá, Isaías Tião, quem mais aqui? Judas, aí não, né? Aí não dá, né? Ó, você pode falar, Eustácio e Muriel, legal, são dois nomes legal, entendeu? Dagmar, olha, faz tempo que eu não ouço esse nome, Dagmar, olha que legal. Sensacional, Dagmar, bacana, muito bom, muito bom. Bom, já eu continuo falando sobre isso, porque nós vamos aonde agora? Nós vamos pro Barretão, meu filho! Pro Barretão, Paulo Gomes tá por lá. Ah, esse Paulo Gomes não tem jeito, hein? Esse Paulo Gomes não tem jeito. Ah, com quem que ele tá? Chitãozinho e Chororó e o Sammy Rico. Sammy Rico, pra quem não sabe, ele é o filho do Zé Rico, gente. É, Sammy Rico, o filho do Zé Rico, juntamente com Chitãozinho e Chororó. Olha isso! E o Paulo Gomes tá lá junto com esses caras pra falar um pouquinho com essa resenha. Paulo Gomes, é com você aí de Barretos.
1: Fala, com licença, aí. Com licença.
0: Calma, Paulo Gomes. Chama, olha, Chitãozinho e Chororó. Aê.
1: Você tá bem? Olha aí, Band FM aqui, Chitãozinho e Chororó.
0: Aí sim, ó.
1: Então, já vamos registrar aqui. Quer registrar?
0: Aí, pronto.
1: Olha que encontro, hein?
0: Que encontro, hein, cara?
1: Olha o Zé Riquinho aqui, ó. Olha lá.
2: Eu tô morando faz 10 dias aqui.
22: É, eu sei.
1: Vamos aproveitar a resenha, fica aqui. Vamos já fazer uma geral aqui. Esse menino aqui, ele tem história, pai dele também, vocês têm, né?
22: Ele tem uma linhagem boa, hein? Ele vem da melhor voz da música sertaneja de todos os tempos, que é o pai dele. E a gente queria prestar essa homenagem à dupla Milionário Zé Rico. Nada melhor do que cantar com o filho do Zé Rico, que
0: exatamente,
22: também tem uma grande voz e um grande talento.
0: Sensacional,
23: quando ele
0: sensacional
23: falou que estaria aqui em Barretos, eu já na hora falei, quer dar uma canja? Ele falou, mas na hora, sabe, vocês vão me chamar num palco? Eu falei, lógico, hein? Vamos cantar uma moda nossa lá. E aí ele tá aqui, já cantou com os Menotti, o César Menotti e o Fabiano, eu vi pela internet. E, então é isso, cara. Tá aqui pra cantar e vamos cantar junto mais uma vez.
1: E aí, que conselho vocês dariam pra ele agora, assim, pra seguir aí firme e forte na carreira? Porque ele tá começando, né?
22: Ele não precisa de mais conselho, não. Não, ele já sabe.
1: Ele já sabe, tá pronto?
22: Ele já sabe tudo, já. Ele já nasceu pronto. Ele tem uma origem maravilhosa e muito talento. É só seguir trabalhando que já tá chegando a hora dele.
0: Aí, que legal. Sensacional. Muito bom.
23: Não, a gente já teve algumas conversas por telefone, principalmente, lá, né? E o Sammy já me passou, quando ele esteve lá no dia da gravação do nosso audiovisual, ele já contou um pouco da história dele, eu já senti que realmente ele já tá no caminho certo. Mas se precisar puxar a orelha, a gente puxa também. Os mais velhos é pra isso.
1: Tá puxando também. Ó, pra encerrar então, todo mundo com o pé direito aqui na frente, porque ele vai começar com o pé direito, é isso? Vamos lá? Um, dois, três. Aê! Exclusivo na Band FM, Chitãozinho, Choró e Sammy Rico, gente. Obrigado. Band FM há 30 anos, a rádio oficial do Barretão. Tamo junto, hein?
23: Tamo junto. Grande abraço pra vocês.
1: Valeu,
22: valeu. Valeu, Band. Até a próxima.
0: Valeu, aí, ó. Chitãozinho, Chororó e Sammy Rico. Que encontro, hein, gente? O filho do Zé Rico, hein? Que encontro, hein? O Paulo Gomes tá entre os melhores lá, hein, cara? Esse Paulo Gomes é terrível, terrível. Já o Paulo Gomes volta diretamente de Barretos pra falar um pouquinho mais com aquele povo lá. Ô, povo doido de Barretos. Ô, povo cacau. Ó, aquele camping lá pega fogo, hein, cara? Aquele camping de Barretos pega fogo. Gente do céu. Boa madrugada, Alex Moreira de São Paulo. Então, Léo, o nome do meu filho é Matias Henrique. Matias, cara, me lembrou Mato Grosso e Matias. Sensacional, velho. Não, legal, parabéns pelo nome que você deu pro filhão aí, ó. Muito bom, cara, muito bom. Fala comigo, bom dia. Ai, meu Deus do céu. Caramba, é só aumentar o volume aqui, ô Léo Júnior. Pelo amor, fala agora, vai, vai.
3: Ô Léo, Léo, de nome feio, eu conheço muitos.
0: Nome feio o quê,
3: eu
0: cara?
3: Só coloquei aí, são pequenas variáveis.
0: Ah. Deixa eu ver aqui, peraí. É. Melquisedec. Caramba, Melquisedec. É, já é complicado colocar um nome desse, né? É. Makelli. Nunca vi esse nome assim. Deixa eu ver quem mais aqui. Arquimedes. É. É um nome legal pra se colocar na criança. Astrogildo. Caramba, velho. Aí já foi longe demais, hein? Aí já foi longe demais, hein? Caramba, os caras estão terríveis aqui nos nomes, hein? Vocês estão terríveis nos nomes aqui, hein?
4: Se você agir com dignidade, você poderá não consertar o mundo. Mas tenha certeza de uma coisa.
0: O quê?
4: Na Terra haverá um canalha a menos. Gil Gomes lhe diz. Boa noite. Olá, Léo Júnior, tamo junto.
0: Tamo junto, parceiro, obrigado pela sua audiência. Tamo junto aqui na nossa madrugada. Bora participar, 11 999 919 197. 3743 1313 é nosso, a linha fixa, o telefone fixo pra você participar também. Ligar aqui pra mim aqui, ao vivo. Oi.
5: Ai, eu esqueci de falar, tenho vaga pra domingo disponível.
0: Alá.
5: Jesus, Maria José e o Camelo. Tá louco, hein, Léo? Esse nome aí da época dos dinossauros. Acho que era nome de dinossauro, né?
0: Não, é nome legal, pô.
5: Eita, Léo. Que resenha doida. Que hora que vai começar as tretas aí?
0: Não para de falar em treta. Olha, gente, eu quero manter esse programa no nível que tá muito bom. Eu não quero saber de treta hoje, viu? Eu quero manter num nível assim de nomes bonitos e tal, né? Vamos tentar manter assim o programa. Bom dia, São Pedro de Goiânia. Alô, pessoal de Goiânia, um abraço, galera de Goiânia. Pedrão de Goiânia, ouvindo a Band FM, quem mais aqui? Bom dia, sou o Pedro, já falei, Pedro de Goiânia, né? 11 999 919 197, pra você participar aqui do nosso Band Coruja pra todo o Brasil. Quem mais tá por aqui? Fala aí! Que é isso, cara? Meu Deus do céu! Esse aí tá que tá, hein? Vamos lá, quem mais aqui, ó? Fala aí comigo, bom. Olá, dia.
6: Ó, a moça pediu treta? Vamos pra treta então. Cadê os cornos do caminhoneiro, dos padeiros e dos segurança?
0: É, e o próximo corno é você, ser chamado. Se parar com esse negócio de briga. Próximo corno seria você, né, na verdade, né? Oi.
24: Ô, Léo, bom dia. Léo, manda um QAP pra galera, frente 148, os Garibaldi aqui, mecanizada. Manda um alô pra esses cambados de viado aí.
0: Aí, um abraço pra eles, um abraço aí. Tamo junto aqui na nossa madrugada. Olá, bom dia, Léo Júnior. Você tá sabendo que te zoaram a semana toda que você não tem agasalho da Band? Para de falar essas coisas. Quem que fica falando? É o Diegão que tá falando isso aí? Eu só porque eu não... Não, peraí, gente. Ó, eu já falei que eu já tô bravo com esse negócio. Me segure. Por favor, hein? Eu não quero comentar sobre esse assunto mais, hein? Já tô brabo aqui, já tô brabo. Nossa, muito brabo, muito brabo. Ah, louco, viu? Vamos lá, vai, vamos continuar aqui, vai, fala aí.
25: Ô, Léo.
0: Oi.
25: É, eu coloquei o nome do meu filho de É Feijão. Porque meu vizinho do lado lá colocou o nome do filho dele de Emílio.
0: Ô, Emílio, ó, que legal. São nomes, são dois nomes que servem pra masculino e feminino. Ó, Emília... Você pode colocar na sua filhona que vai nascer aí, logo, tá chegando. E Emílio, olha isso, gente. Emílio e Emílio, olha que bonitinho, gente. Aí, são nomes, assim, que você pode colocar, entendeu? Sensacional, muito bom, muito bom.
26: Bom dia, Léo. Denilson de Sorocaba.
0: Fala, viu? Denilson. Você
26: falando de nome feio aí.
0: Não, nome bonito eu tô falando aqui, cara.
26: Não tem como não lembrar do nome mais feio desse mundo, Salatiel.
0: Não é.
26: Você tá doido, sabe por que ele tá quietinho?
0: É.
26: Ele pegou uns dias de folga e foi lá pra Barreto. pros peão montar em cima do touro. Você tá doido?
0: O Salatiel foi montar no touro cacete lá, né? É isso sim que ele foi montar lá. Oi, fala comigo, bom dia.
7: Fala, Léo, bom dia.
0: Bom dia.
7: Léo, eu tenho um primo que ele colocou o nome do filho dele de Ed Junho. Mas só que o filho dele não nasceu em junho, nasceu em fevereiro. Ah. Eu nunca vi ninguém com esse nome. É de junho, cara.
0: É de junho. É de junho.
7: E o filho dele é novo, viu? Tem 6 anos.
0: É de junho. Ai, ai, ai, gente. Vocês não tem jeito, hein? Faltando 20 pras 3 aqui na nossa madrugada. Vamos lá falar com você no nosso WhatsApp. 37431313. É o nosso fixo também, que você pode falar aqui no ar comigo na nossa madruguinha. Claro que você pode. Fique à vontade. É, só não tire a roupa também, não fica à vontade. Não tão assim também, né?
25: Oi. Ô, Léo. Ó, se você vê uma baixinha com o nome de Alzira.
0: Alzira.
25: Alzira, pode ver que é uma anãzinha. Você acha que ela tá indo comprar bata, tá indo comprar cigarro. Pra...
0: Ó, legal também. Alzira... E Alziro também, serve pra homem e pra mulher. Olha que legal, entendeu? Gente, por favor, vamos colocar os nomes, voltar esses nomes, colocar nas criançadas que estão nascendo agora. Quando vocês tiverem os filhos de vocês, lembra aqui do seu amigo Léo Júnior, que falou dos nomes bonitos no rádio. Entendeu? É, vamos ter uns nomes assim, né, no futuro aí, gente. Ai, o que que é Enzo? Enzo Matheus. Enzo... Não. Poxa vida, oi, bom dia.
8: O meu avô chamava Mário e a minha bisavó chamava Romana.
0: Romana, uhum. Olha aí, Romana.
8: Aí depois ninguém pôs, mas tem Jorge da minha família, tem Joel...
0: Joel, legal, família. Também Joel.
8: Tem vários nomes, assim, tem Joaquim também, na minha
0: Joaquim,
8: família.
0: Joaquim, olha o nome legal.
8: Benjamin,
0: tem, olha isso.
8: Na minha família também, tem vários nomes. Jackson, nome forte.
0: É, Jackson também, também é.
8: Família.
0: Pois é.
8: E depende de nomes da família.
0: Não, gente, não, parabéns pra sua família, tem uns nomes legais. Jackson, Joaquim, ó, Jackson e Joaquim, já dá uma dupla sertaneja já. Não, já dá uma dupla já. Ó, um outro nome aqui, ó, legal, que você pode colocar no filhão que vai nascer agora, hein? Erondi, ó, Erondi. Aí você pode colocar a filhona de Jane. Jane, lembra daquela dupla? Jane e Erondi. Jane e Erondi. Olha aí, gente. Olha aí que legal. Não é isso, gente. Não, vai por mim que você vai ficar bem. Vai por mim que vai dar certo, vai.
9: Olha, Júnior, numa empresa que eu trabalhei, tinha um cara que chamava Adroaldo.
0: Nossa, esse é o nome eu nunca vi. Sinceramente, eu nunca vi um nome desse. Adroaldo, caramba.
10: Boa madrugada.
0: Oi.
10: Nem pra falar sobre o meu nome, né? Meu nome é Gessé.
0: Gessé, é, nome legal também.
10: A minha esposa tem a avó dela, o nome dela também é Isardina.
0: Isardina?
10: É um nome bem diferente também.
0: É, Isardina é. Não, Isaltina, no caso, não. Isaltina, ó, gente, por favor, nomes femininos, Isaltina. Olha aí, coloca na criança o nome de Isaltina. É super moderno, gente. É super moderno. Super moderno. É legal, vocês vão gostar.
11: Chegou o grande dia, o Léo Júnior acreditou.
0: Que isso, gente?
11: Viu o pessoal de moletom.
0: Não, para com isso. Não, vocês vão começar com isso de novo. Vocês vão começar com esse negócio de moletom de novo, meu.
11: Olhou pra Band com esperança.
0: Não, eu não acredito
11: nisso. Pensou, agora vai chegar.
0: Eu não tô acreditando numa coisa dessa,
11: meu. Mas passaram com a caixa do lado e esqueceram de entregar.
0: É, foi bem
11: cadê
0: isso mesmo.
11: Cadê o moletom?
0: É verdade.
11: O moletom.
0: Não, passaram com a caixa da minha cara aqui. Ninguém pra dar um negócio pra mim. Não, passaram aqui do meu lado a caixa. Assim, todo mundo aí, ó, bonitinho. Um mostrando pro outro. Vai trazer pra nós aqui, ninguém traz. Ninguém traz pra nós aqui, né? Tá certo, é complicado, cara. É, a gente sofre. A gente sofre, cara.
11: Só o Léo não ganhou.
0: Não, pelo amor. Tá bom já, vai. Pelo amor de Deus, não dá pra aguentar um negócio desse. Não dá pra aguentar um negócio desse. Vai lá, fala comigo, bom dia.
12: O nome da minha família: Maria, Mauro, Milton, Moacir, Marcos, Marcelina, Magda.
0: Ó, oh, Marcelina. Legal, hein? Bacana o nome, hein? Sensacional, sensacional. É isso, gente, é isso. Aí, os nomes estão legais aí, oi.
13: Fala, Léo, bom dia, beleza?
0: Bom dia. Beleza?
13: Léo, cara, nome feio. Eu lembro de dois irmãos aí que trabalhou comigo, mano, há um tempo atrás aí. Etevaldo e Etevilson.
0: Etevaldo.
13: Putz, estrela, é de matar mesmo.
0: Cara, pior. Etevaldo, se eu não me engano, se eu não sei, vocês me ajudam aí. Etevaldo não era aquele cara lá do... Lembra que tinha o Castelo Rá-Tim-Bum? Não tem o tal do Etevaldo? Era isso, ele era um ET, parece, alguma coisa. Etevaldo, nossa senhora, Etevaldo.
19: Fúvio, parece bichinho que dá no ânus. Tá
0: que é isso?
19: Se coça, tô com
0: fome. Que é isso, Tati? Que bichinho que dá no ânus? Ai, gente do céu, essa Tati não tem jeito. Vamos lá, fala aí, vai.
14: Também, Léo, eu tinha uns amigos meus ali aqui, ó, o nome deles é Etevander e Evander.
0: Edevander, olha, gente, por favor, são nomes assim, são exemplos que estamos dando aqui para de nomes. Atenção que o filhão vai chegar, a filhona vai chegar, a casa vai ficar mais cheia, a chegada do segundo ou do primeiro filho. Então, gente, se preparem, ó, Geraldo, cara. Tá vendo só? É um nome bonito, é um nome de responsabilidade, entendeu? Geraldino. Olha, Geraldina. É maravilhoso. É maravilhoso. Tá vendo, gente? Aqui, ó. Aqui em casa é Dilma, Adalberto, Adilson, Ulisses e Dagmar. Olha aí. Parabéns pra essa família que tem nomes bonitos. Hã? É isso, gente. Não tem nominho de Enzo. Enzo Gabriel. Ah, vai se lascar. Dá licença. Para com esses negócios aí, velho. Vai, pô, sei lá, muda de rota.
15: Oi. Bom dia, Léo Júnior. Olha os nomes da minha família. Já começando pelo nome do.
0: Vai.
15: Dos meus pais.
0: Tudo,
15: meu
0: tudo
15: pai, Deusdete. Minha mãe, Vicentina.
0: Deusdete, só cortando você. Olha isso. Mais um nome legal. Deusdete. Pode ser falado, chamar como. Ô Deus, tudo bem? Entendeu? É isso. Ô Dê, entendeu? Tem várias formas carinhosas de chamar a pessoa. É isso, vai, continua.
15: Aí é o nome dos meus tios. Tio e tia. Gerolinda, Nazionzênio.
0: Peraí. Calma aí, cara. Como é que é o nome aí? Peraí, velho. Agora até eu quero entender os nomes aí. Peraí, só um minutinho. Como é que é o nome?
15: Tio e tia.
0: Tá.
15: Gerolinda, Nazionzênio.
0: Náuseos? Que nome é esse, vai?
15: Detilde. Bento.
0: Ó, Eliudes, olha que legal, que nome bacana, Eliudes. É legal esse nome, hein, vai.
15: Deixa eu ver, os nomes feios. Tem mais feio ainda, que eu não tô lembrando agora.
0: Não, feio não, cara. Olha o outro aqui, Bucéfalo, não, para, que Bucéfalo o quê? Que Bucéfalo, cara, de onde você tirou isso, velho? De onde você tirou isso? Aí, ó, Léo, tudo bem? Boa madrugada, meu nome é Raquel. Me manda aí um oi. Estou aqui deitada escutando o Band Coruja. Léo, queria muito ganhar o moletom. Não, para que de falar dessas coisas. Que moletom que é? Peraí, eu não quero falar sobre isso agora. Não estou preparado emocionalmente para falar disso hoje. Não estou preparado emocionalmente. Vai, vamos continuar aqui. Léo, me manda um oi, tá? O nome dos meus filhos, ó, o nome dos filhos da Raquel, vamos ver. Yasmin, Lucas, Guilherme e Henrique. É, mas são nomes assim, meio modernos, na verdade, né? Não, a gente quer nomes assim que... fortes, entendeu? Fortes. É. Paulo, por exemplo. Paulo. Paulo é um nome forte. Paulo, é. Claro. É. O que mais aqui? Pera aí. Ah, esse aqui já quer falar. Romeu Pinto aí. Tá vendo só? Gelson. Alan. Alan também é um nome legal. Sandra. É, Sandra é realmente, é bem falado esse nome Sandra, né? E vale pra Sandro também. Vamos lá, vamos falar com mais gente. Bom, já falei de Abigail. Mas peraí, mas frutuoso, cara, frutuoso já é demais, hein? Eu não sei de onde vocês tiraram esse negócio de frutuoso. Vamos lá, oi.
2: Olá, Júlio. O Diegão fala que nasceu em Lages, mas na verdade ele nasceu em Correia Pinto, né? Do lado.
0: Pois é, rapaz. É, pode ser que ele nasceu no hospital de Correia Pinto, então, no hospital de Correia Pinto. Né? Vamos lá, fala aí comigo.
16: É, nome feminino, Conceição.
0: Conceição, ó, Conceição, tem até a música Conceição, legal, gostei, Conceição, muito bacana, vamos lá gente, 11 999919197, quem tá aqui no telefone, alô, Band Coruja, bom dia,
17: bom
0: alô,
17: dia.
0: Quem é?
17: Fala, tia.
0: Ah não, eu quanto mais rezo, mais sombração aparece, velho. Salatiel. Hã?
17: Eu quero meu direito de resposta.
0: Ah, tá bom, vai lá, fica à vontade, fala aí.
17: Aquele folgado do Denilson, aquele porteiro folgado, já começa que não é um nome muito bonito, né, Denilson? É, antes de eu falar do Denilson, eu queria ressaltar, você imagina, cara, 40 anos atrás, alguém chegando lá e falando, querendo registrar o filho com o nome de Ivanelis, cara.
0: Eu tenho que concordar. Puta, Ivanelis. É bem complicado, hein, cara, um nome desse, né? Não, é verdade.
17: Imagina.
0: Realmente.
17: Imagina, seu filho tá brincando no tapete assim. Oi, Ivanelis, para de brincar com o vibrador da mamãe.
0: Viu? Não vamos acordar ele, não. Deixa ele quietinho lá, né? É melhor, né? Vamos deixar ele quietinho, né? Fala nisso, o seu namorado, não. Oh, desculpa, o seu amigo aqui, o. Olha lá.
18: Ô, Leléo, nome mais bonito desse mundo é Eleander.
0: Eu pensei que ia falar Salatiel. Eu tava quase achando que ia falar Salatiel.
18: O nome Paulo é um nome forte mesmo. Principalmente se mandar o Paulo atrás, hein?
0: Tá vendo? Tá vendo, o Salatiel? Ele só pensa nisso.
17: Né? Não tem conteúdo, não tem nexo.
0: Não, ele falou que ele vai mandar o Paulo atrás.
17: Ele gosta de falar atrás.
0: Exatamente.
17: Deixa eu dar uma dica de resposta. Ele falou que eu fui pra Barreto, viu? Fui pra Barreto montar em cima da mulher e da mãe dele.
0: Caramba, velho. Que isso, gente. Que vocês são tudo na violência, cara? Vocês são tudo violento, cara. O que tá acontecendo com vocês, cara?
17: Ele é carioca, Léo. Ele é carioca, esse cara aí.
0: Ele é carioca?
17: Carioca da pior raça, da pior turma possível.
0: Caramba, velho. Ô, Salatiel, fica na linha aí, deixa eu ver quem tá aqui, peraí. Alô? Alô? Ah, Salatiel? Apareceu. É que outra linha aqui não dava dano, a outra linha tava complicada aqui.
17: Liga pelo celular pra ele, pô. Coloca ele na linha, vamos ver se ele tem peito de ser homem, fala comigo.
0: É. Putz, cara, eu não sei o que acontece com essa linha aqui, cara, não sei o que acontece, velho. Puta barulhão, velho.
17: É linha de moletom, né? Linha de moletom.
0: Para de falar desse negócio de moletom. Para com isso, velho. Moletom não. Já fiquei bravo já aqui. Já fiquei bravo, hein? Vou receber esse negócio só no calor agora. Aí não tem mais graça mais. Ai, pronto. Já melhorei. Já não tô mais bravo. Pronto.
17: Salatiel.
0: Senhor. Tá fazendo o que aí? Você tá trabalhando?
17: Tô trabalhando, eu fui mudado de posto, Léo, tá meio difícil conversar agora, tô trabalhando aqui com a Amanda hoje, eu fui recolhido do condomínio que eu tava, eu aprontei.
0: Ah, você aprontou lá, o que você fez?
17: Ah, é coisas íntimas, sabe, muito íntimas.
0: Você tava junto com os, já sei, seu namorado, o seu amigo lá, né? Seu amiguinho lá, né?
17: Nada. Depois me visitar lá.
0: Hã?
17: A Zê foi me visitar.
0: Tá, cala sua boca, meu. Vai, para com isso. Sai, pode parar com essas coisas, hein, cara. Por favor, hein. Ó, eu vou desligar aqui já, viu? Já tá bom demais, já tá ótimo. Tá, ó, um beijo pra você, tchau.
17: Um beijo na bunda, Léo.
0: Ah, vai se lascar, vai. Deus. Só tem mala que liga aqui nesse programa. Olha, esse telefone fixo aqui. Meu amigo Fábio Juncin. Ô, Fabião. Beleza, mano? Chega ali, sai dali. Só tem um Fábio. Fábio Juncin. Eu tenho que ir pro intervalo ainda aqui. E aí, Fabião, beleza, mano?
1: Como é que tá? Ô, meu Júnior, você não morre mais, hein, cara?
0: Putz, cara, você não que não morre mais. Você tava aqui agora, aqui no WhatsApp, velho.
1: Eu vendi minha espingarda, cara.
0: Puta, eu também, cara. Eu tô vendendo minha espingarda de...
1: Como é que tá os psicopatas aí no programa? Tá mais tranquilo hoje?
0: Tá, os... Até que tá, viu, cara? Até que os psicopatas aqui tá
1: mais em paz, né?
0: Tá mais de boa. Tô falando de nomes bonitos, entendeu? Nomes Jerônimo. Bonitos. Jerônimo.
1: Cara, pula essa parte aí porque meu irmão mais velho detesta o nome
0: Como
1: dele.
0: Como é que é o nome
1: cara.
0: Dele? Como é que é o nome dele?
1: Eroaldo.
0: Cara, sensacional! Ó, gente, criançada que tá nascendo agora, por favor, pais de primeira viagem. Geroaldo, olha, coloque Geroaldo Henrique. Olha que bonito. Geroaldo Henrique. Cara, legal, gostei.
1: O meu irmão
0: gostei.
1: Não gosta do nome dele, ele. Tanto é que ele gosta que chama ele de Bruno até hoje, cara.
0: Se ah, mas Bruno é muito mudar... moderno, cara. Bruno, é muito moderno, cara.
1: É porque ele andava muito com aqueles moletom da Bruno
0: não,
1: Minelli.
0: Não, para de falar em moletom, cara. Eu já falei, não lembra dessas coisas.
1: A galera tá pesando.
0: Não lembra dessas coisas pra mim, cara. Não me lembro dessas coisas, viu? Eu tô imaginando numa caixa ali. Tá, não, para com isso. Para com isso.
1: Ô, Léo, cadê a mulherada do programa? Morena de Tatuí, Maera de Sorocaba, Mara Tassini, cadê
0: a... A Mara tá aqui também, ela tá participando.
1: A mulherada sumiu, cara.
0: É, a mulherada aí tem hora que some, volta, vai saber, né, cara?
1: Eu acho que você tá atraindo muito homem no programa, hein, cara?
0: Não, para, cara. Você tá louco, velho. Tô fora. Olha, eu tenho alergia. Ratim,
1: tá,
0: só de estar perto de você.
1: Que Achim, isso, pedido?
0: Caramba, cara. Eu tenho alergia de homem, viu?
1: Pedido ou pedido?
0: Fica longe, fica
1: Fala
0: longe.
1: Fala pra mim, a pedido ou pedido?
0: Fica longe de mim, pelo amor de Deus.
1: Sabe que Sorocaba.
0: Tchatim, nossa senhora.
1: Tem uma fama lá em Sorocaba.
0: Pelo amor de Deus. Ai, fora.
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2: Band FM, um minuto pras três. Como é que tá sua madruga, belezinha? Que bom, estamos de volta aqui no nosso Band Coruja pra alegrar você, né? Pra deixar você de boa ainda na madrugada, perder o sono, né? Muito prazer, eu sou o Léo Júnior. Bora até às 5 da manhã. 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

0: 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Simone Mendes. Ó, nome bonito, Simone, né? Simone. Simone é nome legal, gente. Simone, entendeu? É assim mais. 3:12. 3:12. Vamos lá, gente. Ó, até às 5 da manhã quero conversar com você. No nosso zap, hein? 11 999919197 3743 1313. Pra você participar junto com a gente. Aqui, ó. Ô, Léo Dias, meu nome. Só pra você saber, o meu nome não é Léo Dias, cara. Tá? Eu não sou fofoqueiro, hein? Meu nome é Léo Júnior, cara. Léo Júnior é meu nome, hein? Aqui, ó. Bom dia, Léo. Aqui é o Adilson. Manda um abraço pra todos os carreteiros. Tá bom. Um abraço aí pros carreteiros de plantão. Tamo junto aqui na nossa madrugada. Quem mais aqui? O Alan. Fala, Alan. Como é que você tá, mano?
1: Beleza. Aqui é Alan de Diadema. Alan e Gelson, Lobo Solitário aqui de Diadema, tá trabalhando aqui, ó. Manda alô pra nós aqui. Falou, é nóis, a maior rádio do Brasil, Band FM.
0: Valeu, mano, tamo junto aqui na nossa madrugada. 3:13, 3:13. Me diz aí, que você faz de bom? Me conta, como é que tá a sua madruga? Vamos até às 5 da manhã, vamos, eu e você juntinhos aqui, fazendo companhia. 3743-1313-11-999-919197 pra você participar com a gente. Deixa eu falar com você aqui.
2: Oi. Bom dia, Léo. Tadeu do Sorocaba. Tô esperando o Caipirão acordar aí pra dar um beijo na Carla, hein? Valeu, porque durante a semana nem a pau consigo mandar beijo pra Carla aí.
0: Tá bom.
2: É só 4 ou 5 que fala nessa rádio aí. Que abraço, isso? Léo. Boa programação. É,
0: para de valeu, para de reclamar do Diegão, o Diegão tá de folga hoje, velho. Diegão tá de folga hoje, mano. Ai, ai, ai, viu? Meu amigo Fábio Juncin trouxe café hoje pra mim aqui. Ô, valeu, Fabião, valeu, mano. Ó, trouxe um cafezinho delicioso, limonada. Fábio Juncin, hein?
3: Limonada.
0: Fala, fala aí, vai.
4: Bom dia, Léo, bom dia. Léo, aqui Eduardo, aplicativo de Osasco. Eu tô aqui em Cotia, no rodeio, aqui saindo do rodeio. Tô com o meu aplicativo ligado. Dando um salve aí pra todos os parceiros aí, ó. Pra vir pra cá, porque tem muita gente e pouco aplicativo. E as corridas aqui tão top, cara. Precinho top. Você falou na Simone aí, ó. Teve o show da Simone Mendes agora aqui e do Alok.
0: É mesmo?
4: Boa noite.
0: Valeu, cara. Um abraço pra você. Tamo junto aí na nossa madruga, hein? Valeu, valeu mesmo. Vamos lá, Bebeto. Limonada.
3: É mesmo?
0: É nada.
3: Bebeto. Limonada.
0: Vamos lá, falar com mais gente por aqui. O nosso WhatsApp tá aí à sua inteira disposição. 11 999919197 pra você participar junto com a

0: Sabe quem mais tá por aqui também? Ó, ó, a Carolina mandou mensagem. A Carolina falou assim: Léo Júnior, esse nome, o meu nome é muito bonito. Ô, Carolina, obrigado, um abraço pra você. Não, realmente, Carolina, Carolina, é um nome bonito, poxa vida. Não, não, Carolina, né? É, outro nome aqui, Mauro. Mauro, imagina, Mauro. Mauro é legal também, poxa vida. Mauro, né? Ó, tô esperando você participar junto com a gente. 11 999919137 3743 1313. Você participar aqui junto com a gente aqui na nossa madrugada. A madrugada mais gostosinha do Brasil. Eu quero ouvir você no nosso zap. Por favor, por favor, por favor. Ô, véio do lixo! Cadê o véio do lixo? Cadê o véio do lixo? Cadê o véio do lixo? Cadê o véio do lixo? Ah, peraí, velho. Peraí, velho do lixo. Calma que eu vou colocar. Depois eu coloco sua música, velho. Depois coloco sua música, velho do lixo, meu amigo. Peraí, rapaz. Ai, gente do céu. Fala aí, vai. Oi.
1: Bom dia, bom dia. Aqui é Nilo de Guarapari, Espírito
0: Nilo,
1: Santo.
0: Nilo, cara. Nossa, velho. Nilo, Nilo me lembrou. Rio Nilo, lá do Egito, lá. Rio Nilo.

0: mensagem pra gente, aquele alô especial, deixa eu falar com você, bom dia, bom dia, bom dia.
1: Bom dia, Léo, fala aí pro Kleber soltar os vouchers.
0: Beleza, oi.
2: Ô, Léo Pereira, o Gilson levou café e pão com calabresa e ovo aí pra você.
0: Ah, o Gil, pô, Gilson, o Fábio Junsinho trouxe um cafezinho pra mim aqui. Café da máquina ali, mas tá bom demais, cara. Tá bom, ó. É o sensacional, cara. O Fábio Junsinho aqui é amigão, cara. Parceiraço, Fábio Junsinho.
3: Bom dia, Léo. Bom dia. Ô, Léo.
0: Oi.
3: Já pensou? A pessoa nasce só uma vez.
0: Tá.
3: Eu conheço três caras.
0: Você conhece três? Tá, e aí?
3: É três irmãos. Um chama Janis. O outro chama Hannes. E o outro Renaí.
0: Caramba.
3: Já pensou, velho? Você tá doido?
0: Ó, Janis, Hannes e Renaí. Cara, trio parada dura, velho. Sensacional. Não, estamos falando de nomes bonitos. Ó, Gertrudes. Olha que nome. Gente, enche a boca pra Gertrudes. Cara, é o nome de uma grande mulher, de uma médica, de uma juíza, entendeu? Por favor, gente, pais e primeiras de primeira viagem, vamos colocar esses nomes nas crianças que estão chegando, nessa nova geração. Entendeu? É isso, gente. Por favor, ainda lá na frente, lá quando eles tiverem, forem homens e mulheres de bem, vocês vão lembrar do Léo Júnior aqui. Nossa, o Léo Júnior naquela época me falou uns nomes bonitos na madrugada que acabei colocando na minha filha, no meu filho. É isso, gente. Tá aí, tá vendo só? Meu amigo Fábio Ribeiro, Fabião. Grande Fabião, grandes histórias, hein, Fábio Ribeiro? Grande Fábio, também um grande comunicador, o Fábio Ribeiro. Parceiraço nosso, Fábio. Fala, Fabião, meu amigo.
4: Bom dia, Léo. Um abraço pra você, Fábio Ribeiro. Aqui na Avenida Ipanema, sentido Porto Feliz, iniciando o plantão na ambulância. Um abraço, tudo de bom, sexta-feira, do jeito que o capeta gosta.
0: Ah, claro!
4: Um monte de acidente de trânsito, eita, cara enchendo a cara, pilotando a moto, batendo no poste,
0: meu
4: enfiando
0: Deus.
4: O carro no muro. Alegria da funerária! Que maravilha! E também tem que enriquecer o ortopedista, né?
0: É.
4: Um abraço, Leozinho!
0: Exatamente.
4: Tudo de bom!
0: Não, é verdade, a alegria da funerária. Funerária só falta você. Oi.
4: Nome bonito, ó. Asdrúbal, Pafúncio, Pancrácio. Olha que maravilha.
0: Cara, Pancrácio. Peraí, velho. Ô, Fabião, peraí. Pancrácio já é demais, cara. Pafúncio, cara. Ai, que nome é esse, Pafúncio?
4: Só nome de garotada.
0: Não, nome da garotada, gente. Ó, por favor, Pafúncio. Ó, Pafúncio, você pode colocar no cachorrinho. Olha, totozinho, bonitinho, Pafúncio. Entendeu? É isso, gente, ó. Nome e sobrenome, Pafúncio Josias. Sensacional. É legal, você vai gostar desses nomes aí. 3h21, oi.
5: Bom dia, Léo Júnior. Olha o nome aí, ó.
0: Vai.
5: Rolando escada abaixo, 1, 2, 3, Oliveira 4.
0: Vai falar o que pra esses caras, né? Vai falar o que pra essas malaiadas sem alça aqui, ó.
6: Bom dia, Léo. Demóstenes. Diógenes.
0: Diógenes? Caramba, vai ser porque eu não ouço esse nome, cara. Diógenes. Ah, vai.
6: É o Wagner de Sorocaba, o vigia da madrugada.
0: Aí, Vagão, Wagner de Sorocaba, hein? Cuidado aí, cara. Ô, Wagner, dá uma olhada aí se tem uma, tem uma mulher de branco atrás de você aí, ó. Oi, bom dia.
7: Rapaz, Léo Júnior, Gertrudes era um amigo meu, homem. Amigo meu pra caralho,
0: pera,
7: cara.
0: Pera, Gertrudes era amigo seu?
7: Cara, nós estudava junto, era 100%, nós caçava junto, nós caramba. Dava tiro junto, no trem, dava, matava.
0: Se comia também, né? É isso, né? Tá, vai.
7: Meio monte de bicho, passarinho, eu gostava de caçar passarinho no mato.
0: Caramba, velho.
7: Rapaz.
0: Troca, né? Tudo isso.
7: Céu. Pensa aí, você falou o nome de um caboclo macho. Gertrudes é homem.
0: Gertrudes
7: não
0: homem?
7: Não é mulher, não. Você falou assim, doutora, não sei o que, não. Ah. Eu conheci o Gertrudes, ele homem. É amigo meu. Acho que até hoje eu ainda tenho contato dele.
0: Ó, outro nome legal, Estefânia. Stephanie também? Não, Stephanie. É nome legal, Stephanie, entendeu? Quem mais?
4: O cara que vai pro mato com um amigo chamado Gertrudes. É. Caçando viado.
0: Pois é. Rapaz. O cara que fala pro, vai pro mato com um amigo. Aí você já sabe o que vai rolar, né? Já sabe o que vai rolar ali, né?

0: sucesso, nosso Band Coruja pra todo o Brasil. Você pode participar com a gente, 11 99991 9197, 3743-1313. Fala comigo, ô Salatiel, Salatiel.
1: Eu fui pra Barreto. Fui pra Barreto montar em cima da sua mulher e da sua mãe, ô seu arrombado.
0: Que isso? Oh, oh, calma, caca. Pra que ficar nervoso assim, puxa vida? Para com essas coisas aí, cara.
1: Eu tive um colega que se chamava Tieta. Tieta. E o filho era Tilapi.
0: Puta, mas Tieta, vai entender. Era fã da novela Tieta do Agreste agora? Hã? Da novela, era fã da novela Tieta. Só pode, né? Só pode.
2: Léo, bom dia, Léo.
0: Bom dia.
2: Graças a Deus aí, um sabadão bom pra nós aí. É, mas a gente manda esses áudios lá, não sai lá não. Até hoje,
0: já quer falar mal do Diegão, já quer falar mal do Diegão, já aqui,
2: né? Ficou um mês aí, acho que foi mais de 15 áudios, manda. De e-mail, de várias pessoas, não tô reclamando, tô fazendo um comentário,
0: tô
2: né?
0: Tô vendo.
2: Eu gosto do Diego pra caramba, acompanho ele.
0: Tô vendo,
2: começou na Band, desde quando ele tava na outra rádio. Mas vamos que vamos.
0: 11 99991 9197. Isso aqui é o namorado do Salatiel. Ô, desculpa, não é o namorado do Salatiel. Foi mal. Vai, fala aí.
3: Pode ter certeza que o Sarapatel sabe muito bem ir pro mato com o amigo. fala aí, não dá conta de nada, pelo contrário, dá ré no kibe. Aquela ruela dele já tá mais que espanada que não sei o
0: que. Cara, é que isso aí é um jeito que quando o cara tá apaixonado, ele tá falando, chama de Sarapatel, tudo nome carinhoso, entendeu? Mas esse aqui é o namorado do... é o amigo do Salatiel. É isso. Vamos lá. Falei errado. Quer direito de resposta. Calma aí que já vamos dar direito de resposta, vai.
4: Aqui na minha cidade, Léo, tem os nomes de rua engraçados, sabe? Ah. É, Rua dos Veiacos. Rua do Cachorro Sentado.
0: Caramba!
4: Rua do Escorrega, lá vai um.
0: Pô, escorrega lá, vai. Ai, viu? Esse caipirão, figuraça, velho. Não, o caipirão, ele é gente boa dormindo. Acordado, se puder evitar, é melhor. Vamos lá. Dá direito de resposta aí do namorado do... Desculpa, de novo, do amigo do...
3: Pode ter certeza.
0: Cadê o direito de resposta, seu pô? Tô esperando o seu dia aí. Vai entender. Vamos lá, Camila. Vai, Camila. Fala.
5: Oi, Band FM.
0: Bom dia.
5: Olha que surpresa maravilhosa.
0: Como é que você tá, minha amiga?
5: Acabei de pegar o Uber.
0: Ah.
5: Eu peguei um Uber, tá? Mas eu não peguei o Uber.
0: Ah, entendi. Você pegou o Uber. Ah, tá. Eu entendi o que você falou. Entendi. Perfeitamente.
5: O Hélio, motorista maravilhoso.
0: Aham.
5: Hélio, dá um oi pra Band.
6: Oi, Band.
5: E estamos aqui, ouvindo a Band FM.
0: Uhum, tá. É, ela pegou o Uber, né? Estão ouvindo a Band FM. Tá bom. Tá pego então aí. Tá pego, viu? Camila, tá pego. Fala aí, o Sarapatel, vai.
1: Nem crie expectativas que ela não vai te chamar pra entrar. Não vale a pena. É radioativa.
0: A mulher pega o Uber e tal. Aí o cara tá achando que vai sair, né? Não. Putz, tô com dor de barriga, tô com dor de cabeça, não vai dar. Vai ficar na porta da casa da mulher e não vai entrar. Pode ir tirando o cavalinho da chuva. Ô, Tati, fala aí, Tati.
7: Volta pro bar, Ferreira. Cuidado aí, viu, um motorista do Uber. Ela é golpista, essa Camila é golpista.
0: Ela é golpista. Já estão queimando a mulher aqui, já não.
7: Meus primos aqui de Pernambuco, Jebson, Jadailson, Jaquelande.
0: Caramba. Jaqueline.
7: Quando eles chegavam aqui no meu prédio na portaria... E aí eles queriam que o porteiro falasse o nome de cada um, né?
0: Uhum.
7: Aí meu porteiro apelidou ele, sabe do quê?
0: De quê?
7: Os Tatiano. Tati, eu pergunto aqui, os Tatianos.
0: Os Tatianos, ai. É os Tatianos, hein? Caramba, velho. Vamos lá, fala comigo. Bom dia.
8: Salve, Léo Júnior. Como sempre, você dando show na sexta-feira aí, né?
0: Vamos nós.
8: Espera um pouquinho. O que foi? Hã? Não, tô resolvendo um problema aqui com a minha mulher aqui.
0: que é isso, cara?
8: O chefe chato, tá louco, não dá sossego. Mas, enfim. Qual coisa pra nós aí? Fez eu perder até a concentração aqui.
0: Vai, que você vai ser convidado a passar no RH na segunda-feira lá, hein, cara? Você vai ser convidado a passar no RH segunda-feira, vai.
9: Bom dia, não, pra cima, garoto! Você é o cara! Ô, não! Esse vagabundo aí falando que você é sem graça e tal de antes aí. Dá 5 tapas na cara desse vagabundo. Tapa não, dá 5 bicudas na cara desse vagabundo. Lixo, corno. Certeza, deve estar uns 3 negão lá em cima da mulher dele agora.
0: É um cornaldo, não. Isso é um cornaldo, na verdade. Né? É um cornão, cornaldo. Oi.
10: Praxedes,
0: cara.
10: Wildes,
0: caramba. Aqui, a Camila, vai. Direito de resposta da Camila, vai.
5: Pronto, olha que destino rápido. Eu já estou quase chegando em casa.
0: Ai, que legal.
5: E o Hélio já chegou aqui em casa. Eu não sou golpista. Fala, Hélio, como foi a viagem pra você?
11: Camila, foi uma viagem maravilhosa. Muito bacana.
0: É, aí o cara, né, achando que vai entrar na casa dela. Pode tirar o cavalinho da chuva aí, viu, meu amigo? É, eu tô só pra te avisar, viu? Ela vai dar uma enrolada no C aí. Vai falar, ai, meu Deus, eu tenho que entrar porque, puxa vida. Final da história, você vai ficar chupando o dedo aí. É, você vai ficar chupando mesmo o dedo mesmo.
11: Ô, Léo! Esse nome aí, Léo, seu aí, não é apelido não, cara. E o meu cunhado, quando conheceu a minha irmã, aí falou que o nome dele era Léo, né?
0: Ô, Léo.
11: Aí no casamento, nós foi ver o nome do cara é Leonídio, velho.
0: Leonídio?
11: E nós falando que era Léo. Só descobrimos o nome do homem no dia do casamento.
0: Caramba.
11: Chamava Leonídio. Será que o seu nome aí, Léo, não é apelido não, cara?
0: Não, meu é Mário mesmo, É Mário. 11 999 919 197 37431313. Quero sua mensagem no ar aqui e você participando comigo também por telefone fixo, hein? Vai lá.
12: Bom dia, Leozinho. Luizão de Carapicuíba.
0: Fala, Leozinho.
12: Leozinho, na boa, cara.
0: Na boa, vai lá.
12: Isso aí que o parceiro falou aí é verdade.
0: O que que ele falou?
12: Com o Diego aí na rádio aí.
0: Ah, não, gente. Para de falar mal do
12: Diegão.
0: É
12: meia dúzia de pessoas só que ele coloca no ar pra falar e já era.
0: É a galerinha,
12: é o jeito,
0: pô.
12: Dele, mas é isso aí, é meia dúzia e já era.
0: É a galerinha dele, pô. Todo mundo tem sua galerinha aqui, ó. Todo mundo tem sua galerinha. Eu tenho a minha galerinha. O Diego tem a galerinha dele. O Fefo tem a galerinha dele. O Pedrão tem a galerinha dele. Não, todo mundo tem sua galerinha. Todo mundo tem sua galerinha. Não, galera, é isso?
13: Olha, Júnior. Olha. Pai e mãe que registra o filho com o nome de Leonildo. A hora que esse filho crescer, ele tem que meter um processo no pai e mãe. Tem que socar na cadeia.
0: Olha o outro já. Olha o outro aí. Esse caipira também, não? Pelo amor de Deus. Gente boa. É outro também que é gente boa dormindo.
14: Ele quer entrar nas pernas dela. Nas pernas dela, ele quer entrar, não quer entrar na casa.
0: Que isso, velho. Esse aí, eu acho, velho, tá viajando na maionese, hein? Usou droga, noia? Quer mais aqui, oi?
15: Ah, Léo, o importante é que você tem a gala. Né, você tem a galera aí com você. A galera nem você, né, Léo? Léo. Catricha.
0: Olha. Eu falo que quando tem figura, essas horas da madrugada, você encontra o quê? Só esse tipo de coisa aqui na madrugada. Ó, até agora não apareceu região taxista, um milagre de Deus isso. Não apareceu nenhum taxista aqui xingando o outro. Ainda bem, né? Ainda bem. O programa tá até que mais ou menos hoje. Oi.
16: Mirosmar.
0: Caramba, né, cara? Mirosmar. Aí, ó, tá vendo? Mirosmar. Pô, cara, sensacional. Por que que o Zezé não deixou Mirosmar, né? Pô, Mirosmar e Luciano. Ó, já dá o nome. Mirosmar, né? Mas Zezé, claro, que deu certo. Zezé de Camargo e Luciano. Mas, tipo assim, ó, Mirosmar de Camargo e Luciano. Ó, Mirosmar. Não, é um nome legal, Mirosmar. Por isso que eu tô falando, gente. Essa criançada que tá chegando agora, por favor, vamos colocar uns nomes assim? Meu, lá na frente você vai lembrar do titio aqui falando. Olha, vamos colocar uns nominhos, Gertrudes, entendeu? Romualdo, Não, Natan não. Natan é nome moderno demais. Não, Natan já é moderninho demais. Ah, não, não dá, né, velho? Não dá.
7: Eu faço isso quando eu chego no mar lá na praia. Aí eu sento e miro os mar. Miro mar. As ondas.
0: É mais ou menos isso, viu, Tati? É mais miro os mar. É isso mesmo. Ai, gente do céu, viu? Vocês não têm jeito, vocês não têm jeito. 3 horas 35 minutos. Já vai começar o nosso campeonato brasileiro de piadas. Gente, se preparem. Por favor, faça umas piadas ruins, tá, gente? Não vem fazer piada boa, porque nós queremos piada ruim. Campeonato brasileiro de piadas ruins, daqui a pouquinho. 4 da manhã aqui na Band FM. Olha isso.
16: É, já o taxista não falou nada ainda aí, porque ele deve estar com a boca cheia. É. Mas já ele fala alguma coisa. Tá bebendo leite essa hora.
0: É, pois é. É bem capaz.
16: Baladão de Osasco.
0: É bem capaz de estar mesmo. Bem capaz. Fala aí, Mara Tassini. Fala, Mara.
7: Coisa melhor, mais engraçada do que o locutor reclamando o nome do cantor original, sendo que o nome do locutor é feio.
0: Não, meu nome é bonito.
7: Não,
0: meu nome é bonito.
7: Coração, mas essa eu não ia perder.
0: Não, meu nome é bonito. Imagina.
7: É.
0: Que isso?
7: Ah, desculpe. Ah, não, já era.
0: Não, mas meu nome é bonito, Omara. O meu nome é bonito demais. Que isso? Meu nome é lindo. Meu nome é lindo demais. Olha lá, Adam. Olha lá, o velho do lixo. O nome dele é Adams, entendeu? Lembra o quê? Família Adams. Ó, olha isso. Olha, relembrou um clássico, cara. Você relembrou um clássico. Adams, entendeu? Adam.
17: Olha lá, e aí, Léo, Natan, motorista de aplicativo. Manda um salve aí pro meu primo Deide. Ele é lá de... na cidade chamada Costa.
0: Oxi, Costa? Tem uma cidade que chama Costa, é isso? Eu, hein? Vamos lá, 3 horas 36. Bom dia, Léo. Aqui é o... Cataguases, é isso? Aqui em Cataguases, Minas Gerais, tem um amigo que se chama... Como é que é o nome dele? Leigsmon. Deixa eu ver. Leigsmon. Com N no final ainda. com N de navio. Leigsmon. Ô nominho, viu? Ô nominho também que os caras colocam aqui. Pelo amor de Deus. Vamos lá, fala aí, Tati.
7: Ô, Leozinho, agora eu não posso esquecer. Dá um salve aí pros meninos lá do presídio de Pouso Alegre lá, que trabalham na padaria, estão terminando de cumprir a pena deles lá, Bruno Scott.
0: Um abraço pra eles aí.
7: O Josué, Robertinho.
0: Aí, ó.
7: E as meninas lá da enfermagem, né, Leozinho, que você conheceu aquele dia.
0: Que legal.
7: HMU de Guarulhos, Hospital Geral. Beijo aí de todo o pessoal aqui da Band.
0: Galera do hospital aí, um abraço pra vocês aí, viu? Tamo junto, gente. Valeu, obrigado pela audiência. Ó, 3 horas 37 minutos. Quem mais tá aqui comigo? Paulo, fala, Paulão. E aí, mano? Cadê o áudio do cara? O cara não mandou o áudio vazio aqui.
18: Bom dia, Léo. Aqui é o Adilson. Então, na minha classe, eu estudava, tinha uma menina que chamava Valdeci e um menino Valdeci. Minha vizinha é Geroselina.
0: Valdeci, cara, é. Verdade, por que não coloca o nome de Valdeci, né? Valdeci é legal, ó, bacana o nome.
19: Bom dia, Léo. Eu tenho um amigo chamado Davi Macarrão de Chuca.
0: Não, para de falar, para. Ó, o Davi nem apareceu hoje aqui também, não? É, cadê o Davi quando não apareceu hoje?
20: Bom dia, Léo Júnior, bom dia. Rapaz, tanto de nome feio, hein? Você tá doido?
0: Feio é você, cara. Feio
20: aqui é
0: você.
20: Rochester de Uberlândia.
0: Aí, ó o nome, Rochester também. Ó o outro. Ó o outro aqui. Fala de nome feio, mal dele também, nossa senhora, né? Vamos lá, fala aí, vai.
21: Rapaz, com esse oi bando e desse Uber aí, não sei não, viu? Com essa vozinha, viu? Vamos ver esse negócio aí, viu? Que essa mulher pegou esse Uber, viu?
0: Cara, na verdade, só usou o cara lá, velho. Já entrou pra casa faz tempo, o cara ficou chupando o dedo lá no... Achando que ia... achando que ia pegar ali, ó. Pegou nada. Acho, mas nem, ó. Ó, deixa quieto, né?
2: Oi. Fala, Léo. Bom dia, tudo bem? Bom dia, Band FM. É Alexandre, tá? Motorista de aplicar tudo de Itaquaquistão. Nome, eu tinha um amigo que conversava com ele, o nome dele não era... estranho. É. É, só era meio complicado.
0: O que que era?
2: O nome dele era Thiago Pinto da Costa. Imagina o bullying que ele não sofreu.
0: Thiago Pinto da Costa. É, tentem esse nome Pinto. Pinto, gente, é um sobrenome, tá? Por favor. É, é acaba-se... É, meio que zoado na escola. Bom, pelo menos na minha época. Hoje em dia os caras... Ai, porque hoje é bullying. Os caras me zoavam. Eu sempre usei óculos, né? Daí os caras falavam assim... Ai, seu quatro... Porque quatro olhos, né? Chamava de quatro olhos na escola. E eu também não perdia tempo e zoava também, né? Claro, né? Óbvio que eu também zoava, né? Oi.
4: Bom dia, tudo bem?
22: É, Rochester é de cair o furico da bunda, hein, meu? É. Tem apelido, não?
0: Rochester, né? Rochester. Rochester, cara. Que nome alienígena é esse,
23: né? Bom dia, galerinha.
0: Bom dia.
23: É o Bruno, motorista de aplicativo de Barueri.
0: Fala, Bruno.
23: Cara, minha família tem uns nomes bem peculiares, viu?
0: Ah.
23: Principalmente os meus primos, vamos lá.
0: Vai.
23: Tem uma prima chamada Moline Nayá.
0: Moline?
23: Tem uma outra prima chamada Hillary Stephanie.
0: Caramba.
23: Uma outra prima chamada Loreline.
0: Ó, Hillary Stephanie. Caramba!
23: Olha só. Tem um outro primo chamado Lineker e um outro primo chamado Jansley.
0: Jansley?
23: Tá bom, pra você.
0: Nossa,
23: ter mais.
0: Não, essa aí já é pra caiu. Caiu! O furico de tudo. Ranch, meu Deus, que nome é esse, gente? Ah, gente do céu, viu? Vai falar o que pra esse povo, né?
24: Fala, Léo, beleza? Meu, aqui na empresa aí que eu trampo, Chupa Seios, tem uma aqui que chama Kleibe, mano. Você é louco.
0: Kleidman. Kleidman. É, Kleidman. É um nome chique de se falar, Kleidman, né?
25: Limonado.
0: Não, o que você a gente achar por aí, vai ter vários nomes engraçados.
25: Galera, obrigado quem gostou
0: disso. Né? Porque assim, eu até então tava falando de nomes assim, tipo João, Joana, entendeu? Antônio, essas coisas, Antônio, mais nomes assim, entendeu? Agora, Edmilson, entendeu? Nomes estranhos assim, tipo Edmilson, essas coisas assim.
26: Mirosmar, que na infância chamava ele de Miro, né? Que Miro? Miro o buraco no seu tobo e atiro. Oh, não podia deixar essa piada passar.
0: Ah, não podia deixar, né?
26: Juro que eu entendi o nome da Kleidman de Changeman. Nossa, ia ser legal esse esquadrão Changeman, você lembra?
0: Ah, Changeman, legal, Changeman. Changeman, vem almoçar. Changeman, vai pra escola. Changeman, nossa senhora. Vai.
27: Bom dia, Léo. Esse nome aí é... Winchester, né? Parece o nome de espingarda, né?
0: É.
27: Da carabina, Winchester.
0: Caramba, carabina, velho.
27: O pai dele é pistoleiro.
0: Winchester é aquele...
27: Cara, do Django.
0: Não, lembrei de uma coisa. Winchester. Eu gostava de assistir aquele... Ah, caramba, é uma série que passava lá, os Winchester, os irmãos, né? É o Sam e o Jim. Lembra do Sam e o Sam e o Jim? Nossa, eu adorava assistir aquele negócio. Eu adorava, é sobrenatural. É supernatural, sobrenatural. Eu adorava curtir o sobrenatural, hein? Nossa, tem várias. Tem vários capítulos do sobrenatural. Eu não terminei de assistir todo ainda, mas caramba, sensacional, hein? Muito bom. Os Winchester, ó. Eu gostei, legal. Ah, fala comigo, vai
28: você
0: lá.
28: Você tava assistindo Bonanza, cara? Televisão a lenha, Léo?
0: É, a minha televisão é quase isso, cara. É a lenha, quase a lenha. É por aí, Fabião.
28: Léozinho, os caras com o nome de Gertrudes Tieta, isso é bom pra um programinha chamado Peidinhos de Amor.
0: Pendinhos, cara. Pendinhos de amor, olha que legal, cara. Ai, ai, ai, ai, ai, viu? 11 999919197. Nosso fixo tá aqui, ó, 3743-1313, pra você participar junto com a gente no nosso Band Coruja. Fala comigo que eu tô aqui, vai.
1: Ô, Léo, eu não sou um cara medroso, não, mas eu vou falar pra você. Eu assisti 5 temporadas.
0: Nossa, legal pra caramba.
1: Sobrenatural.
0: Sobrenatural.
1: Cara, era pesadelo toda noite, velho. Eu parei. Você tá maluco, acordava gelado de medo.
0: Não, no Sobrenatural, do nada, tipo assim, eles tinham amizade com o anjo lá, cara. Aí depois vinha Deus pra conversar na mesa lá com eles e tal. Tipo assim, umas histórias bem loucas, velho. O lobisomem. Não, dava medo, cara. Aí os irmãos lá, o Sam e o Jim, eles tinham que, né, acabar com esses fantasmas. É muito bom. Eu assisti até uma... Eu não assisti até a última temporada, não. Mas tem várias temporadas deles, né? Eles não gravaram mais, né? Acho que não tem mais... Sobrenatural. Mas sensacional. Eu gosto de assistir. É um vício aquilo lá, viu? Aquilo lá é um vício danado. Olha quem apareceu. Mel Banana. Mel, fala, Mel. E aí, como é que você tá, Mel? Tudo certo? Um abraço pra você. Ela mandou aqui, tudo bem. Agora, eu e o maridão. Tá ouvindo a Band. Que legal. Um abraço aí pra você, viu? A Karina também tá ouvindo a Band. Ô, Karina. Um abraço pra você. Beijão aí. Obrigado pela audiência. Quem mais tá por aqui? Deixa eu ver aqui. Vamos ver. Fala aí.
3: Léo, eu falo de Barueri. Rodinei.
0: Rodinei é legal, Rodinei.
3: Léo, aqui é o Paulo de Barueri. Levi Kobot.
0: Rodinei, Leo, cara. Rodinei é sensacional o nome. Muito bom, muito bom, muito bom. Ah, deixa eu ver aqui. Fala, ouve meu áudio, tudo bem, fala aí, vai.
4: Oi, Léo, tudo bem? Meu nome é Rafael Rela, eu sou de Cataguases também, cara, que legal. Eu ouvi aí a menina falando que é de Cataguases, Minas Gerais, mas eu moro no Sul, sou de Porto Alegre, mas minha cidade natal é Cataguases.
0: Que legal,
4: Rafael,
0: que
4: Rela aí.
0: Valeu, Rafael Rela, Rela, isso, Rela? Rafael Rela. Vamos ver aqui, vai. Fala aí,
5: bom
0: vai.
5: Bom dia, Léo. O nome da minha avó é Doroteia.
0: Doroteia. Olha, faz tempo que eu não ouço o nome desse, hein? Doroteia. Sensacional. Vamos ver.
6: Fala, Léo. Bom dia, Léo.
0: Bom dia.
6: Ô, Léo, meu nome é Valdeci. A gente dá na escola, a menina chamava Valdeci também, acredita? Bora, Léo.
0: Ah, não. Daí já tá de brincadeira. Uma mulher chamada Valdeci? Será, cara? Eu não sei, antigamente o pessoal colocava uns nomes assim, né? Tipo Deus Dete, né? É, bem capaz. Aí, pra não falar Valdeci, falava Val, né? Pra ficar melhor, Val. Meu nome é Val, pronto. Vai.
8: Ô, Léo, tem um episódio que eles entram numa TV possuída, eles entram no desenho do Scooby-Doo, eles viram um desenho animado, é muito legal esse episódio.
0: Ah, é verdade. Putz, o Sam e o Jim, né? É, eles entram dentro da televisão. Nossa, é muito legal. Daí eles vão lá pro inferno. Imagina, tem amizade até com o capeta lá. O Sam e o Jim tem amizade até com coisa ruim lá. Você imagina, vai lá, toma cafezinho com o dono do inferno lá, pai, não sei o quê. Cara, o filme é sensacional o negócio. Vamos lá. Ó, 3h47 já. Daqui a pouco vai começar nosso campeonato brasileiro de piadas ruins, hein?
9: Ô, Léo, bom dia, meu querido, bom dia.
0: Bom dia.
9: Pô, eu tinha uns vizinhos que chamavam-se Lindomar e Estefânia. Aí o Fidez nasceu, juntou o nome dos dois. Aí ficou Steifmar, juntou o nome da mãe e do pai. Canta. Lindomar e Estefânia, aí ficou uns... Steifmar, o nome você do moleque, olha só.
0: Você dá uns 3 tapas na cara do pai, né? Pra colocar o nome desse na criança, né? É uns 3 tapas na cara mesmo. Que é isso, gente? Olha lá, Léo Moletom, Tom, vai se lascar você pra lá. Para de falar essas coisas de moletom pra mim. Por favor, hein? Hoje eu não tô no bom dia de falar nisso, hein? Ó, 3h48. Ó, Davi. Davi apareceu depois de horas. Agora ele aparece.
10: Meu irmão, bora por aí, meu irmão. Bora por aí. Tamo junto aí, né, Júnior? Tava dormindo, mano. Vim te pegar na mandioca. Nossa, agora aí,
0: tava meu. Dormindo, cara? Você tava sonhando com a mandioca, é isso,
10: Davi?
0: Não
10: foi mandioca, não. Bora por aí. Sobrenatural, gostei do tema, hein? Natural é bom, mano. Esse filme de terror.
0: Sobrenatural.
10: É, realmente, né? Fácil, não. É, filme de terror, só meia noite alucinante. Não gosto desse filme aí, não. Tem muito filme aí, uma noite Vossos Mortos Vivos.
0: É legal. Entendeu, não? Eu gosto de terrorzão. Muitos
10: filmes assim bons, na época.
0: Pô, terrorzão é legal, velho. Terrorzão, mano. Ó. Só alegria, só alegria. Vamos lá, fala aí, ó, pessoal do táxi aí em Sorocaba, vai.
11: E aí, Léo, bom dia. Eu tenho um cliente aqui que o nome dele é Shirdelei.
0: Shirdelei, caramba.
11: Shirdelei.
0: Ah, não, velho, sai de sacanagem.
11: Aí, cara, tá chamando desse nome, chama ele de Tito.
0: Nossa senhora.
11: Beleza, Danilo de Sorocaba.
0: Cara, Shirdelei é demais, hein? Aqui, ó, o Alex Padeiro, ele mandou aqui a foto do Sobrenatural aqui, ó. É ela, esse aqui é o anjo lá, o Sen, o Jin, e esse aqui eu não sei quem que é. Ah, eles estão procurando o pai, né? O pai e a mãe que tinha morrido, sei lá, alguma coisa assim. Bem legal, bem legal. Fala aí, Alex.
12: Ô, Léo, seu cavalo. Tô mandando aí pra você, é super natural.
0: Ah, tá, tudo bem. É, tem super natural, sobrenatural, é tudo igual. É super natural, realmente tá escrito super natural mesmo. Mas fala também sobrenatural também. Tudo bem, meu filho. Ah lá, você não leu meu áudio, Josimar. Fala, Josimar, olha o nome do rapaz, Josimar.
13: Ô, Léo. Juro pra você, lá no Tocantins, numa cidade chamada Porto Nacional, eu jogava interclasse, isso há uns 15 anos
0: cara,
13: atrás.
0: Cara, eu também já joguei interclasse, eu era o pior do time.
13: Jogava campeonato interclasse. Tinha uma menina lá chamada Jamarangolé.
0: Ah, não, você tá de
13: ela
0: brincadeira.
13: Era meio indígena.
0: Tá de brincadeira.
13: Mas pensa numa menina linda, linda, linda, linda. Ela tinha vergonha do nome dela, mas era linda.
0: Mas quem que foi o Lázaro? Olha, que colocou o nome desse na menina, cara. 5 tapas na cara de um pai desse que coloca o nome de Jabarangolé na menina, cara. Não, 5 tapas na cara, véio. Pelo amor de Deus.
14: O Steve Mar parece nome de hambúrguer aí do...
0: nome de hambúrguer.
14: Dessas redes aí, McDonald's e Burger King.
0: Caramba. 9 para as 4, ó. Já vai preparando a sua piada, já deixa já na ponta da agulha. Falei bonito agora, na ponta da agulha. Que daqui a pouquinho vai começar o nosso Campeonato Brasileiro de Piadas Ruins. Deixa eu aproveitar a situação agora aqui. Ah, vamos chamar lá o Paulo Gomes, lá de Barretos. Paulo Gomes! Vamos falar que você até com quem aí, cara? É a chefe... É, Julima, isso, gente? Olha, chefe Julima! Que tá bem, tem um monte de seguidores. 8 mil seguidores no Instagram, é isso mesmo? Ô, Paulo Gomes, chega mais, Paulo Gomes! Fala comigo, meu amigo!
15: Churrasco com ela não tem nutelagem, não. É raiz. E ela é famosíssima com os vídeos dela na internet. A chefe Julima!
16: Oi, gente, tudo bem?
0: Aí, ó.
16: Não é Nutella, mas sem Nutella, você já viu?
15: Vi!
16: Eu já coloquei Nutella na carne, fica sensacional.
15: Caramba, mas então, vamos lá.
0: Nutella na carne? Que isso?
15: Você, eu percebo nos seus vídeos que você cozinha ali de um jeito muito... Você é daquele jeito, né? Muito natural, pega a carne, corta, papo. Você é daquele jeito na cozinha mesmo?
16: Ô Paulo, eu sou uma mulher sem frescura.
15: Boa.
16: Então, eu sou daquele jeitão. Eu falei com você, né? Na minha infância eu tive muitos amigos homens. E homens sabe como é que é aquela bagunça. Então eu acho que fiquei meio assim, espivitada.
15: Por isso, quer ver? Ó, mostra ela fazendo uma receita aí. É isso, ela é doidinha, você é doidinha.
16: Eu gosto de assar animal inteiro, porque eu acho que é uma cultura enraizada.
0: Ai, que dozinha, tem um animal inteiro.
16: Inteirana, né, do Brasil. Então eu gosto demais de mostrar esse lado e eu gosto de fazer o que eu amo, é isso.
15: Prepare-se pro maior segredo da vida dela. O que um bom churrasco tem?
16: Carne mal passada.
0: Adoro,
15: ela é defensora da carne mal passada.
16: Com certeza.
0: Eu adoro carne mal passada, eu gosto.
16: Não cura a minha carne, pelo amor de Deus.
0: É.
15: Verdade. O pessoal, quando vai furar, assim, bem o garfo na...
16: Olha. É uma dor no coração. Você tá perdendo o líquido, que é o mais gostoso, que traz suculência, entendeu?
15: Porque senão a carne fica seca também, né?
16: É. E carne seca, vou morrer à toa. Coitadinho. Não faça isso com ele.
15: mais a gente fala de churrasco, porque você mais, você mostra bastante lá, mas você é uma chefe de cozinha, você vai, eu vi você fazendo feijão, estrogonofe, arroz. Qual a receita que você mais gosta de fazer e também que você gosta de comer lá que você faz?
16: Ó, eu sou chefe formada pela Le Cordon Bleu de Paris. Realmente eu tentei levar Paris pro churrasco brasileiro. Mas o que eu mais gosto de comer de verdade é arroz, feijão e carne.
0: Ah, eu também. É muito bom.
16: Eu, todo dia é arroz, feijão e carne.
15: É isso, gente. É o que basta também pra você ir pra batalha do dia a dia. Aí, ó. Ó, ó, ó o tamanho da Ju.
16: Repõe a sua B12, vegano. Se você não for vegano, só come carne.
15: É. Qual dica você daria, assim? Eu vou falar do churrasco, que é o que a gente vai, mas pra pessoa fazer um churrasco, é... Um acompanhamento de churrasco, boa. Porque, às vezes, eu quero fazer um arroz diferente. Eu quero um petisco antes. Dá uma dica pra acompanhar o churrasco.
0: Vai,
16: você
0: vai.
16: Você percebeu que, apesar de eu ter estudado fora, eu sou básica, né? Porque eu acho que o básico, quando ele é bem feito, ele é melhor que qualquer outra coisa. No meu churrasco não falta farofa de alho.
0: Nossa, é uma delícia. Muito bom.
16: Panko, e manteiga, só. É perfeito. Você frita o alho na manteiga e depois joga a farinha pão, pitada de sal.
0: Adoro farofa, adoro.
16: E a segunda coisa que eu falo, eu sempre faço, um vinagrete bem picadinho e uma batatonese.
15: Batatonese.
16: Fica bom demais.
15: É cozinhar a batata.
16: Cozinhou a batata, cozinhou a cenourinha, ovo cozido, mistura tudo aquilo com uma maionese bem gostosa, enche de tempero e manda ver, meu.
15: Cara, tá dando água na boca esse papo aqui, viu, gente? Que delícia. Então tá bom. Redes sociais aí, o pessoal já te segue, mas vamos divulgar, nunca é demais, vai.
16: Não, por favor, gente, me segue aí, me ajuda. Eu sou a Chef de Lima e eu te ensino receitas gratuitas, tá? @chefdelima, por favor.
15: Ó, qualquer dia nós vamos lá fazer uma promoção pra gente ir lá almoçar com você, você fazer um churrasco pra
16: ninguém lá. Me convida pra almoço, só fica me chamando pra cozinhar.
15: Mas ninguém, todo mundo tem medo de cozinhar pra você, que você cozinha muito bem.
16: É verdade. É. Mas eu gosto de tudo.
15: Olá. Batata frita.
16: Amo.
15: Como é que faz uma boa batata frita?
16: Ih, é difícil. Porque a batata frita é assim, você tem que cortar ela bonitinho.
0: Não, já quero deixar com fome já. Já quero deixar com fome já.
16: Depois congelar e levar com óleo a 170 graus pra ela ficar realmente macia por dentro e crocante por fora.
15: Cara, essa mulher é demais. Lá em casa você cozinha pra família, pro marido? Você é casada, né?
16: Sou casada. No dia a dia, quem cozinha é meu marido.
15: Ah, vá!
16: Juro. Ele é muito bom.
15: Ele é bom também?
16: Muito bom.
15: Aí, gente.
16: Mas assim, nos finais de semana, uma coisa mais especial, aí eu...
15: Nossa, imagina os almoços de domingo nessa família, gente do céu. Olha, um
0: que
15: beijo
0: coisa,
15: pra
0: gente.
16: Meu pai é vegano, você sabe.
15: É verdade.
16: Meu pai não come carne.
15: Não come, né?
16: É a tristeza da minha vida, mas eu falo que todo mundo tem um defeito, né? Esse é o dele.
15: É, tudo bem, mas o importante é que o amor une essa família.
16: Ai, pai, te amo mesmo você sendo vegano.
15: Olha, prazer, viu?
16: Todo meu.
15: Beijo.
16: Beijo pra
15: e ainda nós vamos fazer um churrasco junto.
16: Vamos, amém, senhor.
0: Vai lá, beijo. Vai lá, vai lá.
16: Tchau.
15: Cara, que esse papo deu até água na boca. Vamos comer alguma coisa aí.
16: Bora.
0: Meu Deus do céu, olha, vocês estão falando de comida. Que você... Ô, Paulo Gomes, você quer me deixar com fome já, né, cara? Não, Paulo Gomes, pelo amor de Deus, você já quer me deixar com fome já, né? Pelo amor, tá louco. Gente, por aí, ó. Já podem mandar suas piadas, por favor, tá? Pode mandar suas piadas a partir de agora. Vamos começar já o campeonato de piadas ruins aqui na Band FM. Já podem começar a mandar as suas piadas ruins. Nome e sobrenome, não esquece não. Boa sorte aí, daqui a pouquinho.
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3: De FM, 4 horas em ponto, 4 em ponto, como é que tá a sua madruga? E aí, belezinha? Que bom, gente, tá aqui no nosso Band Coruja pra todo o Brasil, falando com você, falando coisa boa, né? Ó, já vai começar o nosso campeonato brasileiro de piadas ruins, viu? Band FM, a sua rádio do seu jeito.

Band FM, Eduardo Costa, me apaixonei. Nossa senhora, essa pra recordar. 4:10. Gente, vamos começar? Vamos começar nosso campeonato brasileiro de piadas ruins.

0: nosso Campeonato Brasileiro de Piadas Ruins. A partir de agora, o ringue da piada ruim está feito. Está pronto, está pronto, está pronto. É o seguinte, gente. Nós já temos aqui os caras para contar piada. Deixa eu começar com o Eduardo, gente. O Eduardo, peraí, deixa eu só preparar aqui. O Eduardo, pra você ter uma ideia, ele vai contar a piada do que, o Eduardo, aqui? Peraí. Que piada que você vai contar? É verdade, eu não marquei o nome da piada do Eduardo aqui, mas ele vai falar aqui a piada dele. Eduardo, prepare-se pra contar a sua piada. Um, dois, três, valendo! Vai!
1: Bom dia, bom dia.
0: Vai.
1: Ah, dois amigos conversando.
0: Dois amigos e a zebra, isso mesmo.
1: Aí um falou pro outro. Sabia que a zebra é o animal mais velho do mundo? Aí o outro perguntou por quê. Ele respondeu que ela é em preto e branco.
0: Esse é da zebra. É a piada da zebra, a piada do Eduardo, né? Muito bem, muito bem, muito bem. Vamos lá contar as piadas aqui. Vamos falar com quem agora, hein? Vamos falar com o João Felipe Santos. Fala, João, tudo bem? Ah, ele vai contar agora a piada da caveira. Vai lá, João, conta a sua piada aí, vai. Valendo.
2: Aí a caveira tava... ela sem fazer nada, resolveu ir no bar.
0: Tá.
2: Foi no bar, aí a caveira chegou no balcão assim, bateu na mesa assim e falou: garçom, traz pra mim um chope, um rodo e um pano.
0: Aí. Piada, essa foi piada da caveira. Beleza, piada da caveira do João Felipe. Agora é o seguinte. Piada do Jarrinha. A piada do Jarrinha, ele vai contar pra gente a piada do moleque curioso. Olha essa. Vamos ouvir a piada do moleque curioso? Um, dois, três, valendo! Vai!
3: Olá, Júnior. Moleque com 16 anos perguntou pra mãe dele: ô mãe, posso ir pra zona? A mãe dele falou não. Ele completou 17 anos. E agora, mãe, posso ir pra zona? A mãe dele falou não. Quando ele completou 18 anos, ô mãe, posso ir pra zona? A mãe dele falou, venha.
0: Aí, ó, pronto. Ai, ai. Vamos agora pra piada de quem aqui? Aqui, ó, vamos lá, a piada do Alan. Alan Araújo, é a piada do coelho. Alan Araújo, prepare-se pra sua piada, piada do coelho. Um, dois, três, valendo. Vai.
4: Bom dia, bom dia, bom dia, galera. Vamos lá. Vamos pra piada. O coelho olhou pra coelha e falou assim: bora dar uma. A coelha falou: o quê, coelho? Bora dar outra.
0: Foi rápido demais, né? Entendi, entendi. Ela é isso. Deixa eu ver aqui, quem mais um? Tem mais um? Tem mais um? Vamos ver. Piada do cavalo. É o Guilherme. Deixa eu marcar aqui. Guilherme, peraí. Deixa eu marcar seu nome aqui, peraí. Guilherme. Tá. Piada do cavalo. Piada do cavalo. Beleza. Vamos lá. Conta pra gente, Guilherme, a piada do cavalo. Conte-nos, vai.
5: Bom dia. Por que o cavalo não joga bola? Porque só pode ser humanos.
0: Ó, tá vendo? Deixa eu marcar aqui. Aí, beleza. Bom, é isso, gente. Não dá pra colocar muitas piadas, porque senão a gente vai ficar a hora de fazer a votação. Vai ficar muita piada, daí um vai falar um monte aqui, daí a gente acaba se perdendo na votação, aí depois os orelhudos vai falar: mas você tá roubando, você votou errado, você esqueceu, colocou o ponto errado. Então, como a gente já tá ligado aqui já, então assim, ó, já encerrou, porque já foi o quê? Ó, falamos a piada do Alan Araújo, que ele contou a piada do coelho, a piada do Jarrinha, a piada do moleque curioso, a piada do João Felipe foi a piada da caveira, o que mais aqui? A piada do Eduardo, a piada da zebra, a piada do Guilherme, a piada do cavalo. Bom, e agora, gente, já encerrou as piadas, hein? Encerrou, porque foi, assim, foi muito rápido hoje. Bom, encerrou as piadas... A partir de agora é votação, meus amigos. Agora é votação. Atenção.
6: Agora eu quero que você vote na sua piada que você gostou. Porque agora vai valer um ponto aqui, tá bom? Então, por favor, agora é hora de votação. Vamos saber qual foi a piada ruim que levou a melhor, no caso, né? A piada ruim que levou a melhor, essa foi boa. Vamos lá, hora de votar, vamos ver. Fala comigo, vai.
7: Olha, o Júnior, a piada que eu gostei foi a da caveira, mano. Na moral, da caveira.
6: Piada da caveira, vamos aqui. Cadê a piada da caveira? Piada da caveira, piada da caveira, caveira. Um ponto pra piada da caveira, certo? Já foi um ponto, primeiro ponto aqui saindo, piada da caveira. Vamos lá, Fabinho, fala Fabinho, faço a... Vai, a sua votação.
8: Ô, Léo Júnior, a piadinha aí, a pior que eu escutei foi da caveira.
6: Mais um ponto pra piada, dois pontos, aliás, aqui pra piada da caveira. É a piada do João Felipe, né? Beleza, vamos lá, continue votando. 11 999 919197. Fala comigo, bom dia.
9: Fala aí, Léo, voto na da zebra aí. A zebra foi ruim demais.
6: Ó, 2-1 já em piada da zebra. Então, um ponto pra piada da zebra e dois pontos pra piada da caveira. Tá assim agora. Hora de votação. Qual que você vai, o Caipirão aqui. Qual que é a sua votação?
10: Eu vou votar na da caveira, né? Do rodo e do pano, gostei dessa,
6: caveira,
10: sabe?
6: Caveira, tá bom.
10: Agora, a do Guilherme do cavalo, o campeonato de piada ruim, não é horrível, viu, Guilherme? Tá louco. É. Evita.
6: É, tem piada ruins, é ruim e horrível também. Tá valendo. Vamos ver, vai. Ah, Mel Banana, fala, Mel.
11: Léozinho, bom dia. A piada do coelho foi a pior.
6: Aí, a piada do coelho. Ah, piada do coelho. Cadê a piada do coelho aqui? É porque eu que tô fazendo aqui, eu que tô colocando os pontos. Aqui, a piada não tem um ponto, já tem o primeiro ponto, a piada do coelho. Então tá assim, ó. Um ponto pra piada da zebra. Três pontos pra piada da caveira. E um ponto pra piada do coelho, beleza? Tá desse jeito, hein? Tá desse jeito. Vamos lá, vota. Agora é a sua votação. Vai.
12: Olha, a pior aí, a pior é do coelho.
6: Pior do coelho. Coelho, mais um ponto aqui pra piada. Aliás, dois pontos agora pra piada do coelho. Tá dois pontos. Vamos lá. Quem tá na frente aqui é a piada da caveira, hein? Piada da caveira. Oi, bom dia.
13: Bom dia, Léo. De outro tipo de alegre, piada da caveira.
6: Aí, ó, piada da caveira, gente do céu, piada da caveira tá na frente. 4 pontos pra piada da caveira, 2 pontos pra piada do coelho e 1 ponto pra piada da zebra. Meu Deus do céu, hoje tá que tá o negócio aqui. Vamos lá, sua votação, vai, Lucas.
14: Bom dia, Léo, se a intenção é a piada ser ruim, a do coelho aí foi muito bosta.
6: A do coelho, já aqui, ó, mais um ponto. 3 pontos já pra piada do coelho. Vamos lá? Vamos desenrolar esse negócio aí ou não?
15: Fala, Léo. Piada do cavalo aí. Marca pra nós aí.
6: Piada do cavalo. Olha, um ponto. Primeiro ponto, aliás, hein, pra piada do cavalo. Então, vamos lá. Ó, piada da zebra, 1 ponto. Piada do cavalo já tem 1 ponto. A piada do coelho tem 3 pontos. A piada da caveira, 4 pontos. Será que nós vamos desenrolar isso aqui? Hã? Vai, Davi, vai, volta aí.
16: Todos começando igual o coelhão aí, ó.
6: Piada do coelho. Davi voltou na piada do coelho, beleza. É, gente, eu acho que mais um ponto aqui já leva. Tá na frente a piada da caveira, né? Piada da caveira. Vamos lá, volta aí.
17: Léo, piada do coelho.
6: Piada do coelho. Vamos lá. Piada do coelho. Mais um ponto pra piada do coelho. Vamos lá? 11 999 919197. Oi?
18: A piada do coelho foi uma bosta.
6: Ela já foi sincera. Vamos lá. Ih, rapaz, tá empatando aqui, ó. A piada do coelho. Não tá empatando, não. Aqui, ó. 5 pontos pra piada do coelho. 4 pontos pra piada da caveira. 1 ponto pra piada da zebra e 2 pontos pra piada do cavalo. Caramba! Hoje tá que tá aqui o negócio, hein?
19: Eu voto na piada do Pocotó.
6: Piada do cavalo.
0: Mais um ponto aqui. Meu Deus do céu. Será que nós vamos desenrolar isso aqui hoje, gente do céu? Será que desenrola isso aqui hoje? Vai!
19: Piada da caveira.
0: Piada da caveira! Vamos lá, vai. Vamos deixar mais um pontinho aqui. Vamos ver se vai. Se for agora, já era a piada da caveira.
20: Eu voto da piada da caveira.
0: Acabou, acabou.
20: Você passou um pano pra piada da caveira,
0: não,
20: hein,
0: Léo? Não passei.
20: Você roubou.
0: Não passei dessa vez. Então, vocês podem esquecer, porque agora eu vou falar tudo aqui agora, ó. 5 pontos que já ganhou a piada da caveira, tá? Nós temos a piada do coelho. 5 pontos. É isso? 5 pontos. Então, peraí. Não ganhou ainda. Calma aí, calma que tá empatou. Agora empatou. Não ganhou ainda não. Peraí. Tá, 5 pontos aqui pra piada do coelho. Mais 5 pontos pra piada da caveira. 1 ponto pra piada da zebra. E 3 pontos pra piada do cavalo. Se sair agora mais um ponto pra piada do coelho, ganhou. Ou se sair mais um ponto pra piada da caveira, ou a caveira ganha, beleza? Vamos ver agora pra desempatar isso aqui. Vamos desempatar isso aqui ou não vamos?
21: Piada da caveira ou piada ruim da porra.
0: Ei, pronto, acabou. Agora sim, ganhou a piada da caveira, gente do céu. Que isso, gente? Tava demais o negócio aqui, gente. Que tá acontecendo? Ai, ai, ai, ai, ai, ai. Ganhou a piada da caveira. Parabéns pro João Felipe. Ganhou esse presentão. 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Então, parabéns mais uma vez aqui. Parabéns pro João Felipe, tá? A piada da caveira. Ah, que olha que foi pau a pau aqui com a piada do coelho, hein? Que coisa, gente. Mas valeu a galera que participou aqui no Campeonato Brasileiro de Piadas Ruins, tá, gente? São 4h22 aqui na nossa madrugada mais gostosa. É rapidinho e eu volto já. Pera aí, gente. Pra gente falar um pouquinho mais aqui. Pera aí.

0: Band FM, Zezé de Camargo e Luciano.
1: Dois corações
0: e uma história. Ai, que música linda demais. 4:30, esse é o nosso Band Coruja, o seu programa da madruga, meu filho. Aqui, né, bota pra moer mesmo. Ah, bota pra moer o negócio. Bota pra torar, né, bota pra torar. Até às 5 da manhã, banheiro você comigo aqui, ó. O cara pagou o áudio. Bem na hora que o cara paga a mensagem, eu vou ler aqui, o cara paga a mensagem. Meu Deus do céu. Mas é uma coisa de louco esses ouvintes, viu? Eles não têm... Ou tem ouvinte que não tem muita paciência, né? Esperar a gente ler a mensagem. Não, o cara vai lá e paga a mensagem bem na hora. É sacanagem, viu? Agora sim. Bom dia, né? Manda um alô pra galera de Minas. É, Monte Verde, indo embora. Tá lá o Irineu, o Gustavo, o Gilson e o Cavalão aí, ó. Escutando a Band FM, um abraço, galerinha boa! Aí o velho do lixo pediu pra tocar um pedacinho da música dele lá, que ele compôs e tal, né? É o velho do lixo é um bom compositor. Compositor. Fala aí, vai, velho do lixo. Vai, vai lá. Ó, essa é a música do velho do lixo. Ó, tchau, tchau. Ah não, vocês não vão cortar a música do velho do lixo não, pelo amor de Deus, né?
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0: Não corta a música do velho do lixo, velho. Ô Nelson, seu vagabundo, para com isso!

0: Ó, oh, não, para de cortar a música do cara, meu. Putz, oh, a última vez, velho, do lixo. Não dá, os caras não deixam, velho.
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0: Ó, ó, tô até dançando aqui, não arrasta pé, vai.
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0: Ô, velho do lixo. Pronto, vai do lixo, não tem como, cara. Infelizmente, os caras, esses vagabundos aqui, ó, fica cortando a ligação. Pelo amor de Deus, vocês, hein? Ah, dá licença, gente. Vai, vai lá, dá, vamos, deixa eu falar com o vagabundo do Nelson aqui. Vai, vai.
2: Ô, Léo, que hora vai começar o horário do Região?
0: Vou cortar você agora também,
2: conta
0: só que...
2: Muita diferença, né?
0: Ah.
2: Pro Diego Lopes, quem leva cafezinho é a Stephanie, aquela dele...
0: É, mas é que ela tá de folga hoje, né, cara? É, ela não vem aqui porque ela tá de folga hoje, né? Porque senão ela tava aqui dando um cafezinho aqui. Não, um cafezinho aí, pô, né? A Stephanie tá de folga hoje, por isso, né? Deve tá, né? Eu acho, né? Acho eu, né? Final de semana, né? Vamos lá, fala comigo, André. Fala aí, vai.
3: É, Léo, depois que o velho do lixo tomou um chifre da Carioca, ele virou até compositor.
0: Agora o velho do lixo tá querendo cortar os caras que estão mandando mensagem pra ele. Ai, ai. Fala comigo, velho.
2: Não é show de calouros, não, mano. Júlio, é a piada número 3 aí.
0: Ai, show de calouros. Também não é assim, né, pô? Vai.
2: Fala, Leozinho. Dá um alô pra mim aí que curto sua rádio todo dia.
0: É mesmo?
2: Eu moro aqui na Bahia.
0: Olha isso.
2: E tô nativa, Salvador, Bahia.
0: Alô, pessoal de Salvador, Bahia.
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0: Né? Finalzão de semana é o quê? A gente gosta de tomar uma, né, meu? É, o negócio é esse. Fala comigo.
4: Alô, Júnior. Manda um alô aí pro Complexo do Alemão, tá ligado?
0: Aê,
4: pra
0: mano.
4: Rapaziada aí da comunidade. Aê. Nova Brasília. Certo?
0: Alô, galera do Complexo do Alemão aí. Um alô, desculpa, peraí. Um abraço, aê! Galera do Complexo Alemão! Curtindo a Band FM, um abraço pra vocês. Rio de Janeiro só da Band FM, hein? Isso é bom demais. Fala comigo.
3: Ô, Léo, oi. Fala pra esse carioca chifrudo aí, quem gosta deles aí é o Bop.
0: Para com isso. Você para com história, cara. Para, não estamos falando bem aqui dos caras, você já vem querer zoar já, meu. Não, pera aí, mano. Pô, tava indo tão bem, já começar, vai começar agora a treta, mano.
5: E aí, Leozão, bom dia. Aqui é Júnior Senna, de Mulungu do Morro, Bahia.
0: Oi.
5: Eu tô aqui no Porto, em Salvador, descarregando a soja. Isso aí, meu amigo.
0: Putz, eu entendi, descarregando a tora. Que susto, cara. Que susto, velho. Eu tô descarregando a tora. Falei, meu Deus. Ah, é a soja. Ah, tá. Tá entendido aí, cara.
2: Ô, Léo, manda esse vídeo aí pro velho do lixo, ó. Tava ouvindo esse vídeo aqui, lembrei dele, ó. Manda pra ele esse vídeo aqui, ó.
0: Deixa eu ver.
2: Do Teodoro.
0: Vamos ver.
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7: Vocês pegaram essa época?
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0: Ah, tá falando do Teodoro. Ah, pera aí, não é assim também, cara. E outra coisa. O Teodoro é meu amigo, viu? Eu tenho o WhatsApp do Teodoro aqui, de vez em quando a gente bate papo aqui, o Teodoro da dupla Teodoro e Sampaio. Parceiraço, Teodoro, hein? Tá parceiraço, hein? Gente boa demais. Oi.
2: Ô, Léo Júnior! Aqui é o Giovanni. É, sou de Rio Preto, mas atualmente hoje eu estou em Macapá, manda um abraço pra toda a galera do norte aqui,
0: claro,
2: do Brasil.
0: Claro, claro.
2: Vim na rádio pelo aplicativo Band FM, a melhor do Brasil.
0: Valeu, mano. Aquele abraço, hein? Tamo junto aqui na nossa madrugada mais gostosinha do Brasil. Fala comigo.
8: Bom dia, meu irmão. Você tá bom?
0: Como é que tá?
8: Fala pra nós, quem será que é mais preguiçoso? O carioca ou o baiano? Você tá doido, papai? Bora que bora.
0: Vocês param de provocar. Ó, vocês param de provocar porque vai arrumar treta aqui já já.
9: Não manda alô pro Complexo do Alemão pra você ver o que vai acontecer com você, vai. Manda alô pra eles lá, hein?
0: Calma, gente. Calma. Ei. Não é assim também, pô. Não é bem assim a situação, pô. Vai.
10: Fala, Léo. Beleza? Carioca aqui na voz.
0: Olha lá.
10: Queria agradecer a todos os motoristas que estão junto com a gente aí, deixando suas esposas em casa pra eu abater todas, entendeu?
0: Ah, abater todas
10: adoro.
0: Ainda.
10: Adoro. Carioca fazendo a festa aqui em São Paulo. Tô aqui por Campinas, tô indo lá pra Ribeirão Preto e tô, pelo caminho, tô pegando todas as mulheres desses motoristas de aplicativo aí.
0: Não, eu não acredito. O cara sai lá do Rio de Janeiro pra vir aqui, velho, falar uma coisa dessa, velho. Ó, na boa, ó. Já tô dando a letra aqui, hein? Não sou de briga, tá? Eu não pretendo arrumar briga aqui. Mas o cara sai do estado dele pra vir aqui no estado nosso aqui pra falar que vai pegar a mulher dos caras. Ah, não. Eu teria vergonha, velho. Eu teria vergonha. Não. Ah, isso aí é uma coisa... É uma afronta. Isso é uma afronta.
7: Aqui. Ô, Carioca. Você veio pra Campinas pra rodar a bolsinha, pra dar a bunda, viu, Carioca?
0: Para, ó. Peraí, cara. Fala aí, vai.
11: Ô, Léo, o cara saiu de lá porque lá não pega nada, rapaz. Você acha que vai pegar aqui? Nem gripe esse cara tá pegando.
0: Disse ele que tá pegando, né? Agora não sei como, né? Eu não sei como, mas vamos ver, vai.
12: Esse Carioca morde muito é fronha, ó. Ele tava num grupo de WhatsApp aí. Mandando mensagem no particular dos caras do grupo tudo.
0: Já tá assim, é? Tá de conversinha? Já é, ela.
13: Ah, em Campinas você vai arrumar muita mulher, assim, só for mulher de penca. Lá no Rio, lá você pega muita bala perdida, aquela bosta lá.
0: Para de falar mal dos caras lá, ó. Para com isso. Cadê os carioca pra se defender? Ó, gente, não seja decidido. Não sejam assim, vai. Não sejam assim, vai.
14: Bom dia, Léo. Esse carioca aí veio pra Campinas é pra se encontrar com o Ivan Neres, isso sim. Elias, de Floripa.

0: comigo.
1: Ô, Léo Júnior, o cara saiu do Rio de Janeiro pra ir pra Campinas. Você sabe qual é a fama de Campinas, né, Léo Júnior? Tô achando que esse cara foi atrás de manjolo, isso sim. Ai, ai, ai.

0: A gente tava falando aqui, só cortando rapidinho, pessoal, aqui, tava falando de nomes, né? Nomes assim, relembrar aqueles nomes, né? Olha só essa que o cara mandou pra nós aqui, ó. Durante o auge da pandemia da Covid-19, diversos pais ao redor do mundo, principalmente na Ásia, registraram seus filhos com nomes inspirados na crise sanitária. Mas tem quem que os vagabundos que falam um negócio desse? Coitados. Ó, o objetivo objetivo declarado pelas famílias eram registrar a superação das dificuldades ou marcar aquele momento histórico. Os principais nomes registrados foram, atenção, hein? Covid utilizado tanto de forma isolada quanto composto. Um casal de gêmeos na Índia batizado de menino de Covid. Nas Filipinas, uma menina foi registrada como Covid Maria. É isso? Na Argentina, um bebê recebeu o nome de Ciro Covid. Ah, não. Isso é demais pra cabeça. Ah, não, você tá de brincadeira. É isso mesmo, gente? Olha lá, Corona. Muito utilizado, né, pelas meninas. Foi o nome dado à irmã gêmea do bebê Covid na Índia. Na mesma região, surgiram registros como Corona Kumari, incentivados aí por médicos locais para tentar quebrar o estigma da doença. Lockdown, inspirado nos períodos de confinamento obrigatório. Puta, colocaram até nome de lockdown. Pô, tá aí, sacanagem. Não, tá ali. Será que é verdade isso aqui, meu? Não pode ser verdade isso aí, não pode ser. Não é possível, né? Vamos lá, fala aí, Claudião, vai.
1: Ô, Léo.
0: Oi.
1: O negócio é feio mesmo, Léo. Aqui no Rio, Complexo da Maré, Complexo do Alemão, Complexo de Israel.
0: É
1: tanto complexo que o vagabundo bota nome aqui, porque o lugar complexo. É brabo mesmo.
0: É muito complexo, cara.
1: Pode crer que aqui o lugar é perigoso mesmo, velho.
0: Pô, se o próprio cara que tá lá tá falando isso aí, não é não? Olha lá, fala aí, Floresvaldo, vai.
2: É, Léo, esse barato aí que você tá falando aí de mudar o nome, você lembra daquela marca de chuveiro lá, Corona?
0: É.
2: Então.
0: E tem aqui a marca de cerveja também, né? A Corona, né?
2: Ela até mudou o nome pra Crona, por causa do coronavírus.
0: Ah, é verdade.
2: Pra você ver a tamanha foi a dimensão do impacto que
0: não, tem. Não, é verdade, porque na época da Covid, né, do lockdown, todo mundo em casa, o pessoal comprava muito essa cerveja aí, cara. Verdade, teve que até mudar o negócio. Tem
2: essa pandemia aí, cara. Até a birosca da marca mudou o nome pra não ficar marcada no coronavírus.
0: Você é doido, velho. Você tá doido.
3: Esse carioca aí veio pra São Paulo pra bater pica. Não é bater mulher em ninguém, não.
0: Que isso?
3: Esse vagabundo. Chupetinha.
0: Ô, vai.
4: Oi, olá, bom dia, Léo. Então, os cariocas saem andando aí pelo mundo aí, deixam a esposa lá e os caras fazem a festa no Rio. Ah, cariocada, vocês são uns bandos de cornos.
0: Não xinga os cariocas, peraí.
5: Léo, o Ricardo, Vitor e o Luiz estão querendo pegar o Ivan Neres pra dar uma sapecada neles, é tudo trisal.
0: Ah, o outro já, velho. Pelo amor de Deus. 11 999 919 197.
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0: Ai, viu, gente? 11 999 919 197 pra você participar aqui junto com a gente na nossa madrugada mais gostosinha do Brasil. Vamos ver. Fala comigo, vai.
7: Ô, Léo. Não tô entendendo, você tá botando só os paulistas, cara? Bota o meu áudio aí também, pô.
0: Oxi, mas tá o seu... Eu tô colocando mais os carioca pra falar aqui ultimamente, velho.
7: Lambiçal? Tá, porra, tá querendo entrar numa com nós aqui, pô? E você aí, ô parceirinho? tá falando aí que complexo do alemão é assim e coitado. Porra, mano, tu não é carioca não, parceiro.
0: Tá vendo? Tá vendo? Ele já não gostou muito. Ele já não gostou muito, hein? Olha lá. Mais um carioca falando aqui pra não falar que a gente coloca os cariocas.
8: Aí, carioca aqui na voz. Escutei um monte de insultos direcionados à minha pessoa e ao meu estado.
0: Olha lá.
8: Gostaria de dizer que eles são tudo invejosos.
0: Olha lá.
8: E eu pego a mulher de vocês mesmo.
0: Nossa
8: Senhora! Pego a mulher e dou 5 tapas na cara de quem falar que não é corno. Que é aí, corno, ó, vocês são tudo corno, entendeu? Vocês perdem pra gente na lábia, na beleza.
0: Nossa Senhora!
8: E gostaria de ressaltar também, no final, que todos aqueles que estão escutando são gays.
0: Putz, cara, chamou de corno, de gay? Ah, não. Se eu fosse vocês, eu replicava. Eu dava uma réplica. Não, não. Se eu fosse vocês, eu não deixava barato isso acontecer, não.
9: Bom dia, bom dia, bom dia, seus alucinógenos! Rafael Arujá Carreteiro! Bora que bora, galera! Carioca e Uber, é tudo corno, chama!
0: Ó, tá aqui o Michael aqui falando. Ai, que assunto chato. Ô, Michael, chato é quem é você pra começar, mano. Você é o seu cara mais chato que tem, velho. Chato aqui é você, na verdade, vai.
10: Ô, Léo.
0: Oi.
10: Se liga nesse carioca, mano. Agora ele dá tapa na cara, tá em Campinas, é metido a pegador.
0: Nossa.
10: Isso é uma bichona. Bom dia pra nós, J Carreteiro.
0: Fala, J Carreteiro. 11 999919197 3743-1313 pra você participar do nosso Bando de Coruja. Vamos lá. Quatro, tá quase acabando, gente. Passou rápido o programa hoje, hein? Tá quase acabando o programa.
2: Então, logo se conclui que se ele também tá falando, é porque ele tá ouvindo. Então, ele também é gay, né, mano? Já que ele tá falando que todo mundo é gay, ele tá ouvindo e também é gay. Ele tá falando, ele tá comentando.
0: É, bem por aí mesmo, né? Quem fala é que já também é, né?
11: Alô, Léo, mais um carioca falando aqui.
0: Olha lá, mais um, hein? Mais um carioca que chegou aqui na bagaça, vai.
11: A gente tem que pegar as mulheres desses paulistas aí, esses cornaiados aí do caramba aí.
0: Ô, louco!
11: Carioca é pegador mesmo, pega mesmo esses. Essas mulheres desses de paulistas aí, tudo corno. Chamou Sorocaba. Campinas, tudo aí, tudo corno.
0: Peraí agora. Cara, eu sou de Sorocaba, não vem com essa não, hein, cara. Pode parar. Ó, me segura aí que eu vou pegar. Me segura que eu fiquei bravo agora. Ó, peraí, velho. Eu sou de Sorocaba, hein. Vou chamar lá de corno agora também? Ó, não é assim também, né, velho? Vai.
12: Ô, Léo Júnior. Na moral, os paulistas nem música sabe fazer, nem pagode, nem samba, nem rap. Sabe fazer nada, pô. Nem emprego a cidade dos caras tem, pô.
0: Ah lá.
12: Certo? As mulheres deles vêm pro Rio de Janeiro pra dar pra nós, pô.
0: Ih, chamou pra briga. Vai, mais um. Vai. Ô, Léo,
10: esses carioca aí, pegador de farinha. De bala só. Cheirador de cola.
0: Para de falar cheirador que de cola, para. Só porque eu falei complexo da maré, coloquei aqui a metralhadora. Para com isso, gente. Pelo amor de Deus, oi.
13: Ah, não sabe fazer samba, não. Não sabe fazer pagode, não. Não sabe fazer rap, não. Racionais é do Rio, seu animal. A única coisa que vocês são bons aí é escapar de bala perdida, desgraçado.
0: Para de falar desgraçado. Não é desgraçado. Para de falar essa palavra, gente. Vocês estão muito com como é que eu posso falar? Vocês estão muito com o coração peludo. Coraçãozinho peludo de vocês aí, ó.
10: Ô, Léo, esse carioca aí tá pegando meus bagos.
0: Para
10: meus
0: com
10: bagos
0: isso.
10: Meus bagos negros.
0: Cala sua boca, você, vai.
14: Esconda as correntinhas dos carioca. Beleza? É nóis, Lucas, operador de máquinas pesadas.
0: Olha lá, vai, Lucas, vai, máquinas pesadas, vai. 4h49.
15: E aí, Léo, bom dia. Carioca é bom em pegar manjolo. Pegar manjolo dos outros, esses frescos. Sabe de nada esses arrombados aí.
0: Para
15: ó.
0: De xingar, velho. Ó, vocês estão demais, hein? Cê, ó, calma. Não, vamos acalmar os ânimos. Vamos tomar uma. Toma aí. Ó. Uma geladinha pra vocês, pros cariocas e pros paulistas também, tá? Cariocas e paulistas, vamos dar as mãos? Ah, vamos dar as mãos, vamos se abraçar, vamos se beijar, mas peraí, no rosto, tá? Atenção, homens. No rosto, viu? Eu tô falando, não é se beijar, não.
16: Pior que carioca é pegador mesmo. Vai com correntinha de ouro, celular, carteira, bicicleta. Deixa moscando lá pra você ver se eles não pegam. É tudo pegador mesmo.
0: Réplica, réplica, vai.
17: Ô, Léo, tem um vídeo aí desse carioca aí no 3V aí. Tá rolando esse vídeo aí no grupo dos caminhoneiros aí. Aê, carioca, hein? Caiu a casa agora, hein?
0: Olha lá, carioca pra se defender aqui agora, vai.
18: Ô, Léo, esses paulistas aí tem uma marra branca do cacete, hein? PCC daqui, PCC de... São tudo corno. Corno, corno. Para de
0: falar isso.
18: Cadê o Rejão, taxista, o cornão? Cadê ele, esse corno?
0: Não, esse aí é o mais corno que tem e hoje ele não apareceu. O Rejão taxista. O que aconteceu com o Rejão, hein? Eu acho que eu já sei o que ia acontecer. Ele tá com as bonequinhas dele. Só que assim, o Rejão, ele conta uma história que ele tá pegando, que é o pegador do negócio. Só que é o seguinte, quando é a vez das bonequinhas, aí, meu filho, agora é minha vez, agora é minha vez. Agora lascou. Vamos lá, mais um carioca pra falar aqui.
19: Pô, não tem...
0: Mais um corno, quer dizer, mais um carioca.
19: Não, não, Léo. Os caras é fraco, a gente é forte, entendeu? O cara aí falou que... É, carioca só sabe cheirar. Fala pra ele que não é cheiro que a mulher dele tem debaixo das pernas.
0: Nossa senhora. Ó, se eu fosse vocês, eu ia pra briga depois dessa, hein?
20: Carioca é foda, né, mano? Quer se gloriar com o Rio de Janeiro. Carioca da gema mesmo é aquele que é Copacabana, Leblon, agora partiu pro lado da favela Mangue. Mora dentro do Mangue, caralho.
0: Olha o palavrão aí, cara. Olha o palavrão aí, ó.
19: É, o carioca é forte mesmo. Aguenta, mas aguenta, vara.
0: Ai, gente do céu, vocês são demais hoje, hein? Vocês estão demais, pelo amor de Deus. Vai, carioca, vai, vai, vai.
19: Pô, não tem nada de dar as mãos, não, Léo. Os caras é fraco, a gente é forte, entendeu? O cara aí falou que é, carioca só sabe cheirar. Fala pra ele que não é cheiro, que a mulher dele tem debaixo das pernas. Ah, isso
0: aí já foi esse áudio aqui. Peraí, gente, peraí.
21: Ô, Léo, bom dia. Só como é que carioca tira a camisinha? Ele dá um peido.
0: Já começou. Vocês gostam... Ô, gente, sabe o que eu percebo? Vocês gostam de uma treta, né? Dá pra perceber que vocês gostam de treta no final do programa, né? Ô, povo, eu sou um cara que eu não gosto de briga. Não, não, não, não, não, não. Não gosto de briga aqui. Mas vocês gostam de treta. Ô, povo barraqueiro. Pelo amor de Deus, para de se... com treta aí, gente.
22: Ô, Léo, pode ver. Carioca é forte mesmo. Já vem direto pra Campinas. Já tá arrumando logo umas mulheres de penca lá. Já tá com a coisa toda. Vai, vai nessa, carioca. Você é doido pra botar chifre em mulher casada, né? Vai, vai, carioca.
0: Vai. Bom, bom. Ai, gente do céu. Fefo, olha quem ele chegou, ele chegou. Fefo chegou. Olha aí. Ai, Fefo do céu, eu não aguento esses caras, viu, cara? Tá demais.
23: Ai, lá
0: carioca,
23: ele.
0: Lá ele, eu não aguento, eu não aguento.
23: Você não aguenta? O pessoal tá vindo muito bruto, não?
0: Tá muito, muito, muito bruto, cara.
23: Meu Deus, é imagina.
0: É muita brutagem, muita brutagem.
23: Eu imagino. Mas você vai acostumando.
0: Não, a gente acostuma, cara.
23: É, então.
0: É, cada um uns pega diferente, né? Não, que eu pego é que eu falo o jeito de falar aqui.
23: Entendi.
0: O jeito
23: entendi.
0: De falar,
23: você
0: jeito
23: sabe
0: de falar.
23: Que o pessoal grava tudo, né?
0: É.
23: Você sabe que o que você está falando vai ser usado contra o senhor
0: exatamente.
23: Aí no próximo programa, né?
0: Hoje em dia tá muito rápido as coisas, então, as informações,
23: exatamente,
0: né?
23: Exatamente. Eu prevejo consequências da sua fala.
0: É, tem até falas suas aqui também, que você
23: minhas?
0: Viu, né? É, não, ah, não, não hoje. Esse tempo atrás aí, essas
23: não sei fala, de nada, cara. Aí, não sei de nada.
0: O povo é terrível, não, povo é terrível.
23: Não sei
0: aqui.
23: De nada disso daí.
0: Ó, oh, gente, oh, já que o Fefo tá aqui, pergunte ao Fefo. Pergunte ao Fefo, por favor, não. Pergunte. Fica à vontade, pergunte ao Fefo.
23: Não.
0: Aí, vamos ver o que o outro tá falando.
23: Olha lá.
0: Pera aí.
23: Você vai ficar escutando esses
24: caras. E agora em setembro vai entrar o grosso.
0: Para, meu filho, para. Para.
23: Ai,
0: para
23: bebê.
0: Que é melhor. Não é o momento disso agora.
23: Vai entrar o grosso, hein?
0: Vai. Se prepare que vai entrar um grosso no CC. Daqui a pouquinho você vai ver. Oi.
25: Bom dia, Fefo. Bom dia. Até as 10 da manhã. Aguenta.
0: Olha lá. Aguenta? Você aguenta?
23: Até as 10 da manhã é o senhor. Eu vou embora antes aqui.
0: Mas você vai aguentar até as 9?
23: Não, não. Também não.
0: Não, mas tô falando que você vai aguentar aí no ar, pô.
23: Não.
26: Pergunta pro Fefo se... Como que é ser gay?
0: Aí, Pevô.
23: Você acha?
0: Deixa eu ir embora que é melhor, senão vai lascar tudo aqui, cara. É melhor. É melhor.

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0: ótima manhã de sabadão pra você que tá junto com a gente aqui na Band FM. Cheguei, hein? Eu sou o Fernando César, com sono? Lógico, um pouco, né? Mas vamos lá, no pique, na energia. 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
1: Dá licença pra chegar por aqui de

0: Chega.
1: Olha só, fala meu querido, minha querida, meu guerreiro. Como é que estamos? Tudo bem? Tudo certinho? Uma ótima manhã de sabadão pra você que tá junto com a gente aqui na Band FM. Agora 5 horas e 1 minuto. A gente tá aqui no nosso Band Bom Dia de sabadão, com 2 horas de duração para relembrar os bons momentos da semana. Pra você que curte a gente aqui logo cedinho, certo? Olha quem vai abrir o nosso programa, senhoras e senhores, Pastor Raimundo.
2: Bom dia.
3: E aí, ó.

0: Meu Deus, cara. Agora ele colocou um negócio no pé que sai faísca. O que, que é aquilo ali, velho? Enquanto ele voa.
1: É pra, como se ele fosse um anjo.
0: É?
1: É.
0: Caramba. Mas isso.
1: Bom dia, bom dia.
2: Bom dia, bom dia, bom dia.
1: Bom dia, bom dia, Pastor Raimundo. Bom dia, bom dia. Como vai o senhor?
2: Eu vou bem, graças a Deus.
1: Graças a Deus, né, pastor? Só tira esse negócio do teu pé aí que tá esquisito.
0: É, tá saindo fumaça ainda.
2: Ah, é, sou pirotécnico, né?
1: Sou pirotécnico.
2: Contratei a equipe de efeitos especiais de Los Angeles, né? Faz os filmes lá em Hollywood.
1: Mas é caro, os caras cobram em dólar.
0: Ô, pastor Ramon, deixa eu falar uma coisa pro senhor. O senhor indo aqui nessa rua, virando ali à direita, vai reto de novo, na esquina tem uma casa autorizada de fogos. É. Isso aí que o senhor comprou lá em Los Angeles tem aqui.
1: Exatamente.
0: Deve custar R$5 cada um.
2: É. Mas aí é que tá. Alguém. Eu queria fazer uma pergunta aqui pra vocês. Alguém aqui compra uma bolsa sem etiqueta?
1: Dificilmente, né?
2: Vamos lá, vou dar um exemplo aqui. Você vai lá, compra uma bolsa, tá escrito Louis Vuitton. Todo mundo olha, todo mundo. Você compra pela etiqueta. Você compra pelo que. Pelo que é feito, de que é falado, como é falado. Eu vou ver.
1: Agora, como é pra igreja, eles devem ter feito um desconto, né? Quanto que ficou o valor total desse show pirotécnico direto de Los Angeles?
2: É, pastor? Aí que tá. Por exemplo, aqui, se eu vou comprar aqui, imposto.
1: Sim.
2: Aqui no Brasil tem muito imposto. Lá eu não paguei imposto. Sabe quanto eu paguei?
1: Quanto você pagou?
2: $1 cada um.
0: Aí foi. Aí
1: é negócio, hein? $1 cada um? Aí compensa. Compensa melhor que comprar aqui.
2: Aí mandei trazer.
1: Tá.
2: Pra entrar no Brasil, aí deu $300 cada um.
1: E putz, que. A carga tributária, realmente. Mas, enfim, Pastor Raimundo, há tempos que não o vejo. É. Como tá a obra? Como é que tá a sua vida? Sua saúde? Você tem realizado o check-up, pastor?
2: Sempre, sempre, sempre, sempre. Tô voando, tô. Tô super-homem. Super-homem. Verdade?
1: Sim.
2: Fui fazer o check-up, papi. Tô bem. E isso porque. Você perguntou da obra primeiro.
1: Sim, sim. A obra? Como é que tá a obra?
2: Tá na fase de acabamento já.
1: Não, é a obra de Deus.
2: Agora eu tô colocando os mármores na escada, né? Fazendo mármore na escada. Vai, minha escada é de mármore, né?
1: É, entendi, entendi.
2: Porcelanato indiano. Eu tô fazendo na piscina. Eu tô fazendo aquelas piscinas. Mas não aquela piscina normal. Tô fazendo aquela piscina que é tipo um lago.
1: Ah.
2: Fica parecendo um mar. Sabe uma piscina?
1: Entendi, entendi, entendi.
2: É uma piscina natural que eles chamam. É. Vai ter até peixe dentro, é.
1: Aliás, quando se fala em nadar, né, pastor Raimundo? Eu tô falando aqui com um profissional, né? Não me esqueço da oportunidade que o senhor teve de contar a história.
2: É.
1: Isso que você quer repetir, inclusive, da história que o naufragou, né? O barco que o senhor estava.
2: Contei essa história pra. Na Luciana Gimenez. Contei pra ela que eu fui pescar, né? Fazer um passeio de barco com os amigos.

0: porque eu nem nadar sabia.
1: Meu Deus, que situação, hein?
0: Mas aí que tá a obra. Eu comecei a nadar. E eu comecei a nadar.
1: Aham.
0: E a gente tava em 10. 7 ficaram junto com o barco ali, morreram na hora.
1: Meu amigo.
0: Deus o tenha.
1: E você no desespero?
0: Eu nadando e tinha mais 2 nadando comigo.
1: Meu amigo.
0: E comecei a nadar. Comecei a nadar e eu vi que eles começaram a ficar cansados. E eu não cansava. E eu peguei. Eu nadava com um braço. E o outro eu grudei nos dois. E fui arrastando. Aqui, ó. Só com um braço.
1: Nadando com um braço e o outro arrastando dois homens.
0: Arrastando dois homens. E eles queriam ajudar a bater no pé. Eu falei, não, se não atrapalha. Falei, deixa que eu... E fui arrastando pra aí. E não vi a terra. Só, ó, só com eles. No braço eu nadei 3 horas.
1: Meu amigo.
0: Só que infelizmente tem uma hora que não aguentou, né? Tem uma hora que não aguentou. Eles pediram pra soltar, eu não ia soltar, não.
1: Ah, que desespero, que situação.
0: Só que eles começaram a se bater, infelizmente sumiram, pô.
1: Você tentou. Você tentou.
0: Parte.
1: Os céus são testemunhas de que você tentou.
0: Tentei. Aí eu continuei, né? Falei, tem que me salvar. E continuei nadando. De dia foi tudo bem, e noite? Nadar de noite?
1: Você nadou um dia inteiro, Pastor Raimundo?
0: Foram 5 dias nadando.
1: Meu Deus! E à noite, no frio, como é que faz?
0: Rapaz do céu, aquele frio, aquele mais gelado. Só que conforme eu nadava, eu esquentando, o corpo ia esquentando. Eu nadando, aí você vai perguntar naquele escuro como é que eu via. Você já conheceu o peixe lanterna?
1: É tipo o vagalume do mar.
0: É o vagalume do mar. Aí eu peguei 2 vagalumes do mar. Coloquei, peguei, coloquei eles aqui na minha cabeça, ó.
1: Tá, tá.
0: Os vagalumes do mar, e fui iluminando.
1: Olha aí, olha aí.
0: Nadando, rapaz. E aquela água com sal.
1: Uhum.
0: E o sal lá é muito mais forte, né?
1: É.
0: Aí eu fiquei só com 10% da visão.
1: Meu Deus!
0: É?
1: Que isso, cara?
0: Você sabe o que me ajudou muito?
1: O que, Pastor Raimundo?
0: Os golfinhos.
1: Como é que os golfinhos te ajudaram, Pastor Raimundo?
0: Você sabe que se a gente se concentrar, a mente da gente entra na mente do golfinho.
1: Sim, claro.
0: Aí eles vieram e eles começaram a rodar perto de mim. Eu vi os golfinhos, tudo lindo.
1: Aham,
0: uhum,
1: aham.
0: Uhum. E eles... Os barulhinhos dele, eu comecei a conversar com eles. Aí essa...
1: Ele tá fazendo o barulho do golfinho com a boca, gente.
0: Aí, eles me pegaram e foram puxando. Só que os golfinhos começaram a me puxar só um dia. E sabe por que eles pararam?
1: Por quê?
0: Veio um tubarão e comeu eles.
1: Que isso? Quer dizer, tudo conspirava contra o senhor. Os seus companheiros faleceram, pereceram no mar.
0: É isso.
1: Os golfinhos que tentaram ajudar o senhor foram devorados pelos tubarões.
0: Aí você vai me perguntar, por que o tubarão não me comeu?
1: Por quê?
0: Que eu assistia. Sabe esse Natural Geographic? Tem um cara lá que faz negócio de tubarão. E ele falou, se o tubarão viesse, enfia o dedo no olho dele, velho. E eu ali, ele veio pra me comer o tubarão. Ele veio pra me comer o tubarão. Ele veio pra me comer, eu falei, eu vou socar o dedo no olho dele. Só que a hora que eu fui enfiar o dedo no olho, ele passou. O tubarão é liso, né? O olho dele passou, enfiou o dedo no botico do tubarão. Nisso que eu soquei o dedo no botico dele, ele foi embora. Aí, a hora que eu... Quando eu fui me entregar...
1: Ai, meu Deus.
0: Quando eu parei de nadar, eu falei, agora não dá mais, não.
1: Tá.
0: 5º dia nadando já? Falei, cansei. Agora eu cansei.
1: Quando chegou o 5º dia, você falou, agora não dá mais. Agora eu parei.
0: Agora eu cansei. Se você puder, só um trechinho aí pro pessoal não falar que eu tô mentindo.
1: Ah, é verdade, pera aí, só um
0: minutinho. Enquanto isso eu vou falar aqui. Quando eu cansei, o que que aconteceu? Porque quando eu tava nadando, o meu corpo tava boiando. Quando eu cansei, eu comecei a afundar meu pé.
1: Ó, isso aqui, ó. Isso aqui foi na África, viu? Foi na África, ó.
2: É verdade que teve um naufrágio?
3: Teve.
2: Me conta a história.
3: Eu tava na África, né? Eu e a Bispo, nós fomos missionários na África. Na época da guerra civil lá em Moçambique. E a gente, a vida inteira, sempre gostei de sair para o mar, para pescar. E um dia que nós saímos, sabotaram o barco, né? Eu costumava sair para pescar.
2: Sabotaram o barco?
3: É.

0: Eu saí com mais três.
1: A esposa de um marinheiro sabotou.
0: E em alto mar, quando estávamos a umas, acho que umas 30 milhas, ele começou a afundar.
2: Não, para.
0: Começou a afundar. Eu falei para eles, eu vou buscar socorro.
2: Como?
0: Só que estávamos muito longe, né, da terra. Eu peguei uma boia que tinha vermelha, que a gente marcava os pontos de pesca no GPS, largava uma boia. Eu falei, fiquem nessa boia porque eu vou buscar socorro.
2: Como é que você ia buscar?
0: Eu saí nadando, eu saí desesperado.
2: Mas você nadava bem?
0: Não, mais ou menos. Até hoje eu nado um pouco. Eu fui parar numa ilha, fui levado na direção de uma ilha deserta que os técnicos, os geógrafos mediam.
3: Tá bom, é só pra servir de base aqui,
1: quem
3: né?
1: Quem quiser, ouve tá tudo depois. Vai
3: ouve, no ouve toda a história, mas aí...
1: Não, então, aí na hora que eu boiei, que eu afundei o pé, eu senti batendo numa pedra. Aí eu fiquei de pé. Eu olhei, tava numa ilha. Eu tava numa ilha. Eu saí andando, deitei, aí eu cansei.
3: Aí você cansou de verdade.
1: Aí eu deitei na areia, fiquei ali olhando pro céu, achei aquele céu estrelado. Aquela coisa bonita. Era Deus falando comigo, viu? Aí encostou, rapaz, uma loira do meu lado.
3: Olha aí.
1: Uma linda, linda, linda, linda. Ela encostou do meu lado, tá de biquíni ela, né? Tá de biquíni. Ela encostou do meu lado. Falou, tu tá precisando de ajuda? Eu fiquei de pé na hora. Eu falei, não, tô bem. Pra ela não sentir, né, que eu tava...
3: Sim, sim.
1: Só que o que que acontecia? Meu corpo tá todo queimado, sal.
3: Aham.
1: Uhum. Né, aquelas... Tava carne viva, carne viva.
3: Eu imagino.
1: Tava carne viva.
3: Eu não sei como o tubarão não te comeu, né?
1: Ela falou, você tá precisando de ajuda? Eu falei, eu tô bem, graças a Deus. Falou, eu tô acampada, que ela me levou pra barraca dela.
3: Que isso?
1: Pra encerrar, pra não falar que eu tô mentindo, eu terminei a noite transando com ela.
4: Na casa do senhor não existe satanás.
5: Depois de tudo isso...
3: Depois
5: de
3: ainda tinha fôlego...
5: Ainda tinha...
3: Pra mandar ver.
1: O quê? Oi, quatro, sem tirar de dentro.
6: Vamos cantar,
7: ele
6: mais.
7: Disse que não ia gravar.
5: Vamos celebrar com música.
6: Demais.
5: Vamos

0: A senhora não, a senhora não. Só as menininhas, vai.
1: Essa aqui é pra toda a igreja que me ouve no retiro, hein?
0: Aí todo mundo. Se eu falei alguma mentira, eu retiro.
1: Valeu, pastor Raimundo, valeu, um abraço pro senhor.
0: Tem muita história aí, viu?
1: Ah, tem.
0: Eu preciso contar a história do avião, que eu tava no avião viajando e o piloto morreu de infarto.
1: Na próxima vez que o senhor aparecer aqui, eu quero que você conte essa história.
0: Me lembra?
1: Que, só tava o senhor e o piloto?
0: Não, tinha mais 10 passageiros.
1: Meu amigo do céu.
0: E só 2 paraquedas. Não me lembra de contar.
1: O pastor Raimundo vai contar
0: só
1: essa.
0: Só vou dar um spoiler. Eu não usei o paraquedas. Eu dei pra duas senhoras. Me lembra?
1: Eu lembro.

0: 5:15. 5:15.
1: Ele levantou, gente. Ele levantou. Ele saiu do estúdio. Ele está gritando lá fora. Ele saiu do estúdio. Ele foi lá pra Rádio Bandeirantes. Ele tá sem ar. Ele tá.
0: Gente!
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0: Ah, 5:16.
3: Não é possível.
0: 5:16. A hora certa aqui de minuto em minuto. Pra você. 5.

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0: Às 5h16, gente, estamos começando mais um programa do Eli. Mais um programa feito pra você. Hoje, gente, hoje é dia 13 de fevereiro. Estamos comemorando, gente, o Dia Mundial do Rádio. Este que é o seu companheiro, este que é o seu amigo diário. Quantas e quantas pessoas saem de casa já ouvindo rádio, acordam ouvindo rádio, trabalham ouvindo rádio e vão dormir ouvindo rádio. E, gente, às 5h16, aqui é a hora de segundo a segundo, para você não perder a hora. Aqui você já acorda desesperado. Gente, para de falar a hora que eu tô atrasado! Gente, mudou. Eu preciso falar porque mudou. São 5h17. O programa do Eli, eu tô um pouco cansado, não sei o porquê.
2: Bom dia, seu Eli.
0: Bom dia, Tadeu. Bom dia.
2: O senhor já não é um meninão, né? Já não é um meninão. O senhor saiu aqui gritando pelos corredores, foi até a Rádio Bandeirantes, voltou.
0: Eu fui até lá.
2: Voltou.
0: Eu vi a Silvânia Alves, eu vi o Pedro Campos.
2: Realmente.
0: Eles acharam que eu era louco. Acho que eles falaram, meu Deus, ele deve estar tendo uma convulsão, um ataque. E voltei gritando. Então, gente, às 5h17, estamos começando mais um programa do Eli. Em homenagem ao Dia Mundial do Rádio, ao grande comunicador Eli Correa, a gente presta essa homenagem. Aos grandes comunicadores, sim, como Eli, Zé Bétio, Gil Gomes,
2: Paulo Lopes.
0: Gente, são tantos os comunicadores.
2: Barros também, né?
0: Gilberto Barros. Você já abraçou seu filho hoje. Você já deu um beijo em sua testa. Antes que seja tarde, lhe faça um carinho. Corra e abrace forte o seu filhinho!
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2: Ah, que legal!
0: Serpentina e confetes.
2: Que bacana.
0: Então, gente, cada peido uma festa.
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0: E às 5h19. Às 5h19. Às 5h19.
2: O senhor já falou, já. A gente sabe que é 5h19.
0: Eu já falei?
2: Já falou.
0: A oração do Eli. Às vezes você que está ouvindo a Band FM fica se perguntando: o que está faltando na minha vida para ser feliz? O que está faltando na minha vida para que eu possa realmente estar, sabe, dizer, a minha vida está completa? Qual a quantia de dinheiro que eu preciso para dizer, a minha vida está completa? Gente, às 5h20, deixa eu falar uma coisa para você. Essa pergunta todo mundo se faz. Essa pergunta todo mundo se faz a todo dia. Sabe, eu tô infeliz. O que é o que eu preciso? Sabe, eu não tenho ideia de que forma, de que jeito, como. Será que é dinheiro que você busca? Será que é dinheiro que vai fazer você feliz? O que que é? É uma pergunta que você vai morrer se fazendo. Se eu puder te ajudar, eu vou dar uma sugestão pra você. Às 5h20. Pra ser feliz, às vezes, o mínimo é o máximo. Às vezes, não é dinheiro. Às vezes, não são bens. Às vezes, não são viagens. Às vezes, não é nada disso que você acha que é luxo. Que você acha que o que você vê no Instagram. Lembre-se, as redes sociais é uma grande mentira. Às vezes, aquele que posta andando de jet ski numa lancha, comendo pratos nos maiores e mais caros restaurantes, ele pode ser mais triste do que você, que tem uma humilde casa, que tem, sabe, não tem carro, não tem praticamente nada. Mas sabe o que você tem? Família. Você tem amigos. Você tem pessoas ao seu lado que te amam. Então, para ser feliz, procure a essência da felicidade nas coisas mais simples, como ver o sol nascer, como dar um bom dia, como olhar para uma flor desabrochar, como ver o sorriso de uma criança, o primeiro andar do seu filho, o latido do seu pet. Então, não fique se perguntando. Ache a sua felicidade ao seu lado, porque o que é preciso para ser feliz?
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0: Às 5h22. 5h22. Daniel.
4: Às vezes é mais fácil reclamar da sorte do que na adversidade ser mais forte. Fala mesmo, fala.

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4: Gente, é o seguinte. Se a palavra do Elite tocou, você vai mandar um áudio agora no WhatsApp. 11 999919197.
5: Nossa vida, gente.
4: Você vai falar o seu nome e vai falar: me tocou.
5: Pode dar seu depoimento, gente, às 5h24, porque o rádio é isso.
4: Né?
5: A gente tá mostrando pra você no Dia Mundial do Rádio, Tadeu, me desculpa te interromper.
4: É isso.
5: No Dia Mundial do Rádio, o que é o poder do rádio?
4: É,
5: é a gente poder levar, através deste microfone potente, alegria, sorriso, mas nós também usamos humor pra tocar no seu coração, porque o rádio nos permite isso. É no humor que a gente fala sério. E aí? Essa palavra tocou no seu coração? São, Tadeu, são 5h24?
4: Ele me tocou. Manda pra gente. 11 999919197. Alô, bom dia.
6: Alessandra, da Nalfit. Senhor Eli,
5: oi.
6: O senhor me tocou.
5: Olha aí, gente.
4: Aí, tocou, obrigado. Tocou ela.
5: Você, se quiser dar um depoimento breve pra nós, pode dar. Às vezes as pessoas estavam passando por um momento em que realmente a gente toca nela.
4: Exato.
5: Então, gente, é às 5h25. Tem mais depoimentos aí,
4: tem
5: Tadeu?
4: Tem mais depoimentos, vamos lá. Ele me tocou.
7: Bom dia, Tadeu. Bom dia, Eli Correia.
5: Bom dia.
7: Paulo e Soraya e Paulo da DHS.
5: Oi.
7: Eli,
5: oi.
7: Você me tocou.
5: Olha aí,
4: tá
5: gente.
4: Aí, tá aí, tocou. Olha aí, a gente. Palavra falou, tocou. A palavra falou, tocou.
5: Eu fico até meio emocionado, às 5h25. Desculpa a emoção, Tadeu.
4: Oi, vamos lá.
8: Bom dia, Tadeu.
4: Bom dia.
8: Bom dia, Eli Correia.
5: Bom dia.
8: Eu sou a Vanessa Miranda e me tocou.
5: Olha aí, gente.
8: Tocou bastante. Tocou no meu íntimo.
4: Aí, ó.
5: Olha aí.
8: Me fez lembrar de muitas coisas do passado. É. Beijos.
5: Aí. Olha aí, são 5h25. Obrigado, viu, gente, pelos depoimentos. É o poder do rádio, no Dia Mundial do Rádio, Tadeu. Eu tô meio assim.
4: E os ouvintes mandam, não param de mandar mensagem.
5: Vamos
4: não
5: ouvir, o ouvinte aqui tem voz.
9: Bom dia, Tadeu. Bom dia, homem Vieta.
5: Bom dia.
9: O Sérgio, de Ribeirão Pires.
5: Alô, Ribeirão.
9: Eli.
5: Oi.
9: Tocou muito, hein?
5: É.
9: Tocou bastante.
5: Poxa vida.
9: Forte abraço a todos vocês. Fica com Deus.
4: Tá emocionado.
5: Ele tá emocionado, gente. São 5h26, 5h26. Eu também estou. Bom, Dia Mundial do Rádio, Tadeu. Comanda aí que eu tô.
4: O Eli tá emocionado também. Aliás, o Eli hoje não vai ter quadro nenhum seu aqui. A gente só trouxe o senhor pra homenageá-lo.
5: Claro,
4: porque, afinal de contas, o senhor fez parte do rádio. Fez vários profissionais de hoje se apaixonarem por esse veículo. Eu sou um deles.
5: É verdade.
4: Eu me apaixonei pelo rádio ouvindo o senhor falar.
5: Eu também posso dizer então, que eu sou outro.
4: Não, eu agradeço do fundo do meu coração.
5: Eu fico feliz, gente. E é até legal vocês. É um quadro rápido aí, só pra fazer homenagem pra essas pessoas. Gente, no Dia Mundial do Rádio, hoje, dia 13 de fevereiro, 5h27. Eu agradeço a todos. Você, ouvinte, continue na Band FM, essa rádio diferenciada. E ouvindo esses meninos: Tadeu Correia e Emerson França. Batman e Robin, arroz e feijão. Então, gente, sabe a música do Claudinho Buchecha?
4: Sei, sei.
5: Tem arroz e feijão.
4: Buchecha sem Claudinho.
5: Então,
4: sou eu, assim, sem você.
5: É isso. Emerson sem Tadeu, sou eu. É isso aí, gente. Às 5h27. Fiquem com Deus. Abrace-se. Entendeu? Envolva você e seus amigos e familiares. Porque pra ser feliz, às vezes, a receita é mais fácil do que você imagina. Não busque, não fique sofrendo em busca do nada. Viva o momento, viva o tudo, viva o hoje. E hoje é Band FM. Tadeu, abraço pra você.
4: Seu Eli, tchau,
5: gente. Tchau.
4: Parabéns, hein?
5: Tchau, gente.

0: Band FM só pra contrariar, amor verdadeiro. É o que a gente escutou aqui na Band FM, aqui no Band Bom Dia. E ó, tem mais. Daqui a pouquinho, senhoras e senhores, bri-bri-bri. É daqui a pouco!
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1: Bom dia.
2: Respeitável público, senhoras e senhores, a partir de agora o circo mais famoso do Brasil e do mundo. Senhoras e senhores, atenção para este espetáculo maravilhoso. E com uma abertura e sempre, aqui estão eles.

0: Peguei o seu sapato na marreia, eu dei um nó. Eu sou o bri-bri-bri, bró-bró-bró.
1: Eu perguntei, amiguinho, tô feliz.
2: Eu tô.
1: Então aperte o meu nariz. Bom dia, amiguinho.
2: Bom dia, palhaço, bri-bri-bri, bró-bró-bró.
1: Bom dia, amiguinho.
2: E o palhaço é o quê? É a alegria do circo.
1: Palhaço é a alegria do circo, tá, amiguinho.
2: E o palhaço que é? É ladrão de mulher.
1: Verdade, tinha um negócio assim,
2: não,
1: né?
2: Tinha uma coisa assim?
1: É, dos palhaços antigos. Eu não sei de quem que era, eu lembro.
2: Pois é, quem era o talarico, né?
1: Era o talarico.
2: Ladrão de mulher. Pode não, viu?
1: Como é que você tá, amiguinho?
2: Tô muito bem. Saudade de você. Tá um pouco mais sumido, se é porque o circo tá acontecendo. Tá acontecendo coisas boas na sua vida.
1: Reforma. Aí tava reformando o circo, né? Pra gente fazer os espetáculos. Só arrumar o elástico do meu nariz.
2: Tá.
1: Tá ficando igual você, frouxo. Obrigado, amiguinho. Mas tá tudo bem, graças a Deus.
2: Que bom. A gente tá num clima de meio de maternidade hoje, porque a nossa ouvinte vai dar a luz. Estava ouvindo a gente enquanto se encaminha à maternidade. Já deve ter chegado uma hora dessa. Palhaço, você pensa em ser pai? Você é pai? Você tem esse sonho?
1: De verdade?
2: É.
1: Ah, hoje em dia não sei, viu? Tá tão difícil criar, né?
2: É verdade, palhaço.
1: O mundo tá esquisito.
2: É.
1: Então não sei, viu? Não sei. Mas posso falar? Eu acho que eu tenho algum filho espalhado.
2: Você acha que tem?
1: Eu acho,
2: amiguinho.
1: Você
2: não pode provar, não tem certeza, é isso?
1: Não tenho certeza, mas sabe o que que é? A gente lembra das coisas. E eu sou danadinho, né?
2: Tá, você. Eu sou danadinho. Você é sapequinha levado da breca.
1: Eu sou danadinho.
2: Tá.
1: E aí já viu, né?
2: Uhum.
1: Viaja muito.
2: É.
1: Muitos lugares.
2: Uhum.
1: Muitas cidades.
2: Sim.
1: Essa coisa de circo, a gente vai viajando.
2: Sim.
1: Então vai pra muito lugar. Aí tem uma namoradinha aqui, uma namoradinha ali.
2: Jogador de futebol era assim, né?
1: Eu conheço um cara aqui, ó, que vou te falar. E tem uma em cada cidade. Ó, deixa eu te falar. Amiguinho!
2: Mas querendo, sem ser acidente, você tem esse sonho, não quer?
1: Posso ser sincero?
2: Bem. Pode.
1: Bem.
2: Tem um sonho de ser pai ainda.
1: Mas eu acho que eu não consigo. Não é questão de.
2: Você é broxa?
1: Oi? Não.
2: Não, você não é.
1: Não, não sou, não.
2: Palhaço, não.
1: Você quer que eu descabelo o palhaço aqui?
2: Não, levanta essa calça.
1: Ah, você falou que eu sou broxa?
2: Levanta essa calça.
1: Ah.
2: O palhaço ainda faz graça, é isso?
1: O quê? Esse palhaço, eu vou te falar, hein?
2: É animado, hein?
1: É verdade. Mas eu tenho um problema de saúde.
2: Você tem um problema?
1: Ah, eu sou monobola.
2: Mas você já consultou médico? Quem só tem um testículo não pode. Vou até pesquisar. Deixa eu pesquisar aqui.
1: Pesquisa pra mim.
2: Quem tem apenas.
1: É, eu sou monobola.
2: Um testículo.
1: Verdade.
2: Pode ter filho?
1: Deixa eu só ver tenho aqui. A direita.
2: O que aconteceu? Foi um acidente? O que aconteceu?
1: Ah, não sei. Eu acho que não desceu.
2: Você nasceu assim, é isso?
1: É verdade.
2: Tá bom, muito
1: aperta
2: bem.
1: Aperta meu saco.
2: Não vou apertar nada, não. Sai daqui, palhaço. Pera aí. Vamos ver.
3: Olá. Tudo bem? Começa o Telecurso 2000. Vamos pra aula de hoje? Prepare sua apostila. Página 22. E aí? Quem tem só um testículo? Pode ter filho? Pode engravidar? Vamos à aula de hoje.
2: A resposta aqui é sim. Sim, quem tem apenas um testículo pode ter filhos normalmente. O testículo que fica no corpo trabalha em dobro. Olha, vai pesar mais pro.
1: Tadinho, hein?
2: Pro solitário.
1: Tadinho.
2: E ele vai produzir hormônios e espermatozoides suficientes para garantir a fertilidade. Como funciona a fertilidade com o testículo? Produção normal. Peraí que acabou a trilha. Deixa eu voltar aqui. Como funciona. Como funciona a fertilidade com o testículo? Produção normal. O único órgão restante assume a função completa. Igual a quem tem dois. As chances de ter filhos, de forma natural, continuam altas. Daí, quem tem apenas um testículo, pode ter sim filhos.
3: Este foi o Telecurso 2000 de hoje. Quem pode... Quem tem um testículo pode engravidar? Você aprendeu que sim. Na próxima aula, você não pode perder. Na coxa engravida...
2: Você não pode perder essa aula. Não pode.
1: Amiguinho, então posso ter filho.
2: Você pode ter, aí, que legal. Palhaço. Que bacana.
1: Então agora eu vou começar a usar camisinha, né? Porque eu pensei que não podia ter.
4: Ah, você não usava?
2: Quer dizer, você era promíscuo, achando que só pelo fato de só ter um testículo, você não engravidaria as moças, é isso?
1: É verdade, agora que eu tenho certeza que eu devo ter filho espalhado por aí, amiguinho.
2: O ouvinte Luciano diz que o primo dele, o Zé, tem um testículo e tem 4 filhos.
1: Ora, o testículo trabalha, hein?
2: Pois é, imagina.
1: Ô, o solitário aí, eu vou te falar, hein?
2: Então, passe a usar camisinha, palhaço, que eu não quero que você tenha arruma de filho por aí.
1: Ah, na verdade, amiguinho, eu uso, né? Mas a gente acha que não pode ir, e até, né, às vezes acontece. Mas eu não deixo de usar, sabe? Uhum. Eu já falei pra você que eu usei até sacolinha de supermercado, já?
2: Já, ua. Ai, meu Deus, imagina o barulho, né, que fazia. Aquele barulho de sacola de supermercado na
1: terrível.
2: Hora do...
1: O legal é que você encapa o negócio e ainda encapa o saquinho, é legal. E aí, agora como é que prende? Eu vou ensinar. Você pega as alças.
2: Gente, isso aqui é aula de economia, hein? Presta atenção.
1: Você vai pegar, vestiu. Aí não tem as alças dele? Você pega e amarra com a própria alça da sacolinha. E...
2: Que?
1: Você dá um nó e aperta.
2: Tá.
1: Eu apertei demais.
2: E aí, palhaço?
1: Ah, deu o sangue prendeu.
2: Ai, meu Deus do céu.
1: O meu negócio virou uma bola de basquete.
2: Parecendo um... Como é que tem aquele da Argentina lá? Que eu, um linguição preto? Como é que...
1: Que é paio?
2: Chouriço.
1: Chouriço? Mas é verdade. Ih, eu já fiz tanta coisa. Já enrolei com plástico filme. Aquele fininho de embrulhar carne.
2: Mas deixa eu te falar. Não não atrapalha na hora do vamos ver mesmo, porque a camisinha ela tem um lubrificante, né? Não atrapalha, palhaço?
1: Não, aí quando não tem lubrificante, a gente improvisa, né, amiguinho? Aí vai de tudo.
2: Como é que
1: aquele
2: você...
1: óleo, semente de girassol. Verdade, margarina. Até detergente eu já usei. É legal, porque depois fica saindo bolinha.
0: E peguei o seu sapato na maré e eu dei um nó. Eu sou o bri-bri-bri, bró-bró-bró.
1: Eu perguntei, amiguinho, tá feliz? Então aperte o meu nariz. Tchau, amiguinho.

0: Ferrugem, Pirata e Tesouro aqui no Band. Bom dia, os melhores momentos durante a semana. A gente reprisa neste sabadão aqui no Band Bom Dia Especial de final de semana. Daqui a pouquinho tem mais, hein? Daqui a pouquinho, deixa eu ver o que tem aqui. A gente vai ter o Doutor Embrolho, olha só, Mestre Bilu, gente. Tudo isso daqui a pouquinho aqui na Band FM. O que que é, o Edmilson?
1: Bom dia.
0: Bom dia.
1: Você sabia que o Chitãozinho, né, em entrevista, perguntaram pra ele se essa música aí, se ele gostava de cantar. Tá escutando Fio de Cabelo. Ele falou assim, tô com o saco cheio de fio de
0: Eu aguento isso. Eu acordei cedo pra isso, né? É, gente, turma. É assim que funciona. Olha lá, Virlene Félix tá com a gente. Bom dia, meus amores. Bom dia, obrigado aí pelo carinho, viu? Tudo de bom é nós aí. Valeu a participação, tá? Ó, tem mais mensagem, você fique à vontade. 11 999 919197. Daqui a pouquinho a gente relembra mais momentos do Band. Bom dia!
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11: Eu preciso da ajuda de vocês, hein?

0: prazer, eu sou o Fernando César. Eu sigo contigo aqui no início de sabadão para a gente agitar muito mais o seu dia. Estamos relembrando os bons momentos do Band Bom Dia aqui, ó. Na sua rádio, do seu jeito.
1: Abre lá pra ele, Pidão. Seja um pouco educado.
2: Ah, não sabia que era pra abrir. Vou lá.
1: Bom dia, doutor. Pode entrar, fica à vontade. Ele vem devagar, mas ele é o tipo de idoso, Tadeu, velhinho. Não sei se o senhor concorda comigo, que ele se cuida. Você percebe?
3: Pois é.
1: Pela cutis dele.
3: Diferente do colega dele que apresentou ele pra gente.
1: É o doutor Décio Pinto.
3: O doutor Décio Pinto, apesar de falar que se cuida, tá acabado. Você tá com
1: vontade aqui. Verdade.
3: Pois é. Você ainda lembra como é que é?
4: Bom dia a todos.
3: Bom dia.
4: A respeito da possibilidade. Tá ligado esse microfone?
3: O microfone 2, por gentileza.
4: Obrigado por todos. Dentro do sentido do. Vocês estavam comentando, eu sou. Graças a Deus eu tenho os ouvidos afinados e ainda ouço muito bem. A respeito de cuidar da saúde. Eu, de verdade, dentro da prospecção e desse projeto de vida, eu sempre cuidei, né? Eu tenho aqui meus remédios dentro dessa caixa. Vou mostrar pra vocês a minha caixinha de remédio. Aqui, ó.
3: Essa caixinha de remédio. Ele traz?
4: Dá uma olhada aqui.
3: Quantos remédios por dia o senhor toma?
4: Eu, na verdade, meu caro colega, de verdade, dentro dessa perspectiva, eu tomo remédios que dizem o desgaste do corpo como se fosse um carro.
3: Olha.
4: Como se fosse um carro. Por exemplo, você tem um carro. As peças, elas desgastam.
3: O coração é o motor, né?
4: O motor. O carro tem o motor, o coração. E as peças desgastam. Por exemplo, o carro híbrido. Hoje tá fazendo o carro elétrico, né? O carro elétrico. Eu acho, na minha percepção, não sei se você concorda comigo ou não, fique à vontade de discordar, mas eu acho que o carro elétrico ele deveria ter no teto, ao invés da chapa de ferro, uma placa solar. Para altamente ser autossustentável.
3: Faz sentido. Faz sentido.
4: Faz sentido.
3: Não vai ficar muito bonito, mas faz sentido.
4: Não interessa. A minha beleza ela vem em segundo plano. O importante é ser autossustentável. Porque o sol aqueceria. O sol, por exemplo, gente. O sol. Ah, porque o sol um dia não vai existir, vai explodir. Isso jamais vai acontecer. O sol, ele pode, se de alguma forma, perder a potência dentro do que ele tem.
3: Tá bom, doutor. Agora, era só pra dar bom dia, doutor.
4: Agora, vamos lá.
3: Doutor.
4: A fotossíntese, doutor, por exemplo, das árvores, das plantas. Foi claro ou quer que eu repita?
3: Não precisa repetir, era só pra dar bom dia mesmo. Doutor Écio Pinto, ele tem resposta pra qualquer pergunta que você tem. Sabe quando você era criança e fazia tudo, todos os porquês? O doutor Imbróglio da Fonseca tem a resposta para esses porquês, tá? Primeira pergunta aqui que chega pra gente é o do Acerola. Ainda sobre o assunto de doar testículos. Se eu doar um dos meus dois testículos, o outro filho vai ser meu ou não? Eu preciso pagar a pensão do outro filho que nascer?
4: A respeito disso, eu gostaria que vocês perguntassem ao doutor Décio Pinto, meu colega, que inclusive foi o mentor de me apresentar nesse programa que hoje faz parte. Porque a respeito de processo ou não de pensão, não é comigo. Agora, quando nós temos em nosso escroto,

0: testículo só para a reprodução humana, podemos dizer que a verdade é simples. Eu não posso... Vamos ser objetivos. Eu posso fazer uma analogia dentro do quê? Vamos lá. Por exemplo, você já comeu testículo de boi?
1: Nunca comi, você acredita?
0: O problema é que você sabia que tem pessoas que comem.
1: O senhor já provou dessa iguaria?
0: Já provei, claro. Eu para entender do que eu falo, eu preciso provar. Eu não vou fazer, erguer uma tese, uma teoria. Não é uma coisa que eu não sei. O testículo do boi, por exemplo. É uma pergunta que eu fico. Por que eu comi o testículo e gravidei? Não. Agora, vamos lá, por exemplo, acerola, né?
1: É uma acerola.
0: Acerola. Acerola, pra quem não sabe, é uma fruta. Uma fruta rica, rica, rica, rica. E a vitamina C?
1: Essa não foi a pergunta,
0: doutor. Acerola, ela tem muito mais também. Você quer laranja? Doutor, laranja, por exemplo. É uma pergunta que eu faço. Tem gente que não come o bagaço é importante. O bagaço é fibra.
1: Doutor, a pergunta
0: eu
1: não foi
0: chupo
1: essa.
0: Chupo e engulo. Eu fui claro que é com repita.
1: Não precisa. Nilton Rodrigues está perguntando aqui. Doutor Embrólio da Fonseca, bom dia.
2: Bom dia.
1: Doutor Embrólio, por que a gente não sente cócegas quando a gente faz cócegas na gente mesmo?
0: Uma pergunta
1: realmente, o Nildo que mandou pra gente.
0: Uma pergunta realmente pertinente.
1: Realmente.
0: Eu vou fazer o teste. Posso fazer o teste agora?
1: Faça o teste agora.
0: Olha, eu tô rindo.
1: Não tem.
0: Se bem que eu não tenho cócegas no sovaco.
1: Você não tem? No pé, se o senhor tem?
0: Deixa eu ver, mas eu acabei de tentar, vou tentar no pé.
1: Isso, faz cócega no pé.
0: Também não tem.
1: Também não tem. Então, quando a gente faz a cócega, a gente não sente. Por quê?
0: Por que será? Vamos lá. Por exemplo, eu comentei lá que sílabas, não é? A verdade é essa, eu comentei das axilas. Vamos voltar. Por exemplo, você depila a axila?
1: Axila não depila, você acredita?
0: Você deixa peluda?
1: Deixa peluda.
0: Não é legal, depila também. Depila também. Porque os pelos, por exemplo, pelo pubiano. Os pelos pubianos. As mulheres. A minha pergunta é: será que faz mal depilar? Antigamente, as vulvas, elas eram completamente peludas. Aqui, quando temos a prova ainda,
1: da
0: Cláudia Orrana, que tinha uma vagina.
1: Não.
0: Eu fui claro, que eu repito.
1: Não precisa.
3: Poxa vida.
1: Não precisa repetir. Ai, meu Deus do céu. É, doutor Embrólio.
0: Tem água, eu preciso tomar meu remédio.
1: É, mais perguntas que chegam aqui. Não, senhor. É, perguntaram aqui, fizeram uma pergunta sobre o Bob Esponja. É... Doutor Embrólio, por que o Bob Esponja é o personagem principal do desenho, sendo que a estrela é o Patrick?
0: Boa pergunta.
1: Excelente pergunta.
0: Boa pergunta. Eu gosto de pessoas ouvintes inteligentes que fazem perguntas inteligentes, até porque eu não vou te ver aqui pra perder tempo. Eu não posso sair da minha casa pra perder tempo pra responder coisas idiotas. Agora vocês viram o Bob Esponja. O Bob Esponja é muito engraçado, é uma esponja. De verdade? Agora, aí ficou a pergunta. Vocês sabiam o que é a prima do Bob Esponja? É a Scott Bright?
1: Doutora, a pergunta não é sobre isso. É porque que, na verdade, o Bob Esponja é o personagem principal e a estrela é o Patrick, o amigo dele.
0: Agora, por que que as pessoas... Tem pessoas que não tomam banho, só tomam banho usando sabonete. Por que que não usa esponja? Tem aquela esponja também, que é daquela natural, aquela comprida, que tem uma sementinha preta dentro. Tem que usar, porque se passar só sabonete no corpo, você não elimina as peles mortas.
1: Doutora, a pergunta não é sobre isso.
0: Ela elimina. Por que que a pessoa perguntar? Por que que eu tenho que lavar toalha?
1: Doutor.
0: Por que que eu tenho que lavar toalha se meu corpo tá limpo?
1: Doutor.
0: Não tá limpo. As peles mortas, as cultes, ela tem a pele morta ali, a epiderme.
1: Tá bom, doutor.
0: Dentro da epiderme. O corpo é feito de camadas.
1: Doutor, a
0: tem aquela pele, a epiderme.
1: Doutor,
0: eu fui claro que é correto.
1: Não precisa repetir, acho que a gente entendeu profundamente. E pra encerrar aqui, o Marcelo Nilce, de Osasco, faz a seguinte pergunta. Bom dia, doutor Embrólio da Fonseca. Doutor Embrólio, por que o pombo caga escuro em carro claro e caga branco em carro escuro?
0: A questão, o pombo, pra quem não sabe, o pombo é daltônico. O pombo não vê cores. Então pra ele tanto faz que se ele vai cagar, de que cor ele caga. Queria, eu vou fazer uma pergunta pra você, meu querido, meu amigo de programa. Você sabe por que o cabrito caga redondo?
1: Não faço a menor ideia.
0: Esse ouvinte que fez a pergunta, será que ele sabe por que o cabrito caga redondo?
1: Eu não sei. Você sabe, Marcelo, por que o cabrito...
0: Não deve saber.
1: Não, eu não sei. O senhor sabe?
0: Eu não sei. Então esse ouvinte, por exemplo, não entende nem de merda. Vai querer saber de alguma outra coisa?
1: Doutor, muito obrigado.
0: Até
1: pela
0: porque a merda, as fezes...
1: Doutor, não! Chega, doutor! Chega!
0: Eu fui claro que eu repito.
1: Não precisa. Um forte abraço.
3: Obrigado, doutor.
1: Espero vê-lo novamente.
0: Quando quiser, estou à disposição. Eu não posso atender por telefone porque eu não uso esse negócio de zap. Eu fico muito lisonjeado. Falando em zap, eu quero dizer que não, o celular...
1: Um abraço.

0: começo de semana, é quase fim do mês. E eu sei que você tá preocupado com o teu futuro. Seja ele amoroso, seja ele profissional, o futuro da sua família, o seu futuro particular, interno, você com você. Nós temos aqui no Band Bom Dia, o Band Astral, com um dos discípulos do filósofo grego Clitóris. Nós temos Mestre Bilu junto conosco. E eu vou cumprimentá-lo agora. Muito bom dia, Mestre Bilu.
1: Bom dia. Bom dia a todos mortais. Bom dia.
0: Muito bom dia, Mestre Bilu. É hora de você saber do seu signo. Já vai mandando aqui no WhatsApp, gente. 119.
1: Versão brasileira, Herbert Richards.
0: Casa do Jacaré.
1: Casa do Jacaré. Aquela outra lá.
0: É, se o Pica-Pau tivesse comunicado à polícia, isso não teria acontecido.
1: Se o Pica-Pau tivesse comunicado isso à polícia, isso não teria acontecido.
0: Muito obrigado, Mestre Bilu. Mande aqui o seu nome completo, e mande o seu signo e a data de nascimento, por gentileza. E pergunte qual é a área da sua vida que você quer saber o futuro. Conte aqui que o Mestre Bilu, através das tampinhas de garrafa usadas, vai prever o seu futuro. O que é que você tá fazendo no microfone?
1: Meu nariz tinha grudado aqui.
0: Muito bem. Mestre Bilu, vamos começar os trabalhos?
1: Vamos começar os nossos trabalhos e gostaríamos que todos agora... Não, descruzem os braços, por favor. Descruzem as pernas, isso. Abra as pernas. Abra mais. Mais um pouquinho. Está sem calcinha?
0: O Marcos Ferreira, nascido no dia 23...
1: Subiu na bananeira, comeu banana podre e morreu de caganeira.
0: Tá bem gozadinho, Mestre Bilu hoje.
1: Quinta série.
0: Ele nasceu no dia 23 de junho de 1976. Ele é tio de van escolar, viu? Ele é do signo de Câncer. Ele falou: Mestre Bilu, eu sonhei que um moleque da minha van deu um chute no meu saco. Que tipo de significado seria esse?
1: Em primeiro lugar, fico impressionado em ele ser tio da van. A irmã da mãe dele deu luz a uma van?
0: Não! Ele trabalha com transporte escolar. E ele é o famoso tio da van.
1: Ah, né? Tá. Pensei que ele era tio. Mais uma piadinha. Eu tô engraçado.
0: Você tá muito hilário. Você tá hilário.
1: Ele quer saber se o sonho dele é a respeito de chutar o seu saco?
0: É. Um moleque chutou o saco dele. Esse foi o sonho.
1: Só um minutinho. Eita porra.
0: Pera aí, mestre.
1: É, meu querido. As tampinhas mostram, as tampinhas falam. As tampinhas são transparentes. E as tampinhas dizem que o grande detalhe a criança chutar o seu saco é... A mulher dele tá grávida.
0: Por que seria esse o significado, mestre?
1: Porque esse chute no saco quer mostrar o quê? A esposa tá grávida e com o chute no saco, problema nos testículos, ele não é o pai.
0: Olha aí! Então receba essa informação aí e lide com ela da melhor forma possível, tá bom? Tem tempo pra você refletir.
1: Converse com o pai verdadeiro. Reparta a pensão, faça alguma coisa. Pense, não brigue.
0: Pense na criança.
1: Pense no filho.
0: Jota Lobo nasceu no dia 11 de setembro de 73. É do signo de Virgem. Mestre Bilu, bom dia. Mestre, eu sonhei que eu estava dando um nó na minha própria bilola. O que isso significa?
1: Só um minutinho.
0: O que
1: passaram aqui nesse microfone?
0: O que aconteceu?
1: Peraí.
0: Grudou de novo. Mestre Bilu tá colando a cara aqui no microfone.
1: Tá parecendo aquele quando você põe a língua no gelo.
0: Aquela cena do Debi Lloyd, que ele prende a língua no negócio.
1: Foi um sonho, o que foi?
0: Jota Lobo, ele sonhou que estava dando um nó na própria bilola. Qual seria o significado, mestre?
1: Opa, eu achei, senhor. Aí aqui, ó.
0: uma tampinha em cima da outra.
1: Isso, ele de jogou, boca pra cima, assim,
0: de
1: entendeu?
0: De boca pra cima.
1: Significa isso que é uma grande mentira e que nunca vai acontecer.
0: Por quê?
1: Porque pelo tamanho da bilola dele, não tem como dar nó.
0: Male, male faz curva, né?
1: Imagina. Aquilo mija no calcanhar.
0: Mestre Bilu. E pra fechar aqui, o Anderson Rocha, ele nasceu no dia 5 de dezembro de 1980. E ele falou que é divorciado, mas vai se casar novamente no próximo dia 24 do 10 de novembro. Novembro? Outubro.
1: Certo.
0: É, dia 24 de outubro. Qual seria o seu conselho, Mestre Bilu?
1: Ele vai casar, isso?
0: É isso, ele é divorciado, mas vai se casar novamente dia 24 de outubro. Qual conselho o senhor daria?
1: Nossa, não estou chegando nada.
0: Porque é que o senhor tá de olho fechado, mestre.
1: Ah, é?
0: Ah, vai tomar.
1: Ele é divorciado e vai casar de novo?
0: É.
1: Eita,
0: caceta. O que, que as tampinhas disseram, meu Deus?
1: Ele é divorciado e vai casar de novo.
0: Vai casar
1: Qual
0: de
1: é
0: novo.
1: Qual é o meu conselho?
0: Qual é o conselho?
1: Nossa senhora. E nesse momento ele tá divorciado.
0: Tá divorciado agora, nesse momento, dia 24 de agosto, ele tá divorciado.
1: O meu conselho é que as tampinhas mostram. Vai casar de novo.
0: Vai casar de novo. 20, já tá marcado já, 24.
1: Tá aqui, ó.
0: Daqui a exatamente 2 meses.
1: Tá aqui, ó. A tampinha que saiu.
0: Saiu uma tampinha um pouco gasta, né?
1: É isso aí, ó. Ela já fala aqui. Não faz isso não, trouxa.
0: Fica o conselho pra você, Anderson Rocha. E pra todos os ouvintes da Band FM, a mensagem de fé, a mensagem reflexiva do grande discípulo do filósofo grego Clitóris, Mestre Bilu, na manhã da Band FM.
1: Quando fores fazeres o exame da próstata, cuidado se o médico colocar as duas mãos no seu ombro. Isso aí passou.

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1: Band FM, Edson Hudson, grande amor da minha vida. Agora 6:30. Gente, daqui a pouquinho a gente vai ter o campeonato de assobio. Vocês acreditam? É. Daqui a pouco, daqui a
2: não
1: pouco.
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1: Você tá ouvindo, Tadeu?
2: Você tá ouvindo, ouvinte? Bom. A Amora é a cachorrinha da Gisela. O... Quem é que tá assoviando aí, gente? Quem tá...
3: Sou eu.
2: Ah, meu. Você é besta, velho.
3: Ah, meu. Você sabe que quando eu não sabia assoviar, né? Bom dia, bom dia.
2: Bom dia, bom dia, bom dia, bom
3: dia.
2: Eu
3: não sabia assoviar. E agora que eu sei, meu, vixi.
2: É...
3: Tudo que eu vou chamar, às vezes o cara tá do meu lado. O cara tá do meu lado e eu... Na orelha
2: e
3: dele.
2: Se assoviar alto, Pidoncio?
3: E aprendi, né, Jadeu?
2: Eu não sei assoviar.
3: É. É, não vai. Demorou pra aprender, viu?
2: É.
3: Eu só não sei sem os dedos, deixa eu ver. Ai, não sei. Eu queria aprender sem os dedos.
2: Tem gente que consegue assoviar sem os dedos.
3: Bem,
2: né?
3: Alto, é. É só ser assim, ó. Agora. Quase sai. Agora com os dedos,
2: com
3: ó.
2: Com os dedos.
3: Eu sei com dois também, ó. Com quatro dedos na boca.
1: Olá, ele.
3: Isso aí é assim também, a argolinha. Sabe a argolinha?
2: Tá, tá, tá.
3: Você pode fazer argolinha assim, uma argolinha assim, ó. Viu, Jadeu?
2: Está no ar o Campeonato de Assovio. Mande o seu agora. 11 99991-9197. Campeonato de Assovio. Isso. Aqui
1: fala
2: no
1: seu nome
2: de
1: e assovia.
2: Fala o seu nome e manda o seu assovio aqui no áudio. Vamos ver se você bate o Pidoncio, porque eu acho que o Pidoncio... Provavelmente, Pidoncio, você deve ter o assovio mais alto
1: mais
2: do Brasil.
1: Alto, cara, muito alto. Agora, vale qualquer tipo de assovio, o jeito que você souber, tá?
2: É isso. Manda aí seu nome e manda o seu assovio ao Campeonato de Assovio aqui no Pan de Bom Dia.
4: Bom dia, bom dia, Diego de Biúna.
1: Aí, ó.
2: Esse é aquele normal, né?
1: É o do biquinho. É o
2: do biquinho.
1: Mas valeu, valeu.
2: Um abraço pra você, valeu.
5: Ai, Zé da Manga.
2: Valeu, um abraço pra você, meu querido. Tudo de bom.
6: É o Wellington de Florianópolis.
2: Olha, um concorrente.
1: Concorrente aí, Pidoncio.
2: Concorrente aqui no Campeonato de Assovio. Oi.
7: Bom dia, Tadeu.
2: Bom dia.
7: Vamos, vinheta, passarinho. Passarinho, tá?
2: Achei o seu assovio muito fraco pra um passarinho.
1: É, o mas passarinho...
2: Um abraço pra você.
1: Mas valeu.
2: Ó o BTV. Um abraço pro BTV, tudo de bom?
8: Henrique, aqui de Presidente Prudente. Bom dia, bom dia.
2: Um abraço pra você. Mais um BTV aí. Oi, bom dia.
9: GG de Macaé.
1: Vai, GG.
9: É, prefiro chupacana mesmo. Porque se viar, não dá dano pra mim.
1: Ela prefere chupacana, tá
2: lá
1: bom.
2: Ela, né? Lá ela, lá ela. Bom dia.
10: Yasmin daqui de Barretos. Sem o dedo.
2: Oi, Yasmin, sem o dedo.
1: Sem o dedo, hein?
2: Sem o dedo, direto de Barretos.
1: E olha que pra mulher com o dedo é mais fácil, né?
2: Um beijo, Yasmin!
11: Os taxistas!
2: Bons assovios, hein? Bons assovios, um abraço pra
1: gente,
2: você.
1: Gente, qual é a rádio que vai fazer um campeonato de assovio? Para pensar! Não tem! Você não vai ouvir outra rádio que tem um campeonato de assovio. Por isso que a banda é diferente.
12: Ronald Meridiano!
2: Bom assovio, hein?
1: Ah, ele fez o de fogos. Você viu?
2: É, você viu só o busca-pé, né?
1: É.
2: Fez o busca-pé. Um abraço pra você.
13: Bom dia, bom dia. Alexandre de Mogi das Cruzes, bora!
2: Broxou no final,
1: broxou,
2: né?
1: Broxou no final, é.
2: Um abraço pra você, bom dia!
14: Bom dia, Tadeu. Bom dia, vinheta!
1: Bom dia. Bom também.
2: Bom também.
3: Bom também.
2: Eu quero que o Pidoncio no final me diga quem ganhou.
3: Tá.
2: Se for o BTV, o Busca-Pé,
3: tá.
2: O Assobio mais de biquinho.
3: Tá, tá.
2: O Pidoncio vai ser o juiz aqui.
15: Bom dia, Daniel aqui do Jaraguá. Bora que bora.
2: Bom, Assobio.
1: Fez um até eco, cara.
2: Fez
1: repete
2: eco
1: aí.
2: Pera aí, ó.
15: Bom dia, Daniel aqui do Jaraguá. Bora que bora.
1: Caraca, velho.
2: Você tá numa gruta, meu.
1: E sem o dedo, hein?
2: Um abraço, sem o dedo. Um abraço
1: parabéns,
2: pra você. Tudo de bom,
1: parabéns.
2: Bom dia.
16: Bom dia, Marcinha da Vila Olímpia.
1: Vai, Marcinha.
2: Bom. Esse é aquele grave. Tem uns assovios com muito grave, né? É o caso da Márcia.
1: Esse aí ela fez com os dois dedos na boca, viu? Eu conheço o tipo de assobio. Verdade. É verdade. Dois dedos.
2: E o último assobio aqui. E o juiz Pidoncio vai dar o veredito final. Vamos lá.
11: Bom dia, Wells Angola.
2: Assobio passarinho, né? Normal.
1: Da onde? Angola?
2: É, não, deve ser de Angola.
11: Bom dia, Wells Angola.
2: Carangola?
1: Ah, Carangola.
2: É Carangola. Um abraço pra você, Wesley. Um abraço. E agora o nosso juiz, Pidoncio Pidunga da Silva. E o veredito final do melhor assovio do Brasil.
1: Agradecer a todos os concorrentes, a participantes. Obrigado de verdade pelo empenho, pela vontade de participar. Mas agora, senhoras e senhores, ele que é tricampeão mundial de assovio, vem aqui para julgar e falar qual foi o melhor assovio. Senhoras e senhores, uma salva de palmas para Pidoncio Pidunga da Silva.
3: Quem é?
2: Tô aplaudindo você.
3: Bom, analisando aí os assovios, gente, obrigado aí de verdade, é por você ter participado e se sinta honrado, você que não levar o troféu, até porque qual foi a vez que você participou de um campeonato de assovio? Nunca? Só aqui. Então, eu vou direto ao primeiro lugar, tá?
2: Atenção, primeiro lugar, muitos participantes, agradecer a todos que mandaram, a gente não conseguiu ouvir no ar aqui, são vários assovios.
3: E o primeiro lugar vai para, atenção...
1: Atenção!
2: Atenção!
1: Vamos lá, olha, vamos os lá. Concorrentes participando, todos nervosos.
2: Todo mundo.
1: Pessoal, continua com o dedo na boca de nervoso, agora roendo a unha. Vai, Pidoncio.
2: No final, o Pidoncio vai falar qual é o prêmio, né? Pro grande vencedor.
3: Vamos lá, atenção! E o prêmio vai para, atenção! Vai agora!
2: Pera aí, ruvem os tambores, pera aí.
3: Prêmio vai para!
2: Calma,
3: vai
2: pera aí.
3: Para!
2: Calma, pera aí! Calma.

0: É... Tivemos quantos participantes? Uns 10 aí mais, né?
1: Ah, a gente ouviu, acho que uns 10 assovios.
0: Fora, né? Os que não deu pra colocar no
1: Fora
0: ar,
1: os
0: né?
1: que não
0: deu. Então vamos lá.
1: Tem uma fila aqui.
0: Sem enrolação. O primeiro prêmio de melhor assovio vai para...
1: Você tem cortado esse tambor aqui? Olha isso!
0: Ô, o cara do tambor aí. Vai para o...
1: Atenção, hein?
0: O assovio...
1: Assovio...
0: Do Eco.
1: Me... Ah, também gostei, gostei.
0: Eu gostei, parabéns.
1: Parabéns, assovio do Eco. Muito bom, um abraço pra você. E o prêmio pro assovio do Eco, qual que vai ser?
0: Hã?
1: O prêmio pro melhor Eco.
0: Álcool em gel pra limpar o dedo antes de pôr na boca.

0: sem querer.
1: Band FM, Matheus e Cauã, expectativa versus realidade, gente. Acabou, acabou o nosso Band Bom Dia. Que peninha, gente. Acabou, acabou. É isso, gente. Mas obrigado a todo mundo que interagiu com a gente, que participou. Nós relembramos os bons momentos do Band Bom Dia da última semana, nesse sabadão. E amanhã tem mais também, a partir das 5 horas da manhã. Perfeito? Ó, daqui a pouquinho teremos o Top 5 da Hora do Ronco. Daqui a pouco vai começar agora às 7 horas. Vai começar o horário político obrigatório. E 7h25 a gente continua aqui com o Top 5 da Hora do Ronco, pra você acordar com um bom humor, né? É lógico. Ah, Fernando, como é que faz pra escutar a Band FM e continuar curtindo aí a programação da Band e tal? Você pode entrar também através do bandfm.com.br ou acompanhar através da internet. Beleza? E daqui a pouquinho a gente vai escutar essa música aqui, ó.

0: Volume 9.
1: Deixa eu mandar um beijo pra ela, que é sempre ouvinte nossa, Lady Lu, que é a cantora desta abertura aí, lindo, tesão, bonito e gostosão.
0: Maravilhosa.
1: Grande Lady Lu.
0: Foi feita pra você essa música, seu Pedro?
2: É.
0: Muito bem. Que bacana, hein?
1: Bom dia, meninos. Vão entrar.
0: Bom dia.
1: Fala, Pablo. É. Não. Ei, Ramon, pode voltar. Camiseta de político aqui, não. Pode voltar.
0: Tá proibido.
1: Pode voltar!
0: O Ronco olhando pra porta foi o melhor!
1: Oh, peraí, cara. Pode voltar, gente!
0: Ô, Vinheta!
1: Oi, querido!
0: Vamos lá, vamos botar pra aturar então?
1: Vamos, não vamos perder tempo não, porque aqui a gente vai botar pra aturar e queremos você aturando com a gente. Vamos ouvir o ouvinte estar junto com a gente, Tadeu?
0: Isso, manda. Eu tô na balada, tô na band, tô na balada. 11 99991 9197, Vinhetão, senta o dedo.
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1: Chegou a sexta-feira. E com ela, a emoção de estarmos juntos em mais um dia. Dia. Por favor, aumente o volume do seu rádio. Põe no talo, Laíli. Coloca no talo.
0: Eu quero ir pra loucura.
1: Eu quero ouvir o grave bater sem medo.
0: Vai bater.
1: Vamos rachar esse alto-falante?
0: Vai bater forte.
1: Então aumente o volume e nós queremos ouvir você ouvindo a balada.
0: Vamos lá?
1: Porque o pau vai comer.
0: Ai, gostoso.
1: Comer. Bora,
0: vamos
1: gente.
0: Lá. Vamos pra porrada agora?
1: Vamos.
0: Hein?
1: Cara, que é isso, velho?
0: Vai subir.
1: Olha meus pelos arrepiados. Você tá vendo meus pelos?
0: Tô vendo seus pelinhos. Vambora, gente.
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0: Agora, segunda aula do inglês pra vocês.
2: Com o professor Pidonce.
0: Olha,
2: Pidonce
0: não quebra.
2: Da Silva. Vamos lá, criançada, vambora.
3: Que foi? Vem cá falar aqui, vem cá perto, só um minutinho, Jardil.
2: Não, fica à vontade.
3: Vem cá falar aqui. Tá bom. Deixa eu falar uma coisa pra vocês, crianças. Ele veio falar uma coisa aqui pra mim no meu ouvido, que pra mim agora ficou...
2: Ele tá dando sermão na sala de aula, gente.
3: Não vou admitir que vocês façam isso com a amiguinha de vocês. Vou admitir que vocês façam isso com a amiguinha de vocês. Por quê?
2: O que que aconteceu, professor?
3: Por quê? O que que acontece? Aí, a amiguinha de vocês vai ficar triste. Não quero que vocês façam com a amiguinha de vocês.
2: O que que aconteceu, professor?
3: Eu não quero que vocês façam com a amiguinha de vocês. Tá bom? Eu vou falar só uma vez, tá?
2: Professor, me fala o que que aconteceu pra você tá nervoso desse jeito.
3: Não posso falar.
0: Ah, não, você não vai deixar a gente curioso.
2: Todo esse teatro aí pra manter suspense.
0: Você não vai deixar a gente curioso.
3: Como é que é o nome daquele negócio que põe café?
2: Nossa, que susto que você me deu. É bully?
3: Então, fazendo bully com a menina.
0: Fábio.
2: Não permita isso na sala de aula, viu, professor?
3: Vai, aqui bem. Não, na minha aula não.
2: Aqui não. Aqui não. Muito bem, vamos à aula então, professor, depois desse momento tenso.
3: Eu não vou admitir!
2: Eu já, tá bom. Tá bom.
0: Tá bom, cara, aí também já...
2: Ernete. Ernete.
3: É, negócio de TV a cabo, essas coisas é net, né?
0: Não.
2: É o nome da aluna. Ernete.
3: Ernete?
2: É.
3: Então, vai ficar Ernite.
2: Ernete nos convidou pro samba, ela mora no Brás.
4: Nós fumo, não encontremos ninguém.
0: Oh, oh, oh. As crianças gostam, né?
2: Suffers. Suffers. Qual é o significado?
3: Isso é muito fácil. É legal. Você sabe que uma vez eu fui num... Eu dou palestra também, né?
0: Ah, tá.
2: Não, eu consigo imaginar. Tem cada gente dando palestra por aí, lá fora.
0: Então, você...
3: Então, aí eu fui dar uma palestra uma vez. E aí... Oi, Cacá!
2: Oi, Cacá
3: Fofoqueira, língua de trapo.
2: Tá, então é
3: oi, Cacá, sua linda!
2: Olha, esse veio chamou
3: dia.
2: Você de língua de
0: língua
2: trapo.
0: Língua de trapo.
5: Olha, que cretino!
2: Fofoqueira, ele
3: fofoqueira.
2: Chamou você.
3: Fofoqueira. Mas você não é fofoqueira?
5: Deus. Minha profissão.
3: Eu tô sabendo. Você ainda tá concorrendo ao troféu?
5: Tô!
3: Como é que é o nome do troféu?
5: Fofoca Roads, por favor.
3: Como é que faz?
5: É o seguinte, tem que votar. Vai no @ Fofoca Roads.
2: Tá.
5: Tá. Aí tá. Lá tem um link que você tem que votar. Programa Amanhã Show. Com Cacá Meyer. Pra quê? Pra concorrer ali pra eu concorrer, na verdade,
3: ao
5: Programa Amanhã Show ao troféu de programa de fofoca.
3: Você pode ser bicampeão esse ano, né?
5: Gente, será?
2: Vota na Cacá, gente.
5: Olha,
2: vota
5: sabe
2: na Cacá.
5: Por que eu vim aqui?
2: Por quê?
5: Pra mandar um beijo pro Bonner e pra Maju, meus cachorrinhos.
2: Ah, dia do cachorro hoje, né?
5: E pra Pichuca.
3: A Pichuquinha também.
2: Parabéns pros seus cachorrinhos.
3: Tá bom, já deu. Tchau.
2: Que é isso, que doce? Vamos lá, vai.
3: Fica aí pra aprender.

0: 3. Suffers, qual que é a tua tradução?
1: O que, que aconteceu? Eu fui dar palestra e tinha lá Fernanda, Fernando, aí uma outra Fernanda e um Fernando. Tava os quatro na minha frente, os únicos que estavam na palestra.
0: Tá.
1: Aí eu perguntava pra mim, quem tava na palestra? Falei, Suffers. Entendeu? Tudo Fernando.
0: Ainda bem que a Karina foi embora antes de acabar a aula. É, Suffers é sofre, professor.
1: Só tinha Suffers.
0: Isso tem nada a ver com
1: Se fosse Natália, seria só Nars.

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2: Muito bacana. Para um grande amigo meu, uma pessoa que me ajudou muito. Um dos maiores ortopedistas desse país, Dr. Joaquim Grava. E que coisa incrível. Cada dia que ele faz anos, ele fica mais perto de mim.
0: Olha.
2: Joaquim, mas muita saúde, tudo de bom, o senhor merece tudo de bom. E falando do Joaquim Grava, eu tenho que falar do Dr. Ivan Grava, também ortopedista. E você sabe que Joaquim é pai do Dr. Ivan, certo?
3: Certo.
2: E tudo a ver com aquele ditado famoso.
3: Que ditado, seu Pedro? Ah! Você esqueceu do ditado?
2: Não.
0: Então é bom falar.
2: Filho de ortopedista, ortopedista é.
3: Aê!
2: Saúde pros dois.
3: Parabéns!

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2: Ela anda de mobilete. 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Com vocês, Paulette.
3: Ai, gente, bom dia!
4: Bom dia, sua linda!
3: Ai,
4: parece que foi ontem que você veio aqui.
3: Parece.
4: Realmente, parece. O tempo tá passando muito rápido.
3: Ai, tô totalmente relaxada.
4: O que aconteceu, Paulette? Você tá largada na cadeira?
3: Ai, não é, gente. Sabe o que é? Eu tô plena. Sabe, eu tô na... essa coisa ai, hormônios.
4: Mentira.
3: É, eu tô entrando na menopausa, gente. A verdade é essa.
4: Oh, meu Deus do céu.
3: Mas assim, posso falar? Eu me aceito.
4: É isso.
3: Acho que nós mulheres... Beijo pra você, menina linda.
4: Acá tá longe de chegar nessa fase, né?
3: Não, acá tá. Mas e eu dou tanto conselho pra essa menina?
4: É mesmo?
3: Verdade, gente.
4: Você precisa, viu? A Camila é uma jovem que precisa de uma pessoa como você pra dar conselho pra ela.
3: Ah, é verdade. E a gente tem falado de tudo também, né?
4: Uhum.
3: A gente tem falado de treino, academia, de namorada, essas coisas. Eu aconselho ela.
4: Uhum.
3: Eu já falei pra ela. Sabe o que ela falou pra mim?
4: O quê?
3: Ai, te considero como minha mãe. Eu não sei se eu fiquei... assim, meio que chateada.
4: Chamou.
3: Eu preferi
4: de
3: ouvir de irmã, né?
4: Mas você pode ser mãe também, né?
3: Melhor que vó.
4: Bem
3: mas
4: melhor.
3: Posso falar? Tô plena. Agora eu vou fazer reposição de hormônio, né?
4: Não faz, Paulette. Porque você já tem um fogo natural dentro de você.
5: É, vai te deixar louca, hein? Subindo pelas paredes.
4: Já pensou? Aí você vai ver o primeiro que você vê na rua, aí você...
3: Não, também não é assim, né? Não é bagunçado assim, né? Eu não sou... Ai, gente, para. Eu não sou viciada também, né? Eu faço normal. Assim, sou uma mulher como as outras.
4: Quer dizer, tem um adendo aí, né?
5: Você tem uma virgulinha a mais nesse texto aí.
3: Vocês são demais. Tava morrendo de saudade de vocês. Fala.
4: Falando nisso, Paulette, hoje o nosso assunto aqui são coisas que um acompanhante seu pode fazer que te broche. Pra brochar no sentido de perder vontade, de perder a... sabe... o desejo de ter aquela pessoa do lado. Já tem alguma coisa específica pra você?
3: Homem sem atitude.
4: Homem sem
3: hoje
4: atitude.
3: Hoje tá faltando, viu?
4: De brocha.
3: Olha, posso falar? Tá faltando muito homem com atitude. Mas tudo bem, que eu entendo também que as mulheres, um pouco a culpa é nossa. A gente tá com muita frescurinha e os homens estão se afastando com medo de chegar, com medo de abordar. Claro que tem que saber chegar, não é assim?
4: Paulette,
3: mas olha, se não tiver atitude pra mim...
4: As mulheres estão reclamando. Ai, não tem mais homem no mercado. Só esse mês eu tomei 3 foras, cara.
3: Então, tá vendo?
4: Então assim, não tem o homem que você quer. É aí.
3: É aí, não, mas...
4: O ponto é esse,
3: aí
4: né?
3: É questão de exigência,
4: exatamente.
3: Né?
4: Exatamente.
3: Porque eu posso falar... Eu sou mais do tipo homem raiz.
4: Tá.
3: Ai, vamos colocar 70, 80, 90, essa década que foi maravilhosa, esses homens raiz, sabe? Pra mim, homem que é homem tem que ter aquela mala de ferramenta, sabe?
4: Tá, entendi.
3: Tem que ter alicate, tem que ter turquesa, tem que ter alicate de pressão.
4: Se tiver mala de ferramenta, é garantia que você vai pra cama com ele.
3: Gente, eu sou louco por uma mala.
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3: homem, pra mim, se não tiver mala, gente...
6: É inevitável. Você pode entrar.

0: que? Fala pra mim, vai.
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0: Hoje a questão aqui na hora do ronco é medo, né? Vocês podem não acreditar.
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4: Eita, meu povo, bora lá, né? Bora começar com o Top 5 da hora do ronco. Que beleza, Brasil, que beleza. É, a gente vai relembrar os bons momentos do programa. É, nesta manhã de sábado, pra você acordar no bom humor, pra você já acordar no esquema, já dando risada, não é verdade? E ó, vai mandando a sua mensagem através do 11 999919197. Fique à vontade, queremos lhe ouvir aqui, queremos ouvir aqui na piadinha. Mande a sua zoeirinha através do nosso WhatsApp. Enquanto isso, a gente começa o Top 5 da Hora do Ronco, já relembrando a quinta posição do Top 5
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4: Alô?
5: Alô, bom dia.
4: Bom dia, quem é?
5: É o Orlando de São José do Rio Preto.
4: Orlando de Rio Preto.
5: Tudo bom, Ronco?
4: Bom.
5: Bom demais. Bom dia, Tadeu. Bom dia, Emerson.
6: Bom dia, querido.
5: Ô, Emerson, sou amigo do Badu, hein?
6: Grande Badu, é verdade.
4: Mas ateu.
7: Não, fala gente... assim, não. O Badu é gente boa.
4: É mesmo.
5: É gente boa, gente boa. Gente,
6: manda um abraço pra ele. É gay, mas é gente boa.
7: É, mas isso é uma qualidade dele.
6: É, é verdade.
5: É, normal, isso é normal.
4: Orlando, qual a cachorrada?
5: Vamos lá, Ronco, o que acontece? Eu tenho um food truck de espetinho, espetaria do Magrão, e eu faço os condomínios. E um dia um certo cidadão chegou às 7 horas da noite, sentou na minha mesa, um queijo coalho, bebendo cerveja da concorrência, ficou até às 10h30 da noite, pra pagar com cartão de crédito, meu amigo, R$8.
4: Meu amigo.
5: É uma sacanagem, cara, é uma cachorrada.
7: É uma cachorrada.
5: Vida, aí eu falei pra ele, cara... Fica como cortesia, não precisa pagar, não.
6: Isso.
7: Ah, cara. Eu... Não, nós nem se deu ao trabalho, né?
5: É. Não, não, não. Vou pagar taxa de cartão pra ele comer o queijo coalho, não.
4: Orlando, me faz um favor.
5: Opa, tudo.
4: Me dá o endereço do seu food truck, eu também quero ficar de graça.
5: Ah, tá à vontade.
6: A gente quer espetinho, velho.
7: É, eu vou querer um de costela.
8: Eu quero esse queijo com alho aí.

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2: Homem, ó.
3: O Lorota é malandro do bem.
0: Lá vem ele dançando, lá, lá, lá, lá, lá. E ele manja, ele manja.
3: Mora na vila com a mãe, o Billy também.
2: Ô, mãe! Ô, mãe!
3: Sai na correria.
2: É meu Billy, é dia dele hoje.
0: Billy!
3: Mas nunca faz mal.
0: Ele vai vir, ele vai vir, ele vai vir. Vai, tchau,
3: tchau, tchau. Ele acorda cedo.
0: Esse é o dia, galera.
3: O dia já clareou. Dá um beijo na mãe.
0: Bença, mãe.
3: E sai com seu valor.
0: Eu não saio sem
3: na
0: vida.

0: bom dia, Lorota da Lorotas Corporation. Você está bem, Lorota?
1: Tô bem, mas se melhorar, melhora.
0: Se melhorar, fica 100%.
1: Só um minutinho, só um minutinho. Billy, vem cá, vem cá. Vem cá, vem cá.
0: Que bonitinho, Billy.
1: Ai, que bonitinho. Hoje, hoje é seu dia. Deixa eu dar um beijinho nele. Pode dar um beijinho nele?
0: Dá um beijinho, Billy.
1: Ah, danadinho. Não. Sem rosnar pro pai.
0: Você sai ele muito assim pra passear com ele?
1: Oi?
0: É você que sai com ele pra passear?
1: Não, ou... ele que me leva. Não, de verdade.
0: Tem cachorro que é assim, né?
1: É, mas é, te juro. Eu chego, eu tô, trabalho o dia inteiro, né, mano? Uhum. Trabalho o dia inteiro. Aí eu chego em casa, ele já... Você já viu? Ele põe a coleira na boca e fica me esperando no portão.
0: Olha só que sabido!
1: Então, aí eu ponho a coleira no meu pescoço e ele sai carregando.
0: Grande, Billy! Parabéns, dá um presentinho pra ele hoje.
1: Vou dar. Já comprei. Fala aí, surpresa, mano.
0: Mentira.
1: Se ele ouve, mano.
0: Que presente você vai dar pra ele?
1: Comprei uns petisquinhos.
0: Aham. Uhum.
1: Aquelas bolachinhas em formato de osso.
0: Sei, sei.
1: Comprei também aquela pastinha, sabor carne.
0: Olha isso.
1: Hoje ele vai ficar maluco.
0: Já viu o Instagram da Cristal, que é uma cadela? Acho que é um pitbull. O cara faz umas refeições, o tutor dela faz umas refeições, que eu vou te falar, nem ser humano come tão bem.
1: O Billy segue ela. O Billy segue ela, mano. Ele é apaixonado por ela.
0: Cada comida gostosa.
1: Apaixonado,
0: né?
1: Por ela, Cristal. Olha lá, o rabinho dele balançando, ó.
0: Como é que tá a vida amorosa do Billy?
1: Oi?
0: Como é que tá a vida amorosa dele?
1: Então, cara, ele. Você sabe que essa semana foi até complicado, porque uma mulher bateu palma lá em casa. Minha mãe saiu e a mulher com uma caixa de papelão.
0: Aham.
1: Uhum. Ah, mano, cadê o Billy? A mulher gritando, cadê o Billy? E eu tava dormindo, né, meu? A mulher me acordou cedo, era 11h30 da manhã.
0: E quem é que bate na porta dos outros 11h30
1: da manhã?
0: Da madrugada.
1: E eu ouvi minha mãe discutindo com ela, eu fui lá. Ah, mano, de quem é o Billy? Eu falei, é meu. Então toma, que você é o vô. Aí cheio de cachorrinho na caixa.
0: Que isso?
1: Billy.
0: Ele assumiu?
1: Oi?
0: Assumiu os cachorrinhos?
1: Ele não assumiu, porque, meu, ele contou pra mim, o Billy. Ele falou que no dia, ele conhece, ele sabe quem é a cachorra. Ele sabe quem é a cadela, mas sem vergonha, lá da vila. Ele falou que no dia tinha uns 15 cachorros. Como é que ele vai falar que é dele? Diz que vai no ratinho.
0: 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Não é possível.
1: Aquilo não era um cachorro, era uma piranha.

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2: Girou, hein?
0: Tudo.
2: Baiano.
3: Essa arte que você apronta, Pidão,
0: seu
4: gostinho.
5: Você poderia me pagar?
6: É que eu não tenho.
7: Padre, papagaio, pastor, português.
5: Você acredita? Você não tem nada na carteira?
2: Profissão. Na carteira. Acho que eu tenho R$2.
0: Amigos.
2: Amigos. Amigos.
8: A situação.
2: É, gente. Tem uns cartão aí, hein? Vamos lá, amigo.
5: Você anda só dinheiro, Jairinho?
2: Não, cara. Ah lá, o ronco, isso, mostra na câmera.
8: Isso, mostra.
2: Isso mesmo, isso, gente.
8: Gente, aí, só dou carona pra ele, tá? Só avisando.
2: É, quem vier roubar...
9: É tudo de 10.
5: Hoje não se usa mais dinheiro, gente.
2: É, pois é. Pois é, hoje em dia é o dinheiro virtual, né? Vamos lá, amigo!
8: O que é aula financeira?
2: Economia aqui?
5: Ou já deu amigo, os dois amigos chegam um pro outro, falou, meu, pichei. É louco, você tá com essa lata aí, você tá falando ainda da lata? Eu não tô entendendo, ele falou, é comigo é assim. Tudo que eu falo na lata.
2: Meu Jesus amado.
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2: Só no hospício, né?
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2: Hoje a questão aqui na Hora do Ronco é medo, né? Vocês podem não acreditar, mas eu estou com medo do meu filho Maurício.
3: É mesmo, Ronco?
2: É. E vou explicar o motivo.
3: Por gentileza.
2: Há uns anos atrás, ele comprou um piano, entrou na escola de piano e vai treinar em casa. Quer dizer, fica treinando piano em casa. Não satisfeito, há 2 meses, ele comprou um saxofone. Eu querendo dormir, tudo, ficar cegado assim, televisão, e ele treinando o quê?
3: O quê?
2: Saxofone.
3: Ah, que delícia.
2: Agora, meu medo maior ainda. Ontem, ele entrou na internet pra pesquisar o preço de uma bateria.
3: Oh, meu Jesus!
0: Caraca, velho!

0: ouvinte na linha, Monco. Alô?
1: Bom dia.
0: Bom dia, quem é você?
1: É a Vilma de Osasco.
0: Vilma de Osasco. Vilma com V ou com W?
1: Vilma com V, porque eu sou jovem.
0: Ah, é, minha mãe era com W, é verdade. E qual é o seu grande medo, Vilma?
1: Eu tenho pavor de minhoca.
0: Minhoca?
1: Minhoca. Pavor. Eu tenho horror desse bicho.
0: Mas minhoca não faz mal pra ninguém?
1: Faz sim, pra mim faz. É,
2: tem medo.
1: Eu encaro qualquer cobra. Minhoca não.
0: Ah, eu sei.
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0: É.
3: Hora do pé.

0: Band FM, Leandro e Leonardo, eu juro, aqui no Top 5 da Hora do Ronco, agora é a sua hora, é o momento que você vai brilhar, você manda sua mensagem pra gente no nosso WhatsApp, 11 999919197, fala aí, Davi, bora.
1: Estou, meu irmão, bora aí.
0: Bora aí, irmão. Bora aí.
1: Aprendam, grandes marretas, marretas, grandes batalhas. Hoje é o dia de reflexão.
0: Quê?
1: Sábado de Deus, pra curtir a família. E o dia dos últimos dias que virão. Bora aí, sábado todos aí. Bora, sábado.
0: Bora.
1: Pessoal, meu irmão, bora.
0: Resumindo, bora que é sábado. Bora aí.
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0: certinho, uma ótima manhã de sabadão pra você que tá junto com a gente aqui na Band FM. Estamos relembrando os bons momentos da Hora do Ronco neste sabadão. E a partir de agora a gente gira a roleta de piadas do Pidoncio. 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
2: Adulto. Girou aqui, querido.
3: Joãozão.
2: Quem girou?
3: Colocar o fone aí, vamos querer.
2: O que que girou?
3: A roleta de piadas.
4: Nossa senhora. Padre, papagaio, pastor, português,
5: Sarola. Religião, profissão.
3: Vou apertar o botão aqui.
6: Amigas.
3: Amigas.
6: Foi ele mesmo que falou, você viu?
3: É, deixa. Que eu não tô com tempo.
6: Ô, já deu. Duas amigas se encontraram. E aí, como é que você tá? Tô bem, e você? Tô bem. Ah, mas e as novidades? Falou, eu... Mês passado, eu perdi bastante peso. A outra falou, pô, mas você tá... Você tá meio gordinha. Achei de novo.
3: Esse é o problema, né?
6: Esse é o problema.
3: Eu sempre acho.
6: Acabei de achar.

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3: Esse menino acaba baixo, senhor. Entre, rapaz. Adentre, homem. Oxi. Fique à vontade, rapaz.
4: Rapaz, cheguei. Ei. Como é que tu tá?
3: Como é que tava tu?
4: Passei a noite costurando.
3: Ei, macho velho. Tudo bem com o senhor?
4: Tudo bem, graças a Deus. Como é que tá
5: tudo? Fala, comedor de jumento.
4: Ô, Cissa, vira na febre do rato. A Cissa tá com um bolinho de fubá lá que eu vou te falar.
3: Isso com café, meu irmão.
4: E ela fez aquele bolinho de fubá que tem um creminho branco no meio.
3: Eita. Me dê, papai.
4: Eu sou fã de Cissa. Porque Cissa, se eu não me engano, ela tá com 70 por aí. Rapaz, tá até hoje trabalhando, macho.
3: Que coisa, firme e forte, né?
4: Ó, tá chovendo.
5: Fala, comedor de jumento.
4: Olha lá, olha lá.
3: Mas posso falar, tem gente que não consegue parar de trabalhar.
4: Verdade, verdade.
3: Eu, o Ronco, por exemplo, tá aí.
4: É verdade.
3: Não é porque ele precisa de dinheiro que ele tá aqui, não, gente.
4: Não, não é não.
3: É porque ele realmente não vive sem trabalhar.
4: Não vive sem, macho.
3: Não é o caso da Cissa.
4: Não é o caso da Cissa. Eu também, eu gosto de trabalhar, vice.
3: É mesmo, seu
4: Eu
3: Severino?
4: Gosto, mas eu tô com 50 e poucos anos, né?
3: Quantos anos de carteira tu tem?
4: Eu?
3: É.
4: Mas pra mais de 30.
3: É mesmo,
4: pra mais de 30, é. Pra mais
3: Eita
4: de 30.
3: Eita, nós.
4: Mas eu não vou parar tão cedo, não, vice.
3: Tu não se vê sem trabalhar?
4: Não.
3: Tu não consegue se imaginar numa casinha no campo? Um laguinho.
4: Vai falando.
3: Tu com a vara na mão lá, ele.
4: Certo.
3: Pescando os peixinhos.
4: Certo.
3: Assando na brasa.
4: Certo. A casa tem piscina? A casa tem piscina?
3: Sim, tem piscina.
4: Vai falando.
3: Tu descansando na rede. Tu descansando na rede. Aí chega a tarde, tu passa um café.
4: Rapaz, ei. 50 e pouco.
3: Aí.
4: 60.
3: Dorme até acordar. Não tem? Não.
4: Eu vou no RH ver se eu me aposento. Rapaz, só se eu for besta, maior.

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1: Alô?
2: Alô, bom dia!
1: Bom dia! Quem é?
2: Eu sou a Thaís Fap.
1: Não, não entendi o nome.
2: Thaís?
1: Ah,
2: Fap.
3: Thaís Fap.
1: Muito bem.
2: Isso.
1: E a Thaís já aprontou muito?
2: Ai, Ronco. Pra vocês terem uma ideia, minha mãe fazia a surpresinha atrás da porta. Ah. Com uma cinta.
1: Bela surpresa, hein?
4: Caramba, meu.
3: Mas não era isso que me... não era isso que me falaram que você aprontava, não.
4: É. Você mudou, é?
3: Você mudou a resposta? Pode
4: não
3: contar,
4: vem, não.
2: Conta. Mas aí o que que acontece? Meu irmão tinha 2 e eu tinha 4 aninhos.
1: Certo.
2: Minha mãe tinha aquele fogão antigo que embaixo colocava tampa, aí depois tinha forno. E aí meu irmão brincando. Quando foi, minha mãe viu o silêncio. Quando chegou, eu tava enfiando meu irmão dentro do forno.
1: Ai.
2: Olhei pra minha mãe e falei pra ela, tô fazendo papá pra você.
4: Caramba, meu.
1: Meu
4: filho, a milanesa.
1: Não, era churrasco.
2: Não, era porco.
1: Era porco. Era pomerense.
4: Era porco.

0: Band FM Ferrugem arrependidaço aqui no Top 5 da Hora do Ronco. E aí, vai mandando sua mensagem aqui que eu quero te ouvir. Manda aquela zoeirinha, aquela piadinha através do 11 999 919197. E ó, daqui a pouquinho a gente vai ficar muito bem informado. É lógico, daqui a pouquinho, sabe o que que tem? O Jornal do Ronco, é daqui a pouco.
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3: Começa o Aqui a Bola, o Mundo Cão na Carrocinha da Vida. Uma gravidez inusitada fez parte da vida do casal Thaís Varanda e João Pedro Cardoso do Rio de Janeiro.
4: A contadora Thaís ficou grávida no segundo semestre do ano passado e logo descobriu que seria mãe de gêmeas, mas chamou a atenção para o exame de ultrassom a presença de outra placenta pequena perto da que já estava crescendo.
3: Inicialmente a médica tratou como se fosse um óvulo não fecundado, mas na consulta seguinte, a placenta se desenvolveu mostrando que Thaís teria, além das gêmeas, outra bebê.
4: O que aconteceu com ela foi uma condição específica chamada de superfetação. Ocorre quando o corpo produz alguns óvulos a mais e um deles acaba fecundando também. A diferença foi de apenas alguns dias. As bebês nasceram no dia 10 de abril e se chamam Sol, Lua e Luz. Que bonitinho. Mas só agora a história ficou conhecida. Curiosamente, a última bebê a aparecer na barriga da mãe foi quem chegou primeiro.
3: Daqui a pouquinho no Aqui a Bola, Wagner Montes faz cobertura de maratona. Agora os comentários é de Pedro Luiz Ronco.
5: Isso é que é bom dar, hein?
4: É, pois é, seu PTV. E o marido é bom de contar, hein?
5: Que foi
4: isso? É isso,

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3: Aí o cara chega tarde em casa, tal, abre a porta assim. A mulher fala: que isso, querido? Não é possível. Você está... você veio pelado, pelado. Não, você está enganada. Como eu estou enganada? Você está pelado. Presta atenção. Olha bem pro meu bilau. O que que tem? Ó, tá apontado pro meu sapato novo. É mesmo. Será que se amanhã você podia comprar um chapéu?
4: Então!
5: Só pra testar um negócio?

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1: Alô?
2: Alô?
1: Bom dia.
2: Bom dia, seu Ronco, tudo bom?
1: Bom, quem é?
2: Meu nome é Gilmar.
1: Gilmar, muito bem. Já pensou em responder pra gente aí o que você faria até de graça, Gilmar?
2: Ô, Ronco, eu me meti numa confusão tão grande.
1: Hã?
2: Eu tinha um amigo tatuador e nós era todo moleque na época, né?
1: Sim.
2: Aí começou aquela história, não, que você vai fazer uma tatuagem, que você é negão, o negão fica na hora de tatuagem.
1: Sim.
2: Aí eu peguei e falei assim, não quero, na minha religião e tal, e de boa. Aí nisso aí, eles começaram a me zoar falando que eu não tinha coragem. Aí eu falei que pagaria sim, se fosse de graça.
1: Tá.
2: E eles olharam pra mim e falaram assim, ah, se for de graça, só da cabeça. Aí na época, aquele filme do Blade, Trinity, tava na moda, né? Falei, então vamos fazer a tatuagem do Blade. E tá aqui, eu tenho 25 anos com a tatuagem na cabeça.
1: Você tá na tatuagem cabeça?
3: E desenharam o quê?
2: A tatuagem completa do Blade, Vinheta. Bom dia, Vinheta, bom dia, Tadeu, bom dia, Ronco.
4: O que é o desenho do Blade, assim, pra quem não lembra do filme?
1: Na cabeça, esse é um chifre.
3: Pô, agora fiquei curioso, vou atrás.
4: Dá uma olhada.

0: Band FM Maiara e Maraíza com Dilcinho. Libera ela. Só pra avisar, já pega o caderno, já pega a caneta, já pega o lápis, porque daqui a pouquinho teremos uma aula. Não é uma aula, é um aulão.
1: Sim.
0: Professor Pidoncio vai te ensinar a falar inglês aqui no Top 5. Daqui a pouco, pera aí.
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0: Uma excelente manhã de sábado pra você que tá junto com a gente aqui na Band FM. E agora, momento, vamos rir. 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
3: Faz mais barulho com a garrafa plástica aí, seu Pedro.
4: Eu tô tocando castanhola, pô.
3: Toca um pouquinho aí.
4: Pera aí.
3: Toca a castanhola.
4: Ai, é uma tourada em Madrid.
3: Obrigado, não chega,
1: aí,
3: obrigado.
1: Aí. Depois da castanhola. Aí vem ele que não enrola.
5: Ah, não fala que não enrola, que enrola pra caramba.
1: Ainda bem que você reconhece. É você mesmo, meu querido. Você que esse cabelinho repartido no meio tá parecendo o Zacarias.
5: Ah, se liga. Oh. Fala assim, ó. Didi. Oh, Didi.
6: É isso aí, Piscite. Agora é o momento, vamos rir. Vai da poltrona.
3: Muito bem.
5: Ô, meu, vocês também eu vou te falar, hein?
3: Muito bom. Pinócio, quero conhecer.
5: Vocês comeram diarreia quente e saíram na chuva? O que foi, hein?
3: Provavelmente. Ah, provavelmente. Mínimo, não tem nenhum. Aliás, tem uma profissional que a gente precisa procurar. Uma psicóloga.
1: É, ela é muito boa, gente.
3: É a Camila, né?
1: É... Não, não é Camila.
3: Como é que é o nome da sua mãe mesmo? Como é que é?
1: Keidiane.
3: Cássia, é a Cássia.
1: Cássia?
3: É a Cássia. Doutora Cássia.
1: Doutora Cássia?
3: Sim, sim, psicóloga. Então, hoje é dia do psicólogo, 27 de agosto, né? Então, vou oferecer um momento, vamos rir pra ela, tá, Pidão, senhor?
5: Boa, Jadeu!
3: É isso. Parabéns a todos os psicólogos.
5: A todos os
3: psicólogos.
5: Tinha um cara que ele chamava de louco. Só que ele não admitia que ele era louco, gente. E ele falou, meu, vocês ainda vão se lascar me chamando de louco. O pessoal chamava ele de louco. Ele fazia muita coisa louca. Por isso que o pessoal chamava ele de louco. Aí ele comprou, sabe esses caminhão de mudança?
3: Sei.
5: Aí ele comprou o caminhão de mudança. Aí primeira viagem dele, ó, foi lá, mudança, legal. Aí chegou no lugar, era um morro, já deu. Uma subida. Cara, meu, deixa eu falar uma coisa pra você aí, ó. Os moradores lá de baixo. Você vai subir com esse caminhão aí? Não, vou subir. Os caras, você é louco, já começar. Mas por que é louco? Porque, meu, você vai subir... E não tem como manobrar. É muito grande esse caminhão lá em cima. Como é que você vai manobrar pra descer?
3: É.
5: Aí ele falou, agora que eu vou provar. O que que ele fez? Ele falou, ah, não dá pra manobrar? Beleza. Foi pra frente com o caminhão, engatou a ré. Vou subir de ré.
3: Que é isso?
5: Você entendeu? Por quê? Se lá não dá pra manobrar, ele...
3: Sim. Gênio.
5: Gênio, desce gênio, de frente.
3: Gênio.
5: Vou subir de ré. Meu, já deu, engateu a ré. Foi uma hora pra subir, com a ré engatada.
3: Bambam é o caminhão subindo.
5: E ele rindo da cara da galera, né? Ele rindo. Aí foi, Jadeu. Uma hora pra subir, foi lá. Descarregou. Só que ele percebeu que dá pra manobrar. Aí ele virou e desceu de ré.
3: Ah, meu... Gênio!
4: Essa é boa.
3: Ah, vai tomar...
5: É mais. Louco ou não é, Jadeu?
4: Muito boa, mesmo.
5: Que é isso, Carlão?
3: Não é possível.
7: Para de postar as coisas pra me convencer que você tá bem, viu?

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2: Homem vinheta, que momento é esse?
3: A aula do inglês pra vocês.
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4: Gente, a pessoal também já de novo, pessoal da Faculdade de Odontologia querem vir a semana que vem pra de novo explicar a escovação, né?
2: Importantíssimo.
4: Acho que é assim, Pidoncio, acho que tudo que for pra ajudar, ensinar, é válido, cara. Então eles vão vir, tá? Acho que quarta-feira que vem, tá?
2: Vão trazer o kit?
4: Oi, vai ter um kitzinho, escova de dente.
2: O flúor.
4: A pasta. Ah, não, o flúor eles dão na hora, naquele copinho de café, tá. Pequeno. Eles põem ali o flúor, você faz...
2: Aí, como é que faz?
4: Aí cospe lá. Pra dar uma higienizada, né, Jadeu?
2: Importante.
4: E aí eles vão ensinar, eles trazem, Jadeu, uma boca de um boneco, cheio de dente, uns dentão bem grandão.
2: Sim.
4: Aí eles ensinam, brincando e tal.
2: Como é o jeito certo de escovar o dente,
4: como
2: né?
4: É que escova o dente.
2: É isso aí.
4: Aí o fio dental, tudo certinho, né?
2: Muito importante.
4: Aí depois eles devolvem a dentadura pra um veinho que eles pegam.
3: Ah, colino.
2: É, não tenho mais. É, chama sorriso agora.
3: Sorriso.
2: Aliás, se quiser pagar a gente também.
3: Também, fique à vontade.
2: Muito bem. Vamos à aula então, professor, porque já diria o Belo.
5: É tempo de aprender.
2: É...
4: Sabe que você parece com o Belo, né?
2: É mesmo?
4: Falta Belo. Falta beleza.
2: Hoje deu. Cala tua boca.
3: Quieto.
2: Cala tua boca. Vamos lá, ô professor, quem tá com dúvida aqui é. Aliás, o Thiago tá perguntando aqui, rapidinho aqui. Ele falou, Tadeu, como é que fala dia você frio aqui em inglês? É day you cold. É assim que se fala. Um abraço pra você, Thiago. Ó, quem tá com dúvida é o
4: Rafa. Você conhece o rapaz?
2: Não, é outra. Eu traduzi pra
4: você
2: ele.
4: Você não
2: que
4: conhece
2: e
4: já vai fazendo essas intimidades com ele?
2: Eu traduzi. O Rafael.
4: Rifi.
2: Ele quer saber qual é o significado de person.
4: Person. Ah, isso é... Posso falar, Jade? Eu acho que cada um faz o que quer da vida.
2: Uhum.
4: Tá? O homem vinheta, por exemplo. Você não reparou, mas ele tem a orelha esquerda furada.
2: É, isso é verdade.
4: Tá? Agora já tem gente, eu vi um rapaz ontem sem camiseta, fazendo cooker. Meu, ele tinha dois piercing aqui no bico do peito.
2: Oh, devia ser bem esquisito, hein?
4: Duas argolinhas no bico do peito. Nunca vi aquilo.
2: E tem nada a ver! Negócio de piercing no umbigo, né? Também tem.
4: Tem.
2: Tem nada a ver.
3: Ô, Pidoncio, tem por piercing no.
4: Ah, meu, para, sério?
2: Sim, tem mulher que coloca piercing lá no.
4: Isso é lá?
2: Bem... É, lá.
4: Lá, é bem longe daqui.
2: É mesmo. É, person é pessoa em inglês, professor. É isso, é isso. É
4: mas sim. Por que que põe piercing?
2: Ah, não sei.
0: A hora do
2: sentir algum prazer. Aí, não compete a mim falar, né?
4: Você já viu, Jair?
2: Já vi.

0: te ter.
1: Band FM Eduardo Costa, imagina eu. Senhoras e senhores, vamos curtir a primeira posição do Top 5.
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3: Alô?
4: Alô?
3: Bom dia.
4: Bom dia, meu amor.
3: Quem é?
4: Leila de Taboão de Serra.
3: Muito bem. Casada, Leila?
4: Nada. Nunca... Eu tô esperando o homem vinheta me pedir em casamento.
5: Ah, meu amor, mas sua vida não tá boa?
3: Vai estragar pra quê, né? É. Leila,
4: posso
3: já...
4: Posso dar bom dia pros meninos?
3: Pode, Leila.
4: Pidoncinho, meu amor, bom dia.
6: Meu amorzinho, bom dia pra você. Um beijo no seu queixo.
4: No queixo?
3: Vai, continua.
4: Cadê o beijo? Bom dia.
5: Beijo, bom dia, Leila.
4: Bom dia.
3: O que te tira inspiração, Leila?
4: Olha, eu tive um encontro pelo Tinder, né?
3: Sim.
4: E a foto do Tinder, eu não reparei que ele tinha aquele alargador no ouvido.
5: Tá.
4: Nossa, que coisa horrorosa. Quando eu cheguei, aquela orelha enorme, que coisa feia.
5: Tem gente que praticamente coloca um bambolê na orelha, né?
7: Coloca, fica pendurada aquela...
4: É, se o ouvido parecia um bambolê, imagina lá atrás.
3: Atrás?
5: Ué!
7: Porque ele colocava lá também?
3: Nossa senhora, botou o alargador lá também?
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5: Peraí, isso eu nunca ouvi falar.
3: Nem eu.

0: pra contrariar, depois do prazer, pra fechar muito bem o nosso Top 5 da Hora do Ronco. Gente, muito obrigado aí pela audiência. Um ótimo dia, um ótimo sabadão pra você que tá no clima da Band FM. E para fecharmos muito bem o Top 5 da Hora do Ronco, notícias da vida, olha só.
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3: Hoje qual foi o tema?
2: É, maior cachorrada que fizeram com você.
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2: Na
3: próxima vez que eu vier desse mundo, eu quero ser humano, porque não aguento mais ser tratado por amigos, familiares, companheiros de trabalho como cachorro.
2: Oh, meu Deus do céu, gente.
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5: Já já na Band FM tem essa da Simone Mendes que você

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0: Ah, eu gosto do sertanejo.
1: Eu gosto, eu canto todas.
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1: Oi, gente, aqui é Simone Mendes.

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0: gente, com dinheiro não fica mais legal ainda? 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Fefito, Fefito, Fefito.
1: Estou aqui, na expectativa.
0: Então bora lá, porque você pode prender este, digamos, acessório,
1: certo,
0: tá bom? Por um laço, então você tava falando, né, se você sabe fazer ou não, ou um nó na parte da frente.
1: É verdade, tem isso aí, a borboletinha também.
0: É, você fica parecendo um gentleman.
1: Um garçom também.
0: Eu também.
1: O garçom usa.
0: Depende, né, da situação.
1: Depende,
0: que você está. Agora... Deu casamento, deu formatura, é batata, precisa.
1: Precisa.
0: Precisa.
1: E no casamento o pessoal corta, agora vai ficar fácil.
0: Ah, poxa.
1: O pessoal corta isso e dá dinheiro pro noivo.
0: Ai, gente, que maravilha,
1: é
0: né?
1: Bom, a gente... O dinheiro desse negócio aí ajuda bem pra quem vai casar.
0: E você sabe que agora não tem mais desculpa, né? Porque antes o pessoal tava no negócio de dinheiro, agora tem até o QR Code.

0: Um tá? beijo. Gente, boa sorte. Daqui a pouco tem ligação da Caixa Premiada, hein?
1: Já que eu vou ligar. Beijo, bom final de semana.
0: Valeu, tchau.
1: Tchau. E você aí atende o seu telefone, viu? Porque eu vou ligar. Você vai acertar. Ai, meu Deus. E a gente vai sabadar com esse din-din. Coisa boa demais. Bom dia pra você. Ótimo final de semana. Vem cantar a nossa diva, Simone Mendes.
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Band FM, é o Bruno Marrone. Ai, que vontade. Muito bom dia pra você, ótimo final de semana, excelente sábado. E a gente sempre com as nossas vontades também, né? Quanta vontade você tinha, hein? De ter as coisas que você tem hoje. O quanto você batalhou, o quanto você orou pra chegar aonde você chegou hoje. E eu sei que cansa. É que, na verdade, tudo cansa, né? Foi cansativo pra chegar até aqui. Mas quase tudo que cansa também é um privilégio. Por exemplo, cuidar da nossa casa cansa. Mas ter um lar é uma bênção, não é? Trabalhar também cansa, né? E como? Mas só de ter um emprego já não é um alívio. A nossa família também desgasta demais, mas é um laço que muita gente sonha em ter. O problema não tá na rotina, sabe? É a forma como a gente enxerga as coisas. Reclamar de tudo faz a gente esquecer o quanto a gente já orou pelas coisas que hoje fazem parte da nossa vida, que a gente sempre quis. É muito difícil de ser leve, todo mundo quer essa paz, né? Ah, precisa ser mais leve. Mas quase tudo que a gente tem, a gente pode e deve ser grato. A vida, sim, exige muito esforço da gente. Mas ela recompensa, e recompensa com sentido. Que você possa olhar para trás e ver o seu presente hoje, e ver o quanto você já conquistou, o quanto daquilo que você pediu já chegou até você. E isso

0: Band FM, é o Thiaguinho, vou te procurar. Muito bom dia, Sabadão. Que bom ter você aqui com a gente.
1: Nena, bom dia. Maísa, de Taboão da Serra.
0: Oi, Maísa.
1: Deus abençoa, Milena.
0: Amém.
1: Esse dia maravilhoso que Deus conceda pra gente todos os dias, né? Beijo, Milena. Amo vocês da Band.
0: Ah, que linda. Um beijo, Maís. Um beijo pra todo mundo de Taboão da Serra, ligado aqui na nossa Manhã Show, nesse sabadão. Sabadão de calor, sabadão gostoso e não pode faltar fofoca. Ela já tá por aqui. Bom dia, Cacá!
2: Ei, Milena. Bom dia. Bom dia, meu povo. Sabadão que vai ser quente.
0: Menina do céu.
2: E também é quente de fofoca, viu? Porque tem a presença apresentadora que anunciou gravidez.
0: Ixi!
2: É, sim. Também vamos falar de uma atriz que não renovou contrato com a Globo. Por quê? Porque brigou nos bastidores. Vamos falar sobre isso. Foi o assunto dessa semana, viu?
0: Olha!
2: É. E agora, claro, quem ama, cuida. Ontem, finalmente, Lyris falou um podre do Ulisses pra Adriana e pra Nancy. É, ela não queria falar. Na verdade, a Nancy é que encostou ela na parede pra ela falar, né?
0: Sim.
2: E daí ela falou que o Ulisses realmente é viciado em jogo. Ele está cheio de dívidas. Agora sim, a Lyris vai ajudar a Adriana. Por quê? Porque a Lyris vai convencer o Ulisses a vender a parte dele na joalheria. E a Adriana vira sócia. Na verdade, quem vai virar sócia é a Nancy, como laranja da Adriana. Agora, o que tá me incomodando, gente, é que estão dizendo na internet que uma próxima fase da novela, a Adriana pode virar uma vilã, que é só lembrar dela agredindo a Bruna e dá pra ver o olhar dela maléfico. Não! Não, ela não pode virar vilã. Não, a gente não vai deixar, gente. Ela pode se vingar, tem que fazer maldade com quem ferrou a vida dela, mas vilã não, né? Não, não.
0: Ah, porque fica estranho, gente. Ela é a mocinha, né?
2: Já estão dizendo que a Adriana vai casar com o filho do Arthur. Já não tô gostando porque vai se separar do Pedro.
0: Não, gostei também.
2: E aí vai virar vilã?
0: Ah, não.
2: Não tem graça, não.
0: Aí já é demais.
2: Não. Vilã total, não. A gente entende que ela quer se vingar, não é isso?
0: Exatamente.
2: E pra isso aí, ela precisa ter um pouco de, digamos assim, de maldade nos olhos. É isso.
0: Tem que ter, né? Um pouquinho, pelo menos, pra vingança.
2: Bom, daqui a pouco a gente volta e é pra falar dessa apresentadora que anunciou gravidez. Me aguarde.
0: Quem será? Estamos esperando aqui. Estamos ansiosos.
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0: bom dia, acordou agora, é?
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0: Ai, Mito, acordou faz tempo já. A sua rádio do seu jeito, independente disso, fica aqui com a gente. As melhores músicas, daqui a pouco tem caixa premiada, valendo R$300 pra você e a sua.

0: essa boiadeira na Castela é que eu não te esqueci. Tomara que você não se esqueça também da caixa premiada hoje.
1: Caixa premiada,
0: Band FM. Ai, não esquece de me atender, porque nós estamos com nada mais, nada menos pra você, sabadá, pra você ter o seu final de semana daquele jeito que você merece, com R$300. Ó, eu tô ligando agora, viu, pra Paula Costa do Butantã. Alô, Paula. Bom dia, Paula. Atende aí, Paula. Me conta, o que tem dentro da caixa premiada que você já leva R$300 para o seu final de semana.
2: Sua ligação foi encaminhada ao correio de voz.
0: Não vai levar, né, Paula? A Paula não vai levar. Mas você tá com tudo para levar, porque eu não vou desistir, viu? Daqui a pouco eu ligo de novo. E vou continuar aqui com os R$300. Você me fala o que tem dentro da caixa premiada, que eu dou esse dinheiro para você.
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0: Band FM, meu sorriso maroto, Grupo Bens a Deus, Ferrugem, Perdas e Danos.
1: Bom dia, Band, bom dia, Milena. Tá eu, a Vanete, o Famel, todo mundo ouvindo a Band FM, manda um beijo pra nós, viu?
0: Eita, turma
1: o
0: boa.
1: Jade Miriam, beijo.
0: Beijo. Fiquem com a gente, turminha boa demais. Muita gente trabalhando, muita gente curtindo a nossa manhã show. E eu quero que todo mundo fique de ouvidos bem atentos, porque ele tá chegando, viu? Com o nosso Band Astral, pra falar também do seu signo. Bom dia, André!
2: Bom dia, Milena! Bom dia, Cacá! Muito bom dia a todos! A gente tá começando o nosso Band Astral. Setembro ainda nem começou oficialmente, mas já é possível sentir que o céu muda de disposição de energia. Depois de semanas marcadas por revisões, eclipses e redefinições, surge uma energia mais construtiva, como se finalmente conseguimos enxergar o que pode ser feito com aquilo que aprendemos recentemente. O Sol segue em Virgem e nos lembra que os grandes projetos não se sustentam apenas no entusiasmo. Setembro traz promessas discretas, mas consistentes. Não é o mês das soluções mágicas, é o mês dos avanços possíveis. E há uma bela conversa entre Júpiter e Saturno. Júpiter fala de confiança, expansão e esperança. Saturno fala de responsabilidade, tempo e estrutura. Juntos, esses planetas sugerem que sonhos antigos podem ganhar forma concreta quando existe disposição para trabalhar por eles. Agora a gente começa as nossas previsões.
3: Áries.
2: Você poderá perceber que alguns objetivos começam a parecer mais próximos e viáveis. O segredo estará em canalizar sua energia com estratégia, evitando desperdiçar forças em batalhas secundárias.
3: Touro.
2: Setembro abre espaço para mais prazer, criatividade e confiança nos próprios talentos. Aquilo que antes era apenas um desejo, pode começar a encontrar meios mais concretos de realização.
3: Gêmeos.
2: Assuntos ligados à casa, família e às bases emocionais pedem atenção cuidadosa, Gêmeos. Organizar o que sustenta sua vida será tão importante quanto planejar o próximo passo.
3: Câncer.
2: Suas palavras ganham peso e suas decisões tendem a repercutir mais do que o habitual em Câncer. Apenas tome cuidado para não transformar frustração momentânea em reações precipitadas. Já eu volto com as previsões de Leão, Virgem, Libra e Escorpião.
0: Um beijo, André. Obrigada, a gente te espera, hein?
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0: Band FM, Alexandre Pires, seu Jorge. Essa tal liberdade.
1: Bom dia.
0: Bom dia. Erika
1: da Rocha.
0: Oi, Erika.
1: Desde as 6 horas da manhã. Já tô morta de cansada.
0: Ô, menina.
1: Manda beijo pra mim, por favor. Beijo, beijo, beijo, beijo. Adoro vocês.
0: Beijo, beijo, beijo, beijo. Força na peruca. E o Erika, bom trabalho pra você. Já já você descansa, meu amor. É muito bom fazer companhia pra você aqui na Band FM, no seu trabalho. Você que tá no seu carro, você que tá na sua faxina. Você que tá no seu dia de folga também. Atenção, porque é hora de saber do seu signo no nosso segundo bloco do nosso Band Astral. E aí, André?
2: Band Astral chegou mais uma vez aqui agora para falar o seguinte: há uma diferença importante entre pressa e construção. Setembro parece que favorece quem compreende essa distinção. Júpiter e Saturno trabalham juntos para transformar potencial em realização. Ao mesmo tempo, Marte encontra resistência pelo caminho e mostra que alguns atrasos não representam fracasso. Nem tudo vai acontecer na velocidade que a gente deseja, mas muita coisa poderá acontecer com mais consistência, sendo duradoura em nossa vida.
3: Leão.
2: Projetos financeiros e decisões ligadas ao seu senso de valor ganham maturidade, Leão. Você vai perceber que estabilidade também nasce da capacidade de reconhecer seus limites e administrar recursos com inteligência.
3: Virgem.
2: Com o Sol iluminando seu signo, você entra em uma fase de reorganização e fortalecimento pessoal. A clareza para perceber o que merece continuidade e coragem para corrigir o que já não funciona.
3: Libra.
2: Nem todas as respostas estão do lado de fora, Libra. Algumas decisões importantes exigem silêncio, observação e confiança na própria capacidade e discernimento.
3: Escorpião.
2: Amizades, alianças e projetos coletivos mostram um verdadeiro potencial para você, Escorpião. Este é um bom momento para perceber quem soma forças com você e quem apenas acompanha de longe. Nosso Band Astral ainda não terminou, hein? Já já tem as previsões de Sagitário, Capricórnio, Aquário e Peixes.
0: Um beijo, André! A gente te espera, hein?

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1: Vai, bebê!
0: Com champanhe, vai, bebê! Que coisa gostosa, que energia boa que tem o nosso final de semana, né, gente? Bom dia, bom dia!
2: Bom dia, Milena, bom dia, Cacá. Bora caminhar?
0: Bora!
2: Vamos lá, de um município pro outro. Nossa. 45 minutos na caminhada, curtindo a Band FM desde cedinho.
0: Nossa!
2: Elisa do Parque São Lucas.
0: Elisa, que exemplo de mulher, que diva que é você, hein? Parabéns! Que orgulho, menina, um beijo. Obrigada, viu, pela sua companhia. E ó, parabéns, né, Cacá?
3: Claro, Milena, já tô aqui pronta pra fofocar.
0: Bora!
3: Com você que tá ouvindo a Band FM também, claro. Olha só, a apresentadora anuncia gravidez. E eu tô falando dela,
0: Maju
3: Coutinho.
0: A Maju!
3: Do Fantástico.
0: Que legal.
3: Ela fez um post com o marido, né?
0: Uhum.
3: Anunciando ali que está grávida.
0: Muito
3: de um menino chamado Malik.
0: Malik!
3: Sabe o que, que ela falou nesse post, gente?
0: O que, que ela falou?
3: Olha só... Mãe de primeira viagem e pai de terceira viagem embarcando no show da vida particular. Foi isso que a Maju escreveu. E olha, ela tá com 48 anos e tá feliz, viu? Todo mundo achava que ela nem queria ter filho.
0: Exatamente.
3: Mas agora sim, ela tá grávida do artista, né, visual Agostinho Paulo Moura, que é o marido dela. Olha só,
0: muito
3: gente.
0: Muito legal, gostei.
3: Mas sabe, já tem o Malik, já tem uma tia babona, que é quem? Que é a Poliana Brita, que já deu um presente... pro garotinho.
0: Ah.
3: É um par de sapatinhos verdes.
0: Coisa mais
3: isso,
0: linda.
3: Isso, porque a Poliana já mandou, já escreveu ali nos comentários do anúncio da gravidez. Ó, a notícia mais linda do ano, a Poliana escreveu. Viva Malik e viva essa família tão linda. Coração em festa, minha amada. Olha só, legal, né?
0: Muito
3: legal.
0: Bom,
3: legal.
0: Eu
3: parabéns
0: gostei.
3: Pra Maju Coutinho, que falava que não queria ter filhos, mas agora engravidou, que bom que deu certo, né?
0: Exatamente.
3: É isso. Parabéns pra ela. Eu gosto dela, viu? Tem gente que fala que ela vai sair do Fantástico.
0: Será?
3: Enfim. Né? Né?
0: Pois não é. Acho que ela vai
3: você
0: sair, não.
3: Você queria que ela saísse do Fantástico, hein? Você que tá ouvindo a Band FM. E você, Milena?
0: Não, não queria, não.
3: Eu
0: por quê?
3: Dela.
0: Ela é boa, ela é ótima. Bom,
3: daqui a pouco a gente volta pra falar daquela atriz que não renovou o contrato com a Globo porque brigou com outro ator nos bastidores. Me aguarde.
0: Eita, isso aí é babado, hein? Que babado é esse?
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0: Band FM, é o Péricles, Marvila, nosso amor, quer paz. Ai, eu tô muito feliz, eu tô muito feliz.
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0: Ai, gente, porque eu tô falando de dinheiro, né? E como que o dinheiro não traz felicidade? Bom, pra mim, olha, traz, viu? Acho que pra você também, não é, Maiara Brito? Da freguesia do ó. Amar. Atende esse telefone, Má. Tô aqui, ó, com R$300 pra você. Você atende o telefone, fala o que tem dentro da caixa premiada e pronto.
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0: Retiro o que eu disse. Desfeito. Maiara, um ótimo final de semana pra você. Aliás, aproveitar pra mandar um beijo pra todo mundo da freguesia do ó, que tá sempre ligado aqui na nossa Manhã Show, ligado aqui na Band FM, né? Só me resta abrir a caixa premiada. Olha lá, essa aqui é daquela borboleta. O que tem aqui dentro da caixa premiada hoje é uma gravata. Que linda essa, muito maravilhosa. Gente, o negócio é o seguinte, vou colocar mais dinheiro pra gente começar a nossa semana com tudo. Mais R$100 e temos agora R$400 na caixa premiada pra gente começar daquele jeito, pra gente começar feliz. Você que não se inscreveu ainda, 999919197. Aproveita e me conta aí, o que você tá fazendo no seu final de semana? Como é que tá o seu sábado, hein?

0: Band FM, Matheus e Cauã, com Lauana Prado, versão Band FM de pertinho, com Admita, ele já tá por aqui. É o André Mantovani pra falar pra gente do último bloco do Band Astral, não é, André?
1: Oi, Milena, tô de volta aqui pra falar do Band Astral. Uma coisa é certa, todo começo de mês desperta expectativas. Fazemos promessas, estabelecemos metas e imaginamos novos cenários. Setembro, porém, parece menos interessado em grandes discursos e mais comprometido com atitudes concretas. É um céu que valoriza a perseverança. Júpiter inspira confiança no futuro e Saturno ensina que nenhum resultado consistente nasce sem dedicação. Saber a hora de avançar e a hora de esperar também faz parte da sabedoria.
2: Sagitário.
1: Questões ligadas à carreira e ao reconhecimento tendem a ganhar novos contornos, Sagitário. Você vai perceber que oportunidades importantes surgem quando preparação e confiança caminham juntas.
2: Capricórnio.
1: Novas perspectivas podem ampliar sua visão sobre projetos, Capricórnio. Estudos e objetivos a longo prazo também se intensificam. O momento favorece escolhas feitas com responsabilidade, mas sem perder a capacidade de sonhar.
2: Aquário.
1: Mudanças internas ajudam você a redefinir prioridades e rever acordos importantes. Algumas transformações silenciosas terão efeitos duradouros nos próximos meses, Aquário.
2: Peixes.
1: Relações afetivas e parcerias entram em uma fase de maior clareza. O período ajuda a perceber quais vínculos sustentam seus sonhos e quais exigem ajustes para continuar. Setembro se aproxima, trazendo uma mensagem simples, porém bem poderosa. Não subestime aquilo que pode nascer da constância. Grandes mudanças nem sempre começam com gestos grandiosos. Muitas vezes, como a gente aprendeu hoje, começam com a decisão de não desistir. Eu desejo para você um excelente final de semana. Semana que vem tem mais Band Astral e você pode me acompanhar lá nas redes sociais me seguindo, @André Mantovani. Sábado que vem eu volto com mais Band Astral.
0: Um beijo, André.

0: de semana todos querem diversão.
1: Só alegria, nós estamos no outono.
0: Na verdade é inverno ainda, né?
1: Já é inverno?
0: É, já, como já? Tá acabando, vem aí a primavera.
1: Mentira, Jardim!
0: Sério, Pidoncio?
1: Passa rápido, hein?
0: Passa voando, gente.
1: Caramba, eu lembro que outro dia já era aquilo, hoje é isso, né?
0: E amanhã já vai ser outro.
1: É outro amanhã?
0: É, amanhã já vai ser outro.
1: E aí, nós vamos fazer o que da vida?
0: Não faço a menor ideia. Por hoje, vamos rir, Pidoncio!
1: Meu Deus do céu! Nome de filme?
0: Nome de filme, adoro.
1: Já deu? Tinha uns caras que ele tinha aqueles denector de...
0: Detector.
1: Disso aí, de metais.
0: Uhum.
1: Aí eles saíram numa floresta. Kititi, kititi, kititi,
0: kititi. Kititi é apitando.
1: É o barulho do detector. Aí quando faz pipi, é que achou pipi mais forte. Aí eles começaram a desenterrar, Janil. Começaram a desenterrar. Tinha um sino. Aí eles... Ficaram espantados, Janil. Aí eles pegaram e levaram aquele sino e aí eles tinham que lavar. Só que eles queriam derreter. Aí eles jogaram o sino no fogo. Como é que é o nome do filme?
0: Meu irmão, que trama complicada desse filme, hein?
1: É, meu pequeno Jardim.
0: Posso falar? Eu adoro ver filme, mas desse aí eu não lembro não. Qual é o nome?
1: Jogaram o sino no fogo. O Assassino.
0: Ah, vai tomar banho. Não vai spoiler, hein? Tem mais. Vamos rir.
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0: na Band FM com presente. Ai, fica bom demais, né? De deixar a casa organizada do jeito que você gosta. Aqui na sua rádio do seu jeito.
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0: Sabe por quê? Você vai deixar tudo limpinho, sem poeira, né, gente? Cuidar da nossa saúde é muito importante esse tempo seco. Ai, meu Deus, quanta poeira entra dentro de casa, do escritório, né? É, por isso eu tenho aqui aspirador de pó da Mondial. E ainda, pra hidratar também, ainda falando desse tempo seco, 3 hidratantes labiais da Beijo Boom. @beijo.boom no Instagram e também no TikTok. Você quer esses super presentes? Então vem participar com a gente, escolhendo a sua música preferida. A música de número 1 aqui na nossa Super 6 de hoje é o Henrique Juliano, Última Saudade. Na 2, é de Brito e Samuel, Romance Rosa. Música 3, Ana Castela, Olha Onde Eu Tô. Na música 4, Fred e Fabrício, Você Não Cuidou. Música 5, Zanetta e Cristiano, Pacho do Poço, é a nossa versão Band FM de pertinho. E pra encerrar muito bem, é o Thiaguinho na música 6, com Pensamentos Intrusivos. E aí, qual que é a sua música preferida? Me conta, vai. Pelo WhatsApp é o 999919197. Pelo telefone, pode ligar também, é o 3743-1313.
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0: Band FM, a nossa música 3 da Super 6 de hoje, a Ana Castela, olha onde eu tô, continua votando, porque tá valendo pra você aspirador de pó da Mondo, vamos limpar tudo aí em casa, hein? E ainda um kit com 3 hidratantes labiais da Beijo Boom, @beijo.boom no Instagram e também no TikTok. Você quer esses presentes? Claro, né? Então manda sua mensagem, escolhe sua música preferida, 999919197 ou pelo telefone 3743-1313. Vem votar porque tem a música 4, é o Fred Fabrício, você não cuidou?
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1: Band FM, a nossa música 6 da Super 6 de hoje, com pensamentos intrusivos, é o Thiaguinho. E aí, fazer o quê? Você vai fazer o seguinte, você vai participar com a gente da nossa Super 6. Manda aqui sua mensagem pelo 999-919197 e também pelos 3743-1313. Sabe por quê? Tem aspirador de pó da Mondial e ainda um kit com 3 hidratantes labiais da Beijo Boom, @beijo.boom no Instagram e também no TikTok. Vai participando que já tem o resultado pra você da nossa Super 6 e a música vencedora. Você tem que escolher uma. Enquanto isso, a gente fofoca o Cacá. Você tava me falando de uma atriz que tá sendo meio cancelada aí no meio. Como é que é essa história, hein?
2: Sim, Milena. Sabe, gente, que esse foi o assunto da semana.
1: Ah, é?
2: É, e a gente não podia deixar de comentar. O site Na Telinha, através do Sandro Nascimento, deu que a Bela Campos não renovou o contrato com a Globo. Isso todo mundo já sabia, né?
1: Tá.
2: Bela Campos, gente, é Maria de Fátima de Vale Tudo, lembra? Que ela tretou ali com Cauã Raymond logo no início da novela, falando que ele fedia e que ele pediu pra ela cheirar o sovaco dele. Lembra disso?
1: Situação, gente,
2: que ele era
1: lembro.
2: Machista.
1: Pois é.
2: É, pois é, gente. Depois ela deu uma entrevista pro jornal O Globo falando que a direção da Globo era também só feita de homens brancos e que meio que defendiam o Cauã Raymond. É, e que não é normal um cara levantar o braço e falar, veja se eu estou fedendo. E que ela não ia dizer que estava tudo bem durante as gravações, porque não estava. Bom, enfim,
1: lembro
2: gente,
1: disso sim.
2: Olha só, Bela Campos não tem contrato renovado com a Globo. E realmente está difícil ela ser contratada para fazer algum trabalho na Globo. É verdade,
1: Eita.
2: Porque dizem que quando sugerem o nome dela, o pessoal fala, ih, meu Deus, é complicada, ih, meu Deus, pode dar trabalho, Ixi. É polêmica. É, agora, se você for pegar Quem Ama Cuida, tem muita gente lá que trabalhou em Vale Tudo.
1: Foi.
2: É,
1: tem
2: gente.
1: Tem mesmo.
2: Olha só, o Breno Ferreira, o Clebinho, trabalhou em Vale Tudo. A Silvana, Belize Pombal, também trabalhou em Vale Tudo. Sim, gente. O Renato Góes, né, que era o Ivan, ele vai entrar como Heitor, como filho do Arthur Brandão. A Thaís Araújo, que brigou até com a autora de Vale Tudo, vai fazer uma participação especial em Nobreza do Amor. É, então o negócio pegou mesmo pra Bela Campos. Posso falar? É, como diria Sônia Abrão, aqui se faz, aqui se paga. Eu não gostava dela mesmo. E você?
1: Ai, Cacá.
2: Hein?
1: Olha,
2: conta pra gente,
1: não tem conceito
2: Helena.
1: Formado,
2: ela
1: viu?
2: Era arrogante, vai dizer que não era.
1: A gente quer saber de você que tá ouvindo. É isso que a gente quer saber.
2: Gente. Bom, meu povo, um beijo e um bom final de semana pra todo mundo. Tchau, tchau. Beijo, Milena. Tchau.
1: Um beijo, Cacá. Tchau. Até segunda.
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0: Ai, mas já estamos aqui com o resultado da nossa Super 6. Quem tá levando aspirador de pó da mão já vai deixar a casa toda organizada, toda limpinha, sem poeira. E ainda vai ficar com os lábios hidratados. Porque tá saindo também 3 hidratantes labiais da Beijo Boom. @beijo.boom no Instagram e também no TikTok. É ela, diva maravilhosa, Daniela Barbosa das Neves de Lausanne, Paulista, parabéns! Alô, Dani, um beijo pra você, diva. Bom final de semana, parabéns pelo seu presente. Agora a gente fica com a música vencedora, com a maioria dos votos, que foi a música de número 1. Henrique Juliano, Última Saudade. Vamos ouvir inteirinha de novo?
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0: Band FM, Wesley Safadão, aqui na nossa programação. Que coisa boa na nossa manhã show, hein, gente? Só música boa nesse sábado. E aí, como é que você tá, hein? Como é que você tá no seu final de semana? Cadê o seu bom dia aqui? 999-919197. E você sabe que hoje, você que manda o seu bom dia, você que manda o seu áudio pra nossa festa da Band, você também concorre ao nosso Big Prêmio, né? Tem um Big Prêmio maravilhoso esperando por você aqui na nossa Band FM. A jaqueta corta-vento exclusiva Band FM, ela é feita com aquele tecido leve e que protege do vento gelado, mas não precisa pedir, tá bom, gente? É só mandar o seu bom dia que você já concorre aqui. 999-919197. Você manda e participa aqui com a gente. Aquele beijinho, aquele beijinho.
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0: Música pra agitar o seu final de semana é aqui, hein? Band FM. A sua rádio do seu jeito, a festa da Band vem aí logo após o horário político, mas você vai ouvir essa música aqui, ó, dentro da nossa festa da Band. Por isso, fica com a gente, hein?
1: Ei, para, segura. 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
3: Ai, que coisa boa! Começando a nossa festa da Band nesse sabadão, 29 de agosto. E aí, como é que você tá? Tá tudo bem? Tá tudo certo por aí? Manda aqui sua mensagem, manda, porque tem Big Prêmio pra você. 11 999 919197. Valendo hoje, pra você que manda sua mensagem, pra você que manda o seu boa tarde, pra você que participa aqui da nossa festa e me conta o que você tá fazendo. 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Ela é feita com aquele tecido bem leve, mas protege de uma forma, de uma maneira que você não imagina, daquele vento gelado. É só você mandar sua mensagem que você já concorre. Não precisa pedir o nosso Big Prêmio, que você já tá concorrendo, tá bom? E agora, hoje, a nossa festa vai começar de um jeito diferente, porque a gente já vai pro nosso combate.
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3: Pois é! O nosso combate você participa através do nosso Instagram, @BandFM. Quem participa do combate também concorre à nossa jaqueta corta-vento exclusiva aqui da Band FM. Você escolhe dentre as duas músicas e, lógico, a música vencedora, a música mais votada, toca novamente. Bora conferir quais são as opções de hoje.
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4: Dizem que todo homem é vagabundo.
3: Taram, taram.
4: Eu não sou.
3: O Gustavo Lima, Luiz Fonso e Vagabundo, a música 1. Um.

0: Band FM pra você votar. E lógico, no final, antes da gente encerrar a nossa festa, essa música toca de novo pra você. Bora pro combate!
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3: Tá!

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0: pessoal da Band FM, eu tô aqui lavando a louça, arrumando a casa, curtindo o final de semana com meu filho. Daqui a pouco a gente vai no parque, mas no momento aqui a gente tá curtindo a festa da Band FM.
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0: Band FM, a sua rádio do seu jeito. E você curtindo aqui com a gente na nossa festa da Band. Eu sou o Didi Ucinho. Que coisa boa, né? A cara do nosso sábado. E você tá fazendo o que de bom hoje nesse sábado? Já pro seu esquenta pra esse final de semana? Vai rolar balada, gente? Vai rolar aquele forrozinho, aquele pagodinho? Ou muito trabalho? Como é que tá o seu final de semana? 11 999 919197. Manda aqui seu boa tarde, manda.
1: Oi, Band, aqui é a Ana de Sorocaba. Tô aqui curtindo meu sofá e ouvindo festa da Band. Quero essa quarta vento, hein?
0: Beijo, Ana. Beijo pra todo mundo de Sorocaba que tá aqui junto com a gente. Que gostoso. Gente, eu também adoro curtir meu sofá. Aí todo dia, a hora que eu termino tudo, né? É difícil pra gente conseguir sentar. A hora que eu sento, eu falo... Ai... Eu não acredito que eu sentei. Virou até uma frase lá em casa, sabe? Porque é tão gostoso, né? O nosso momento, o nosso cantinho, a nossa casa. Acho que não tem coisa melhor. Agora, curtindo a festa da Band, ah, fica melhor ainda, né?
2: Boa tarde, festa da Band.
0: Boa tarde!
2: Aí você acorda, liga o rádio, Band. Lava a roupa, Band. Limpa a casa, Band. Arruma o cabelo, Band. Para um pouquinho, mexe o esqueleto com a Band.
0: Adorei.
2: É Band, o tempo inteiro é
0: eu
2: Band.
0: Amei.
2: Nessa casa e em várias casas. Eu, o que que eu tô fazendo? Eu tô aqui costurando um vestidinho pra sair à noite pra dançar forró.
0: Gente!
2: Um beijo pra todo mundo que ouve a Band, é Vivi do Sesc Interlagos.
0: Vivi, diva, maravilhosa, é isso aí, menina. Você tem mesmo que curtir esse forrozinho, que gostoso, tá costurando um vestidinho. Depois só pra dar aquele balanço, né? Que coisa boa, eu amei o seu áudio, amei você, viu? E você, o que você tá fazendo? Manda sua mensagem também, manda!

0: É, agora, agora, agora é o quê, hein?
1: Agora é o momento. Vamos, você não ouviu a musiquinha, Pidoncio? Tem que
0: ouvir. Como é que é a musiquinha? Três, tá, tu.
2: Vamos rir, vamos rir. Tá. Vamos rir, vamos rir.
0: Catacatacataca. Vamos lá.
1: É isso.
0: É, e aí?
1: Como e aí? Aí você conta a história.
0: Ah, tocou a musiquinha. O ouvinte já fica na stake na
1: expectativa.
0: Isso é que você falou. Isso aí. Então tá bom. Ô, Jadeu. Bêbado.
1: Bêbado.
0: Bêbado entrou no busão. Entrou no busão e tal. Aí o motorista começou. Acelerando, né? Aí o bêbado parou assim e falou: ó. Aqui só tem corno e gay.
1: Que isso?
0: Ah, meu motorista meteu o pé no freio. Aqui, xixi, xixi, xixi, xixi. Aí saiu todo mundo embolando em cima do outro. Que você falou? Onde tem corno e gay aqui? Ele falou, agora não sei, agora misturou tudo.
1: Daqui a pouco tem mais.
3: Esse cara daí.
1: Vamos rir.
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1: Eu preciso da ajuda de vocês, hein?

Ai, que sábado mais maravilhoso! E aí, tá tudo certo, né? Por aqui tá tudo incrível. Sabe por quê? Porque a gente tá na festa da Band. Eu tô falando da festa mais animada do Brasil! Muito prazer, eu sou a Milena. Vou contigo na minha última hora de hoje. Aqui na sua rádio do seu...

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Beijão. 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

0: consigo ligar.
1: Band, FM é turma do pagode investigador aqui na nossa festa da Band. Eu tô falando da melhor festa pro seu sábado. Pra você curtir, pra você fazer faxina, pra você fazer seu esquenta, pra você ficar aqui com a gente. Que seja assim, jogada no sofá igual a nossa amiga que mandou mensagem, né? E você, tá fazendo o que de bom nesse sabadão, hein? Vai fazer as madeixas? As unhas? Vai ficar toda poderosa? Ai, me conta, vai. E você, homem, lavando o carro aí? Como é que tá nesse sábado, hein? Vai sair dar uma volta? Academia, bicicleta? Ai, como é bom final de semana, né, gente? A gente tem que aproveitar mesmo, viu? Vocês estão certo mesmo.
2: Oi. Boa tarde a todos. Oiê. Sou Zeneide, do Jardim Niterói, São Paulo.
1: Oi, Zeneide.
2: Estou aqui, né, criando coragem para limpar o meu quarto. Nesse lindo sábado de sol, né? Mas tem que fazer uma limpezinha aqui para amanhã ir passear.
1: Coragem.
2: Amanhã pretendo ir lá no Jardim Botânico com a minha mãe, então hoje tem que deixar o quarto limpinho.
1: Gente,
2: né?
1: Que mas gostoso.
2: Aqui, ligadinha na festa da Band, curtindo, ouvindo as músicas, participando das promoções. E bora que bora.
1: E bora que vamos. É isso, meu lindona do céu. Nossa, amiga. Eu vou falar uma coisa, dá uma preguiça, né? Nossa, de arrumar o quarto, guarda-roupa. Você vai jogando tudo as roupas, né? Durante a semana aquela correria, não dá tempo. Você deixa ali naquela cadeira, que você fala assim, essa roupa não tá limpa pra guardar no guarda-roupa, mas também não tá suja o suficiente pra colocar na máquina, não é? Aí vai acumulando, aí vira uma patiota só, né? Aí chega o final de semana, você fala... O que aconteceu aqui? Passou um furacão aqui? Foi isso?
3: Boa tarde, Band.
1: Boa tarde, boa tarde.
3: Aqui também sempre Band, desde as 5 da manhã, Band.
1: Ah,
3: dia inteiro, Band.
1: Linda.
3: E eu sou de Cuiabá, Mato Grosso, Cida Azevedo, um abração pra vocês. Adoro estar na Band, Band sempre.
1: Ah, Cida, um beijo pra você. Obrigado pelo carinho da sua audiência, todo mundo do Mato Grosso aqui curtindo junto com a gente. E você, tá ouvindo a festa da Band da onde? Me tô no meio do mato. Me tô aqui em casa, tô na chácara com a minha família. Ai, me conta tudo. Eu sou um pouco xereta, mas vale a pena. Tem essa prosa boa, essa resenha boa que só a gente tem, essa amizade gostosa. Manda aqui sua mensagem que eu tô esperando você.
4: Já, já, na Band FM, tem essa da Simone Mendes que você...

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0: tarde. Aqui é Salvador, de Poços de Caldas. Estou aqui correndo meu carro, fazendo umas comidas, curtindo a festa da Band.
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0: FM é o Pedro Sampaio MC Melody com Em Cima do Jet Ski. Ai, que coisa boa, né, gente? Essa música é a cara da nossa festa da Band. Não tem como não dançar, né? O que vocês estão fazendo aí de bom? Nesse sabadão gostoso. Ai, tá bom demais esse sábado, não tá? Ai, eu tô amando.
1: Boa tarde, é o Capacete de São José do Rio Preto.
0: Fala, Capacete.
1: Hoje eu tô fazendo uma experiência nova. Fazendo Uber Rural. É só a chácara hoje, mais nada.
0: Eu não falei.
1: Não tô atendendo ninguém na cidade, só nas chácaras.
0: Eita, coisa
1: tá
0: boa.
1: Tá fervendo as chácaras por aqui.
0: Beijo, Capacete. Tudo de bom pra você. Adorei seu apelido. Capacete, pronto. É ele, o Capacete que faz Uber Rural. Gente, chácara. Se eu pudesse, eu tava numa chácara agora. Não me chama uma vez. Não precisa nem ser duas, que eu já tô lá dentro.
2: Eita, festa boa, essa festa da Band.
0: Demais.
2: Tô curtindo a festa da Band.
0: É.
2: Nossa, e essa música do João Gomes, e meu Deus do céu.
0: Ai, não é boa. É uma
2: muito
0: delícia.
2: Muito linda. É. É óbvio que eu vou levar o meu celular, né? Vou levar a Band junto comigo.
0: Ah, por favor.
2: Beijo, Band. Né? Vocês.
0: Um beijo. Tchau.
2: Sou Silvana Santos.
0: Ô, Silvana Santos, um bom trabalho pra você. Você leva a gente no celular, fica no fone, pode ficar, porque aqui, ó, a conversa é garantida e a risada também. E, lógico, os presentes também, né, gente?
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0: É, porque tem o resultado de todo mundo que participa do nosso combate também concorre ao nosso Big Prêmio Jaqueta Corta-Vento Band FM. Vamos relembrar as músicas aqui do nosso combate de hoje?
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0: Música 1, Gustavo Lima, Vagabundo. A música 2, Ferrugem Arrependidaço.
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0: Pois é, e o resultado do nosso combate foi o seguinte. Olha, gente. É isso mesmo, produção? 90% dos votos, a música de Gustavo Lima, Vagabundo. Eita, mas que coisa. Então você vai ouvir essa música novamente inteirinha aqui com a gente. É isso, é o nosso combate.
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0: Band FM, Henrique Castro, menos é mais, nem pagando. Ai, gente, a nossa festa da Band vai ficando por aqui, mas eu tenho que pagar, viu? Eu não vai ter jeito, porque eu tô te devendo. Se tem uma coisa que eu faço quando eu devo, é pagar, graças a Deus. Pois é, tá saindo agora a jaqueta corta-vento exclusiva da Band FM. Gente, ela é tão linda, ela é feita com aquele tecido leve, sabe? E protege daquele vento gelado, ninguém merece, né? Então, pra você que gosta dessa roupa que fica dentro da bolsa, sabe? Ela vai ficando bem pequenininha, assim, você vai enrolando, você bota na bolsinha, você bota na mochila. É sempre bom ter essa peça. Eu vou te falar que é uma peça coringa que você precisa ter. Agora, quem já garantiu a sua foi ela, linda, diva, Marlene Xavier Ferreira de Souza, da Vila Maria Alta. Alô, Marlene Xavier, parabéns! Tá levando a nossa jaqueta exclusiva, corta-vento da Band FM. Parabéns, viu, lindona? Gente, pessoal, eu vou ficando por aqui, tô indo nessa, tá bom? Você que ainda não me conhece, você que ainda não me segue, cola lá no meu Instagram, vai ser um prazer te dar um oizinho, tá bom? O Instagram é o Milena Barros, 2 S no final. Tô todo sábado aqui te fazendo companhia na festa da Band. Vai ser um prazer te conhecer. Milena Barros, 2 S no final. Bota um S a mais lá e me mande um oi que eu vou ficar muito feliz, tá bom? Um beijo pra você, Divo. Beijo, Diva.
1: Já, já, na Band FM tem mais músicas. E você?

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0: Toco agora, a gente separou um presentão pra você, que é o Big Copo Térmico da Band FM. 1,2 litros pra você gastar e usar, tomar aquela sua aguinha, seu suquinho, seu refrigerante. Pode ir pra academia com ele, que vai durar bastante quando você tá fazendo exercício lá também. Leva o mascote da Band FM também, tá tudo na mão aqui. Vem participar com a gente. Anote a sequência das músicas aí, ó. A música 1 da Super 6 é o Menos é Mais com a Simone Mendes, Pedro Pecado. 2 pro Panda, Eu Te Seguro. A música 3 é o Natan com o Zé Vaqueiro, Aproveita Que Eu Tô Obrigado. 4 é Matheus e Cauã, Admita, na versão do Band FM de Pertinho. A música 5 é Zezé de Camargo, Irmão da Lua, Amigo das Estrelas. A 6 é o Péricles com a Ana Castela, Simplesmente Acontece. Qual dessas 6 músicas aí você gosta mais? Vem aqui pelo nosso WhatsApp da Band FM, 11 999 919197, e o telefone da Band FM 11 3743 1313. Escolha qual dessas 6 músicas você gosta mais, porque é isso que vale. Aí a mais pedida toca de novo. Boa sorte.
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0: com o Zé Vaqueiro. Aproveita que eu tô obrigado, é a música 3 da Super 6, valendo de presente pra você o Big Copo Térmico da Band, pra você junto com o mascote da Band FM também, tudo com a marca da Band, pra você curtir daquela ostentada. Vem com a gente por aqui, escolha qual dessas 6 músicas você gosta mais, porque é isso que vale. Aí a mais pedida, toca de novo, boa sorte.
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2: Bora.

0: Essa aí é a música 6 da Super 6. Daqui a pouco tem o resultado pra você aqui na programação da Band FM. Continue escolhendo a sua aí. 25ª rodada do Brasileirão começa hoje. Tem 3 jogos, hein? Já já, 6:30 da tarde. Atlético Mineiro e Vitória se enfrentam na Arena MRV em BH. O Galo lutando pra continuar. Os dois mais ou menos na mesma posição, meio de tabela. O Galo querendo subir mais um pouquinho, né? 20h tem o São Paulo tentando ganhar de novo no campeonato depois de 10 partidas. No Morumbis, pega o Red Bull Bragantino. E às 21h, outro desesperado, Vasco da Gama, recebe o Cruzeiro em São Januário. O Vasco quer sair lá da parte onde ele está enterrado, na zona do rebaixamento, enquanto o Cruzeiro quer tentar morder um pedacinho do G4. Também jogos bons hoje no Brasileirão.
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1: Quem se deu bem foi a nossa amiguinha Maria Verônica da Silva Santos. Maria Verônica, tá tudo bem com você? Não, pela cara dá pra ver que tá bem. Parabéns, viu? O que você tá levando pra casa? Big copo térmico, aquele de 1,2 litros da Band FM. É exclusivo e tem a marca da Band FM pra sua aguinha, seu sucão, seu refrigerante da boa, tudo na temperatura ideal. E leva o mascote da Band FM também, viu, Maria Verônica? Parabéns pra você. Você ganhou, tem que passar aqui na Band FM pra retirar, tá bom? Obrigado a todo mundo que participou. É hora de conferir a vencedora.
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0: FM, Bruno Diegues com um sorriso maroto. Clique!
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0: A gente separou o Big Prêmio pra você aqui na programação da Band FM agora pra essa tarde do sabadão. Tá aqui, ó, a maquininha de cortar cabelos pra você sair com aquele corte em dia. E é o seguinte, pessoal, vou falar, a máquina de cortar cabelo, então só homem vai poder ganhar? Não, todo mundo, pô. Máquina de cortar cabelo serve, claro, pra você cortar o cabelo, mas também pra fazer as axilas, pra depilar o pelo das pernas, pra retirar o pelo de outras partes do corpo também. Serve pra casa inteira. É um baita de equipamento pra você ter aí. Vai parar de gastar dinheiro com barbeiro, da cabeleireira também, de vez em quando. Vai dar uma diminuída aí. Tá afim de ganhar? Então vem atrás da sua maquininha de cortar cabelo aqui na programação da Band FM completíssima. Você vem pelo WhatsApp da Band FM 11999919197. Manda áudio aqui também e conta como é que tá seu sabadão por aí. Você pode ganhar já.

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1: Boa tarde, Band. Meu nome é Licirlene. Me coloca em sorteio. Quero ganhar essa maquininha de cortar cabelo.

0: Vera Silva, momento. Eu gostaria que você voltasse.
1: O que foi? Posso fazer do seu?
0: Não.
1: Tá.
0: Eu gostaria que você voltasse pro seu microfone.
1: Aqui é melhor pra mim?
0: Isso, pro seu lugar aí.
1: Tá.
0: Isso, muito bem. Fica melhor porque você tem um microfone só pra você.
1: Ô, Jairinho, vê se eu tenho perfil de locutor.
0: Tem. Tá feio igual.
1: Poxa.
0: Vamos lá,
1: Pedro. Poxa vida.
0: Vamos rir.
1: Ô, Jairinho. Dois bêbados.
0: Dois bêbados,
1: aqueles que bebe mesmo, gente.
0: Bebe pra acabar mesmo.
1: Sabe aqueles que bebe e vira fiscal medindo rua?
0: Uhum.
1: Eles pegam, ele tá desse lado da calçada, ele vai assim, Jairinho, ó, vai tombando assim, ó.
0: Fazendo as contas.
1: Aí volta de novo medindo a rua. Aí tava os dois amigos, um de mão dada pro outro, um caiu, o outro ajudava e tal. Aí eles chegaram em cima de uma ponte, Jairinho, aí tava garoando e tal, aí eles olharam a ponte, eles olharam lá embaixo, aquela garoa fina, aquele brilho lá embaixo, né, a lua tava cheia. Aí um falou assim pro outro, falou, meu, vou pular nesse rio aqui. Vou pular nesse rio. Só que era asfalto, Jairinho.
2: Ai.
1: A outro falou, se você pular, eu também pulo também. Vamos nadar. Aí o cara pulou, caiu no asfalto, Jairinho.
2: Ai.
1: Aí o outro falou assim, meu, vou pular agora. Ele falou, pula, mas pula mais pro lado que eu caio numa pedra.
3: Eita, daqui a pouco tem mais. Vamos rir.
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0: Hora cheia, uma hora direto com as músicas que você adora aqui da programação da Band FM, tocando sem parar. Enquanto elas tocam, eu quero ver você no sabadão. O que, que você tá fazendo de bom? Conta pra gente. Manda foto aí, manda vídeo, manda áudio. Manda áudio contando como é que tá seu sabadão, mandando seus beijos, seus abraços e concorrendo a prêmios aqui na programação da Band FM também, enquanto você manda, as músicas tocam.
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0: FM 13:14, quem é?
1: Olá, Robinho, boa tarde, seu lindo. Um beijão aí a todos vocês. Aqui é Silvana Gomes de Osasco, sempre ligadinha na melhor Band FM. Uma tarde maravilhosa para todos nós. Beijo, beijo, beijo.
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0: Andy FM, deixa eu dar um beijo aqui em quem tá curtindo com a gente a tarde do sábado. Alô, Roberto Ferreira Costa, que tá por aqui, o Célio Souza também veio. Deixa eu mandar um alô aqui pra Joana Rodrigues dos Santos, vem pra cá participar, Rayane Poliana da Silva também, tá aqui nas promoções da Band FM, e o Edson dos Santos também tá por aqui, igual a Maria Eunice, que já mandou mensagem também. Ó, deixa eu contar uma coisa, daqui a pouco tem de presente pra você, tem aqui na Band FM o da Play, você vai participar com a gente, você vai pedir sua música e ela vai tocar na hora. O programador sumiu, quem faz a programação é você, então o que você vai fazer? Manda áudio agora aqui pro WhatsApp da Band FM, 11 999 919197. Aí você fala seu nome, fala de onde você é e que música você quer ouvir, e a gente toca a sua música na hora, é facinho desse jeito que eu falei. Vem, participe aí, já já a gente vai tocar a sua música no da Play da Band FM, que vai começar, e você continua concorrendo ao Big Prêmio também, que é a nossa maquininha de cortar cabelo aqui, tô te esperando, hein? Boa sorte, participe!
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0: das quatro, quem tá aí, hein?
1: Bom FM, zera meus boletos. Opa. Sonia Cortez de Guarulhos, tô ligadinha sempre. Quero participar de todas as promoções.
0: Tá certa você.
1: Beijos, amo vocês. Tô indo agora fazer minhas unhas, mas ligadinha na Band. Beijos, amo vocês.
0: Sempre.
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0: Paula, nosso quadro. Daqui a pouco começa o Da Play aqui na Band FM. Vem fazer a programação com a gente.
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0: sabadão pra você, tudo certinho, né? Eu sou o Robson Ramos, feliz da vida aqui na programação da Band FM. Aqui pra cima sempre, como sempre, na Band FM é bem melhor. 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
0: O que é da Play? Da Play é esse programinha bonitinho onde você vem aqui e fala, você vai tocar essa música aí, porque eu quero ouvir. Não é que eu toco aqui, você que fala aí. E como é que isso acontece? Você vem pelo WhatsApp da Band FM em 11999919197. Aí você vem e diz assim, ô Robson Ramos, quero que você toque essa música aqui, ó. Se quiser cantar, mostrar um pedacinho, pode. Se quiser só falar o nome, pode. Então diga o seu nome, de onde você é e que música você quer ouvir desse jeitinho aqui, ó.
2: Boa tarde, Band FM.
0: Boa tarde.
2: Sabadão, sou a Ariane do Blue Power Zona Leste, São Paulo. Dá um play nessa música maravilhosa pra agitar esse sabadão.
0: Qual é?
2: Pião todo tatuado.
0: Quero ver aguentar o fôlego.
2: Beijo de paieiro, perfume do mar. Me pega de jeito, me prende no laço. Eu adoro.
0: Ela adora e a gente também.
2: Dá play aí, bandinho. Um ótimo sábado pra todos vocês aí da Band FM.
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0: da Play da Band FM. Você vai ver a quantidade de gente que tá resolveu cantar hoje, uma grandeza aqui nesse programa.
1: Tarde, galerinha da Band FM, eu sou Marileca da Liberdade, sério. Dá play pra mim na música, Vou dar só uma palhinha pra vocês aí, tá?
0: Não, palha
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0: É das antigas.
1: Toca aí da play, essa música aí pra mim, por favor.
0: Vou tocar,
1: vai,
0: da play.
1: Toca pra ela aí, ela falou. Amo vocês. Toca aí da play.

0: Band FM, Marcos Belucci. Pena que seja namora. Esse aqui é o da Play da Band FM, onde você pede música, a gente toca. Você pede pelo WhatsApp da Band FM. Você manda áudio pro 11999919197. Liga seu nome, de onde você é, a música que você quer ouvir. Hoje só tem cantora aqui nesse programa.
1: Salve, galerinha da Band.
0: Salve.
1: Boa tarde. Robson. Boa. Ramos, Maria. Ih, Peron, da Maria. Zona Norte, Vila Penteado. Dê um prezinho aí naquela música. Playzinho. Que diz assim, ó.
0: O que que diz?
1: Nem bonito demais pra te dar trabalho, nem feio demais pra, olha, te causar vergonha. Eu tô na média, tô numa média boa. Uhul! Beijo, Band.
0: Vai ter esse U na música mesmo? Vai ter?

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0: ligadinha com a gente aqui, é da hora, hein? Aumenta o som. Ah, é pra caramba. A sua rádio do seu jeito e o Tá Rolando é o Tá Play. Você vem pra cá, pede música, a gente toca, fica à vontade, faça a sua média.
1: Boa tarde, Band FM.
0: Boa tarde.
1: Tão plena música. Pé na areia, a caipirinha, olá, água de coco,
0: olá, ó,
1: a cervejinha.
0: Olá, ó.
1: Pé na areia, água de coco, beira do mar, nesse sabadaço, Jaciane aqui do Campo Elísio.
0: Valeu, Juju.
1: Beijo.

0: Band FM em 11999919197, assim, ó.
1: Boa tarde, aqui é Gisele de Guarulhos.
0: Oi, Gisele.
1: E a música que eu quero, ela é do Dilcinho.
0: É.
1: É Péssimo Negócio.
0: Péssimo Negócio.

0: piada que a gente vai dar agora, hein?
1: Boa tarde, Robson Ramos.
0: Boa tarde.
1: Tudo bem?
0: Beleza.
1: Eu sou o Paulo, da cidade de Tiradentes.
0: Alô, Paulão.
1: Zona Leste.
0: Sim.
1: Toca aí pra nós, Jennifer. Eu encontrei ela no Tinder, mas encontrei ela na Band FM. Uma ótima tarde a todos.
0: Boa, beleza. Aquele abraço pra você.

0: esse aí é o Periclão, já é aqui do Da Play da Band FM. Acabou Da Play? Nada. Da Play tem 2 horas de duração. Na sequência, você pode continuar pedindo sua música aqui na Band.
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3: Vai.
4: Como vai? Agora é você, Pidoncio.
3: Eu o quê?
4: É você. Você que abre o quadro.
3: Ah, nada. Sério?
4: É, sério. É você.
3: Espera aí, eu esqueci a chave. Vou abrir.
4: Como esqueceu a chave do quê?
3: Abri o quadro, peraí. Vamos abrir. Conta. Busunda! Ô, Bubunda! Bubunda!
4: É, Bussunda. Ah, tá. Você que começa a falar.
3: Ah, agora entendi, é isso, meu é pequeno isso. Jadeu. Loira.
4: Loira.
3: Loira. Loira, tá? Um beijo pras... Manda um beijo pras loiras.
4: Beijo pras loiras. Você é loira? Tá ouvindo
3: não,
4: a gente agora?
3: Não, eu não
4: agora?
3: Sou. Você tá vendo loira?
4: Eu tô falando com o ouvinte.
3: Ah, tá.
4: Você é loira, tá ouvindo a gente? Manda mensagem pra gente agora no Instagram, arroba Soltadeu.
3: Isso.
4: Soltadeu no Insta e Emerson Franco Oficial.
3: Boa, manda, tá? Eu sou loira.
4: É isso, fala, eu sou loira.
3: Boa, Jadeu.
4: Muito bem.
3: Ô, Jadeu, a loira tava no busão, ela sentou e o busão um pouco antigo, começou a chover e começou a cair uma goteira bem na cabeça dela. Toc, toc, toc, toc. O cobrador falou, desculpa até interromper, mas por que você não troca de lugar? Ela pegou, olhou pros lados, tava tudo vazio. Ela olhou pro cobrador e falou, tá, vou trocar com quem?
4: Minha senhora!
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0: nós. Eu sou o Robson Ramos na Band FM.
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0: Aqui pra cima sempre, como sempre, na Band FM é bem melhor. 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Ai, meu Deus, olha lá.
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0: Isso aqui é o da Play da Band FM em todo o Brasil, pra você participar com a gente aqui na Band FM. Aquela história, o programador, ele deu no pé, sumiu daqui, ninguém viu. Aí fica faltando as músicas, mas canções. E quem é que vai botar essas músicas pra tocar aqui? Você. Como é que você faz isso? Você manda mensagem de áudio no WhatsApp da Band FM. Diz o seu nome, de onde você é e que música você quer ouvir. 11999 919197, manda aí, faz igual esse cabra aqui, ó.
3: Fala, galera da Band FM, aqui quem fala é o Ederson da Estância Turística de Olímpia.
0: Fala, Ederson.
3: Estou aqui no Pega, no farelo do Palito Doce, aqui na usina Cruz Alta.
0: Isso, vem pra cá.
3: Quero escutar no Da Play a música do Bom Gosto, Curtir na Vida da Lua.
0: Ah, vamos
3: Toca
0: lá, tio.
3: Pra nós aí,
0: Beleza, malandro.

0: FM, Tiaguinho. Pensamentos intrusivos aqui, ó, no da Play, da Band FM. Você tem aquele pensamento intrusivo com aquela música que você quer ouvir, então você vem aqui e pede que a gente toca na hora.
1: Fala, Robinson!
0: Estou boa falando!
1: Tarde, boa tarde! Aqui de Salvador, Bahia.
0: Alô, Salvador!
1: Dá um play aí. Ah. E menos é mais de Pablo, com
0: Rapaz,
1: saudade inconveniente.
0: É
1: solta
0: bom,
1: aí a música do Sabadão é essa,
0: vai,
1: viu?
0: Vai, menino!
1: Tô na Band!
0: Vamos,
1: dá
0: vamos!
1: Um play.

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0: FM, Murilo Rufi, saudade estranha. Aquilo da Play da Band FM. Você vem, pede música, a gente toca na hora. Funciona rapidinho e facinho, ó.
1: Boa tarde, Band FM.
0: Boa tarde.
1: Aqui é a Amanda da loja Moura do Sica. Tô aqui trabalhando e ligadinho em vocês.
0: Tem doce, hein?
1: Toca aí.
0: Doce.
1: Já que todo dia você é uma pessoa, já que você tem várias personalidades. Seu narcisista, seu covarde. Tô terminando com todas as suas partes.
0: Essa música eu já toquei, é a dela que é pra tocar isso. Ah, tá vendo? Fiquei pensando nos dois.

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0: 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Quem gostou? Joga
1: a mão e dá um grito, Salvador. Band FM, Luan Santana, quando a pede bater. Aqui no Da Play da Band FM, cola aqui pra pedir. Chega aqui, pede a sua música aí. A gente toca agora, ó. Vem pra cá.
2: Fala aí, rapaziada da Band.
1: Tamo aqui.
2: Aqui é o Djalma, beleza? Tamo aqui no posto do Calcário.
1: Opa.
2: Aqui no Sinop, Mato Grosso.
1: Tô sabendo.
2: Eu queria escutar a cara do grupo Pixote. Se esse beijo não fosse tão massa, cambia. Manda pra nós aí, pô.
1: Vamos.

0: da Band FM, esse é o Da Play, onde você pede música, a gente toca, você pede pra mandar beijo pra alguém, você pede cantando, você pede correndo, você pede trabalhando, você pede cantando, falei cantando? Ah, você pede aí.
1: Boa tarde, Bandinho.
0: Boa tarde.
1: É aqui a Amália, São Gabriel, que era a música Daqui Pra Sempre, com meu marido Gregório. Essa é a música da nossa vida, eu quero que vocês votem pra mim, por favor.
0: Tá bom.
1: Vamos na escuta, uma boa tarde.

0: Band FM, Henrique Juliano, cidade vizinha, tocando aqui no Da Play da Band. Você pede pra gente tocar? A gente toca pra você pedir sempre. Vem pra cá.
1: Oi, Band linda.
0: Oi.
1: Aqui é Sueli de Barueri.
0: Sussules.
1: E eu gostaria que desse play nessa música. Eu vou ser numa casinha, geladeira cheia.
0: O povo está afinado.
1: Com a mesma coxinha depois de uma brincadeira. Beijo, Sueli de Barueri. Eu amo a Band, gente. Eu amo a Band.

0: amanhã volta às 16h. Sempre com 2 horas de duração no Domingão para você pedir sua música e a gente tocar na hora aqui na programação da Band FM. Continue, porque o Band ao vivo tá chegando aí.
1: Tá na hora. É hora de dar risada na Band FM. Vamos rir, momento de alegria no fim de semana da Band FM, momento que a gente espera a semana inteira, né? Se tem Vamos Rir no ar, é sinal que é fim de semana e é alegria. Aí é só alegria. Fala no microfone, Pidoncio. Você tá longe do microfone.
2: Alegria, descontração. Sabe por que você tá na Band, gente?
1: É isso aí.
2: Entenda uma coisa, é Band. Uhum. Qual é a rádio que tem Pidoncio?
1: Posso falar? Nenhuma, só a Band FM.
2: Por quê?
1: Porque ninguém ia querer.
2: Ah, tá. Nome de filme!
1: Oba!
2: Nome de filme, já deu. O cara pegou e tava andando, ele viu um cachorro. Ele me pega, já deu. Olha só que loucura. Ainda bem que o cachorro era grande. Ele pegou e sentou nesse cachorro. Nome do filme.
1: Sentou no cachorro?
2: É, cara folgado, meu!
1: É aquele lá de... Sentou no cachorro. É o de chorar, o Marley e eu.
2: Não, errou.
1: Não é?
2: Não.
1: Qual que é o
2: Sentou
1: nome?
2: No cachorro.
1: Qual é o nome do filme?
2: Sento em um dálmata.
1: Ah, vai tomar banho.
3: Vai te catar. Daqui a pouco tem mais. Vamos rir.
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0: comecinho de noite pra todo mundo aí, tudo certo aí? Que beleza! Eu sou o Robson Ramos, tô aqui pela Band FM, bora meu pueblo! Aqui pra cima, sempre, como sempre, na Band FM é bem melhor. 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
2: Ao vivo, né, gente?
0: Sejam todos bem-vindos ao show.
3: Pra começar bem, a gente vai começar assim, ó.
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0: Enquanto isso, nós vamos cantando e vamos dançando em ritmo de festa, meu povo.
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0: Band ao vivo é show do seu rádio aqui na programação da Band FM. São as músicas que você adora tocando em versão de show, sem parada, direto. E com você falando com a gente aqui também. Ó, lá no final, não esquece, tem a cortadora de cabelo de presente pra você. Cortador de cabelo pra você, né? Ficar mais bonitão, mais bonitona. Bonitona, sim. Cortador de cabelo não é só para homens. Você pode usar, por exemplo, pra depilar a perna, depilar a virilha. Tem gente que tira um pouquinho do cabelo também. Pro homem, tem obviamente o corte do cabelo, tem peito pra fazer. Então, ó, bata no equipamento que você tem em casa. Quer ganhar? Continua participando com a gente aqui. Vem pelo WhatsApp da Band FM 11999919197. Manda seu alô. Conta como é que tá seu sabadão também. Band ao vivo do sabadão tá pronto. Com Danilo e Davi, com Ferrugem, com Ed Brito e Samuel, com Dilcinho, e a gente começa com o Panda.
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3: Boa tarde.
2: Tudo bem
3: com você? Olha, Robin, nada melhor depois de um dia cansativo tomar aquela chuveirada.
2: Ah,
3: e claro, curtindo a Band FM, né? Já estou aqui tomando meu banho e claro, ligadinha, curtindo muito a Band FM. Beijos, amo muito você, sou Adriana, te amo muito.

0: Mansão da Band FM. Um alô pra quem tá com a gente aqui. Matilde, beijo, hein? Obrigado pelo carinho. Em Campos dos Goytacazes, nosso amigão Eduardo Andrade já mandou seu alô também. Luciene, manda um abraço pro meu marido João Carlos. Ele adora Band FM, tá longe de mim no momento. Um abraço pra ele, valeu, João. Aquele abraço pra você. E a Micaele Fernandes de Souza também tá por aqui, curtindo a Band FM no sabadão. E já já tem
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0: Ah, daqui a pouquinho, meu. É isso aí, vou entregar pra você. Maquininha de cortar cabelo, cortador de cabelo da Band FM tá aqui, ó, pra você fazer aquele corte daoríssima e outros cortes mais. Vem pra cá participar com a gente. Vem no WhatsApp da Band FM 11999919197. Quanto que você tá fazendo de bom aí? Manda áudio animado pra cá também. Fala como é que tá seu sabadão. A gente bota você no ar do nosso Band ao vivo que não para.
2: Aqui vai.

0: 6h38, alô você!
1: Boa tarde, Band!
0: Boa.
1: Tudo bom, meus queridos? Eu sou o Júnior do interior de São Paulo, da cidade de Jales. Como eu trabalho na área da saúde, estou aqui no Hospital do Amor do interior de São Paulo, muito trabalhando.
0: Bom. Muito bom.
1: Escutando a nossa melhor rádio do Brasil, que é a nossa Band.
0: Isso, meu bem.
1: Amigo, toca aí pra gente Luan Pereira, Boris Splash. Tá. E eu quero participar do sorteio dessa maquininha de cortar cabelo, hein?
0: Beleza.
1: Um abraço, boa sorte, queridos.
0: Já anotei tua música aqui também, aquele abraço pra turma aí. Agora tem Zezé de Camargo e Luciano, hein? Vamos ouvir, vamos ouvir. Pode ao vivo.

0: FM, Kleber e Cauã. Mil adjetivos acabou, mais um Band ao Vivo, obrigado a todo mundo que curtiu com a gente aqui também. Band ao Vivo tá terminando, mas no fim de semana não para. Amanhã, 9 da manhã, tem mais Band ao Vivo, sempre das 9 às 11. E às 6 da tarde, amanhã não tem 6 da tarde, porque amanhã, 6 da tarde, tem o Repeteco, tem a reprise do De Pertinho com a Marília, com a Ana Castela. Aliás, você que não pegou, que não ouviu, que não pôde vir, que não viu no YouTube, amanhã é sua chance. E você que participou, é a chance de você acompanhar de novo Ana Castela no De Pertinho da Band FM, amanhã, domingo, 6 da tarde.
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0: Alô, Léo. Alô, Ramos. Beleza, cara? Né?
2: Tudo certo.
0: O Léo Júnior, eu sei, o Léo Júnior amanhã estará aqui às 6 da tarde, quando tivermos Ana Castela de volta.
2: Exatamente.
0: De Pertinho, pra você curtir. Gente, é o seguinte, o nosso cortador de cabelos, Big Prêmio dessa tarde toda, tá saindo pro nosso amigão Lucas Soares Andrade. Alô, Lucas, parabéns pra você, rapaz, você ganhou. Ganhou, só passar na Band pra retirar, certo, Léo?
2: Certinho, cara, e aí?
0: Tudo certinho, certo? Sabadão à noite tem já Super 6, depois tem mais Big Prêmio, tem pista na Band, um monte de coisa legal, não é isso?
2: Deixar um sabadão mais animado.
0: Exatamente,
2: aqui na Band FM, né,
0: menino. Valeu, Léo.

0: que sou eu de novo? Só eu trabalho aqui.
1: É você, Pinóquio.
0: Oh, engraçado.
1: É você. Vamos trabalhar,
0: engraçado,
1: queridão. Quem vê, pensa que você não recebe. Sim. Pensa que não tem vale-refeição.
0: Quer fazer eu chorar?
1: Não tem.
0: Quer fazer eu chorar? Nem crachá eu tenho.
1: É uma pena, né?
0: Quer fazer eu chorar?
1: Você tá aqui com quase 20 anos já, né? Não tem crachá.
0: 17, Jadil.
1: Meu Deus
0: 17
1: do céu.
0: 17 anos já aqui na...
1: Sem crachá.
0: Grupo Bandeirantes Televisão.
1: O que te motiva a sair da tua casa e vir trabalhar de graça, ô Pidoncio?
0: Sabe que é amor, né? Porque, pelo que eu faço, né, Jadil?
1: Haja amor, hein?
0: É. E outra coisa também. Como ninguém me quer em nenhum lugar, eu vim aqui e pronto.
1: É o único lugar que abre as portas, né?
0: Então, se eu não vier aqui, eu vou fazer o quê da vida?
1: Vamos rir então, Pidoncio.
0: Ô, Jadil. Você sabe que hoje em dia tá difícil ter filho, crianças, que estão muito avançada. Muito avançada. O pai entrou no quarto, a menina de 10 anos fumando, já deu.
1: Que isso?
0: O pai entrou no quarto, cruzou o braço e falou, vem cá, desde quando você tá fumando, menina? Ela falou, não, pai, desde quando eu perdi a virgindade, né? Aí o pai falou, o quê? Perdeu a virgindade? Desde quando você perdeu a virgindade? Ela falou, desde que eu tava bêbada.
1: O pai não tá acompanhando a vida dessa criança.
2: Vamos rir.
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11: Eu preciso da ajuda de vocês, hein?

0: boa noite. Estamos aqui, hein? Com muitos prêmios. Vai começar Super 6 da 7. Muito prazer, eu sou o Léo Júnior, tô chegando com você até meia-noite. A sua rádio do seu jeito, ó, e começou!
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0: Murilo Ruf, deixa eu. A 3, João Gomes, vou te procurar, I Love You Baby, com a participação do Pablo. A música 4, vem com Luan Santana Morena. 5, Wesley Safadão, displicente com o Zé, com o Rei Vaqueiro. E a música 6, gente, vem com Sorriso Maroto, Perdas e Danos, com a participação de Ferrugem. E aí, qual que você gosta? Qual que você gosta mais? A 1, a 2, a 3, a 4, a 5 ou a 6? 11 999919197. Tem o nosso fixo também, 37431313. Bora votar, escolhe a sua música preferida e boa sorte!
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Band FM, a música 3, a Super 6, João Gomes, vou te procurar com a participação do Pablo, a música 2 com o Murilo Huff, deixa eu, a música 3, e Murilo Huff, deixa eu, a 2, Henrique Juliano, Amor dos Outros, e a música 1, qual que você gosta mais, hein? Vota na sua música preferida, 11 999919197 3743 1313, tem que votar na sua música preferida, viu? Boa sorte pra você, tem de presente, garrafa térmica exclusiva da Band FM, ideal pra você levar pra academia, pro parque, pra sua caminhada preferida, pra onde você quiser, mais um cooler exclusivo da Band FM pra você manter as suas bebidas bem geladinhas. Está a fim de votar? Vota na sua preferida, a 1, a 2, a 3, a 4, a 5 ou a número 6, tá nas suas mãos. 999919197 3743 1313. A música 4 vem com Luan

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1: Alô, canção rei! Isso aqui tem que ter sentimento.

0: 6 da Super 6, vota na sua preferida, 11999919197, já tem o resultado da Super 6, mas deixa eu te contar um negócio seguinte aqui, gente. Olha só, gente, uma pessoa contratada, uma pessoa aí tá sendo contratada, sabe por quem? Por nada mais, nada menos, gente, os Snoop Dogg, sabe o cantor Snoop Dogg? Snoop Dogg anunciou nas redes sociais uma vaga de emprego, no mínimo curiosa. Olha só, o rapper, ele está contratando um degustador de sorvete. Olha que legal. De acordo com o próprio cantor, ele está atrás de uma pessoa para assumir uma vaga remota para acompanhar tendências e sabores e contribuir para o setor criativo de sua empresa. Olha os detalhes, hein? A pessoa contratada receberá um salário mensal de $10,000, nada mais, nada menos do que R$50 mil por mês. Além disso, os candidatos precisam ter interesse em gastronomia, cultura, ser fluente em inglês e ter um perfil tranquilo. Olha só, gente. Bom, eu me coloco à disposição se vocês quiserem também. Eu sou bom nesses negócios. Sou bom nisso aí, viu?
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0: acaba até assoviando, assim, ó, cantarolando por aí, né? 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É sem ouvir o Laurência. Ô, Laurência. Laurência Bispo Viana. Laurência, esse presentão é seu. Pode comemorar, minha amiga. Fala que você ganhou aqui na Band FM esse presentão. Taço aqui da Super 6, da 7 da Band FM. E agora a gente confere a música vencedora que foi essa daqui, ó.
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0: Band FM, Ana Castela, olha onde eu tô, gente, ó, bora participar junto com a gente, 11 99991-9197, pra você participar aqui da nossa noite mais gostosa do Brasil. Valeu pela sua companhia, pela sua audiência. Você tá onde ouvindo a Band FM? Me conta aí que eu quero saber o que que você faz de bom, aonde você tá ouvindo a Band FM. Pode mandar beijo, pode mandar abraço pra quem você quiser também. Deixa eu mandar boa noite aqui, ó, pro Fernando. Fala, Fernando, tá na sintonia com a gente, é? Tá em casa, ó, tá só fazendo, tá fazendo uma faxina por aí, né, rapaz? Que bom, hein? Só na faxininha, tá curtindo a Band FM também, oferecendo pra todos os ouvintes. A Kelly e o Antônio estão trabalhando e estão ouvindo a Band FM também. Um abraço pra vocês aí, obrigado aí pela companhia. Tá todo mundo curtindo a Band FM, me conta, tá fazendo o que de bom nessa noite de sabadão, finalzão de semana? Todo mundo ligado na Band FM. Você sabe que tem o nosso Big Prêmio, né, gente? Big Prêmio da Band FM tá rolando e, é claro, você pode escolher o seu prêmio hoje aqui, ó.
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0: rolando. Tem máquina de cortar cabelo pra você sair com um corte

Sua mensagem pra gente aí. Como é que é, ô produção? Ah, eu não acredito. Ah, não. É mesmo? Não, não é isso? Ah, gente. Tava dando uma olhada. Agora sim, tava bom demais pra ser verdade esse negócio aqui, hein? Moletom exclusivo da Band FM. Claro que é. Moletom, gente. 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Nas cores preto com laranja. É, off-white com verde. Off-white com amarelo. Com caramelo, na verdade. Você escolhe a cor e do seu jeito. É o nosso Big Prêmio, tá? Então, Big Prêmio é o nosso moletom tom-tom da Band FM. Já pensou você concorrer esse moletom? Pode ser seu, viu? Boa sorte pra você.

0: Band FM Tubarões, Jake Vitorugo aqui na nossa noite. Ó, já vai começar a nossa hora cheia, uma hora de músicas direto aqui na Band FM. Continue participando junto com a gente. 11 999919197. Vamos rir um pouquinho? Vamos, gente, vamos rir.
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3: Só alegria, nós estamos no outono.
4: Na verdade, é inverno ainda, né?
3: Já é inverno?
4: É, já, como já é? Tá acabando, vem aí a primavera.
3: Mentira, já
4: deu. Sério, Pidoncio?
3: Passa rápido, hein?
4: Passa voando, gente.
3: Caramba, eu lembro que outro dia já era aquilo, hoje é isso, né?
4: E amanhã já vai ser outro.
3: É outro amanhã?
4: É, amanhã já vai ser outro.
3: E aí, nós vamos fazer o que da vida?
4: Não faço a menor ideia. Por hoje, vamos rir, Pidoncio.
3: Meu Deus do céu. Nome de filme?
4: Nome de filme, adoro.
3: Já deu? Tinha uns caras que ele tinha aqueles detector de...
4: Detector.
3: Disso aí, de metais.
4: Uhum.
3: Aí eles saíram numa floresta. Kititi, kititi, kititi,
4: kititi. É apitando.
3: É o barulho do
4: detector.
3: Aí quando faz pipi, é que achou pipi mais forte. Aí eles começaram a desenterrar, Janil. Começaram a desenterrar. Tinha um sino. Aí eles... Ficaram espantados, né, Gil? Aí eles pegaram e levaram aquele sino e aí eles tinham que lavar. Só que eles queriam derreter. Aí eles jogaram o sino no fogo. Como é que é o nome do filme?
4: Meu irmão, que trama complicada desse filme, hein?
3: É, meu pequeno Jadeu.
4: Posso falar? Eu adoro ver filme, mas desse aí eu não lembro não. Qual é o nome?
3: Jogaram o sino no fogo. O Assassino.
4: Ah, vai tomar banho. E não vai spoiler, hein? Tem mais. Vamos rir.
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0: gente! Boa noite! 8:03. Bom final de semana pra você. Estamos aqui naquele pique do final de semana, né? Vai começar uma hora cheia a partir de agora. Uma hora de músicas diretão pra você. E é claro que tem você participando junto com a gente, mandando seu áudio, fazendo aquele agito. 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
0: Bora, bora, bora, gente! Começando nossa hora cheia! A partir de agora, hein? Uma hora de músicas diretão pra você que tá no carro aí, dando aquela carona pra Band FM. Me conta aí, onde você tá ouvindo a Band? O que você faz de bom nesse sabadão à noite? Vamos preparar pra curtir uma noite incrível, hã? Com muito agito aqui, você participando, quero ouvir sua voz, ó, ó, tô doido pra ouvir a sua voz, me conta aí qual que é a boa de hoje pro sabadão à noite, 11 999919197, pra você participar junto com a gente na nossa noite, tá? 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Vamos começar nossa hora cheia com Zezé de Camargo.
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0: Band FM, a Ana, Ana Luísa tá por aqui também. Boa noite, Léo Júnior, sou o Diego, ouvindo vocês. Silvana Gomes também. Ô, Léo, tô em casa ligadinha na melhor rádio do Brasil. Amo ouvir a Band FM. Silvana Gomes tá com a gente até meia-noite, que legal. Tânia também tá ligada, né, Tânia? Seja bem-vinda, bom final de semana pra você. É, mandar um abraço a todos os funcionários. Legal, que estão lá junto com ela. A Leonilda também chegou por aqui. Leonilda, beijo, obrigado pela companhia. 11 99991-9197. Vamos lá com aquele momento bacana, que é o momento Lembra Dessa, gente. Olha, o Lembra Dessa de hoje tá imperdível. Vamos voltar agora lá pro ano de 2008, gente. Ano de 2008 marcou o primeiro grande sucesso nacional da dupla Fernando e Sorocaba, que tocou essa música pela primeira vez no rádio e fez muito sucesso. Fernando e Sorocaba, e aí, você lembra dessa?
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Band FM, essa nossa zona cheia, Gustavo Lima, Vagabundo, e também a Lauana Prado cantou pra gente, Escrito nas Estrelas. Quero conversar com você, hein? Bora chamar lá no nosso WhatsApp, 11 999919197. Sabe o que você faz também? Faz um áudio bem caprichadinho, faz um áudio pra mim aí, me conta como é que tá seu final de semana, como é que tá seu sabadão aí. Olha só, música boas demais. Falou que adora Fernandes Sorocaba, Lígia. Ô, Lígia, beijão pra você, bom final de semana, obrigado pela companhia. Ô, Léo, tudo bem? É Zelão de Itu, cidade de Itu, ligado?

0: Rafael, boa noite. Boa noite. Tudo certo? É o Baiano Segurança também. Tá ligado na Band? A Michelle tá por aqui também. O Raul tá na sintonia. Só tá faltando você participar com a gente. 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

0: baixo, não. Ó, 6 para as 9. Boa noite pra você que tá ligado aqui na Band FM, pra gente fechar aqui na edição do nosso Hora Cheia, uma hora de músicas direto aqui na sua noite de sabadão. Ó, já vai começar o nosso Pista da Band, um programa que agita o seu final de semana. Seu sabadão à noite vai ser bem melhor. É aqui só música boa, hein? Você que vai curtir uma baladinha daqui a pouquinho. Mas ó, quero você participando com a gente. A Tati tá aqui também, já mandou áudio pra gente. Tá ligadona na Band, né? Não, Tati, fala aí.
1: Boa noite, Léo Júnior.
0: E aí?
1: Tati perigosa. Léozinho, eu tô aqui só ligadinho em você, meu locutor preferido. Manda um beijão aí pra todos do grupo Amigos do Coruja.
0: Galera.
1: Beijo, beijo.
0: Beijo pra você, obrigado pela companhia. Tem, ó, também tem aqui, ó, o Rony. Fala, Rony. Pirá do Sul ligado na Band. Grande Rony. Fala, Rony.
2: Boa noite, Léo Júnior.
0: Como é que você tá, rapaz?
2: Rony Pilar do Sul. Ô, Léo Júnior.
0: Oi.
2: Coloca na promoção aí. Quero levar esse moletom tom da
0: claro
2: Band
0: que tá
2: casa.
0: Participando, sim.
2: Beijo, um abração aí. Tô trabalhando hoje aqui.
0: Uhum.
2: E daqui umas 3 horas, tô chegando em casa aí.
0: Só de boa
2: aí
0: agora.
2: É só descansar.
0: Só descansar.
2: Falou, um abração, Léo.
0: Foi aquele abraço, obrigado pela companhia. E você está fazendo o que de bom, hein? Bora participar, mandar áudio pra gente que vai começar o nosso Pista da Band. Fica aí, viu?
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0: gente! 9:02, boa noite pra você, bom sabadão! Ó, se preparem, pode aumentar o volume do rádio, que a partir de agora vai começar o nosso Pista da Band, o programa mais agitado da sua noite. Claro que tem você, tem sua participação e eu quero a sua voz aqui comigo também, tá? A sua rádio do seu jeito.
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0: partir de agora. Sabadão à noite, hein, gente? É sabadão à noite. Aquele agito gostoso, hein? E aí, me diz uma coisa. Você vai fazer o que de bom nesse sabadão à noite aí? Vai ficar em casa, tomar aquela gelada, vai fazer um churrasquinho, vai sair pra uma baladinha aí com os amigos, com aquela pessoa que você gosta. Mas você vai ficar ligado na Band. Ou vai trabalhar, mas tá sempre ligado na Band com a gente. Então, bora participar. Quero ouvir sua voz por aqui. Me conta aí como é que tá seu sabadão à noite. Como é que vai ser? Me conta tudo aí. 11 999 919197. Só tem música linda. Vamos fazer um agito gostoso então? Então faz o seguinte: aumenta o volume do rádio, pode aumentar o som, porque a partir de agora começou!
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